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2: Vamos ouvir agora a Capital Inicial, Primeiros Erros.

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1: Bom demais, ouvimos Charlie Brown Jr., Dias de Luta e Dias de Glória. Também ouvimos Raça Negra, Vai e Vem, Vai Dançar, Vai Curtir. E por primeiro ouvimos Capital Inicial, Primeiros Erros. 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
1: Vamos ouvir agora Fernando e Sorocaba, Anjo de Cabelos Longos.

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0: Hora certa, 9 horas e 23 minutos. 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
0: Dona da Voz. Vamos ouvir agora a Malta, Dona da Voz.

0: Bom demais, ouvimos Josiah Quinn cantando a música Demons, com participação de Julia Poi. Também ouvimos Daniela Araújo, Menino de Papel, com participação de Hungria. E por primeiro ouvimos Malta, Dona da Voz.
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0: Vamos ouvir agora Skank, Noites de um Verão Qualquer.

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2: Vamos ouvir agora a Turma do Pagode, Camisa 10.
3: Vamos juntinho!

Bom demais, ouvimos Péricles, até que durou. Também ouvimos Turma do Pagode, Camisa 10. Hora certa, 9 horas e 49 minutos. 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
1: Vamos ouvir agora Roberto Carlos, Jesus Cristo.

por esse amor, por esse carinho, por todas essas coisas maravilhosas que eu tenho recebido de vocês desde que eu comecei a minha carreira. Primeiro em Cachoeira, e em seguida ao Rio de Janeiro. Obrigado, obrigado, obrigado. Obrigado. Obrigado por terem vindo.

0: Hora certa, 9 horas e 58 minutos. 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

0: 10h21. 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

0: 10h40.
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0: 10h56.
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0: 11:58.
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0: Às vezes é melhor terminar brigado do que terminar de boa. Sabe por quê?
1: Por quê?
0: Porque curativo, quando arranca de uma vez, dói menos.
1: Bem menos.
0: Bem menos. E essa música fala disso. Se liga aí, ó.

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Criador deixou a humanidade aqui na Terra e foi para algum outro lugar do cosmos. Um dia, ele se lembrou de nós e disse: "Ah, eu deixei minhas criaturas lá na Terra. Preciso ver o que elas se tornaram." Mas enquanto fazia esse movimento incrível de vir até aqui nos ver, ele pensou: "E se eles tiverem se tornado algo pior do que eu posso conceber? O melhor seria não ter um encontro pessoal com eles. Vou fazer o seguinte: vou me transformar em uma outra criatura para ver as minhas criaturas." Ele se transformou num tamanduá e saiu pela campina. Em certo momento, um grupo de caçadores, munidos de bordunas e laços, se encostaram numa paisagem, avançaram sobre ele, o prenderam e levaram pro acampamento com a intenção óbvia de comê-lo. Duas crianças gêmeas que observavam a cena evitaram que ele fosse levado para a fogueira,

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Bom dia para você da cidade, bom dia para você da roça, bom dia para você que já acordou, bom dia para você que tá de pé já, bom dia. 12 graus a temperatura, a umidade relativa do ar em 86%. Eu sou o seu amigo Valdemar da Rosa e vou com você até as 7 horas por aqui na manhã, dizendo para você, bom dia minha cidade, bom dia meu sertão, bom dia! 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Ó, 5 horas e 2 minutinhos, 5 e 2, tô chegando por aqui no oferecimento desse timaço de patrocinadores que eu tenho o maior orgulho de falar, que são eles, Mecânica Meote, AgroPrince, Supermercado Bom 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Obrigado, Pai, pela vida, obrigado por mais um dia, obrigado por cuidar de nós, obrigado por nos dar a oportunidade de estarmos vivos. Eu te agradeço, meu Deus, eu peço, cuida de nós, nos abençoa, Pai, nos livra de todo mal. Eu peço que o Senhor nos cubra com sua mão poderosa, nos dê sabedoria, graça, paciência, acima de tudo. Por isso, nessa manhã eu te peço, Pai, cuida de nós, obrigado, porque até aqui o Senhor tem nos abençoado. Que o Senhor nos dê toda a graça do mundo em nome do Teu Filho amado Jesus Cristo. Amém e amém. Tem pra começar aqui, ó, pra gente abrir Chico Rei e o Paraná, hein? Operário, Vida e Viola na manhã pra gente abrir. 5 e 4, 5 e 4, bom.

0: Tá aí o Amado Batista cantando pra gente aqui na manhã. O Amadão cantou pra gente aqui na manhã a música Carta Sobre a Mesa, né? Carta Sobre a Mesa. Felipe Falcão, melhor amiga sua, e também teve Chico Rio Paraná, Operário Vida Viola aqui na manhã pra gente abrir bem o nosso programa aqui, tá bom? Gente, oferecimento aqui sempre de quem? 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
0: Bom dia para você, bom dia para o povo que tá ouvindo nós. 5h22, 5h22. Mandar um bom dia pro tio Nezinho. Ontem conversei um pouco com o tio Nezinho, tava saindo da rádio aqui à tarde, encontrei o tio Nezinho e a dona Roselina, a esposa do nosso amigo Nezinho aí. E conversemos um pouco, tiramos um dedinho de prosa, né? Bom dia, tio Nezinho. Ficou faceiro, rapaz, de encontrar o Vardemar. Bom dia, tio Nezinho. Bom
6: dia, matando o seu Vardemar. Vai dormir bem tranquilo, ó. Só de nós prosear um eito já dormir bem. Nós bem faceiro, né, caminhavete. Tá bom, seu Vardemar. Que Deus abençoe o senhor, tá? E tenha um bom dia, tua família, tá? Um abração. Tamanho do Rio Grande, tá bueno, amigão?
0: Valeu, um abraço aí pro nosso amigo Nezinho, tio Nezinho, bom dia. O Ademar Hortman também, bom dia pro Ademar também, bom dia, estão de pé já na patrola. O meu amigo Laci Flá também já tá de pé, bom dia pro Laci também, né, já acordou, já tá aí ouvindo a gente, bom dia pro nosso amigo Laci Flá. A Salete Breno também já está de pé tomando aquele chimarrãozinho. A Nelci Werfer, bom dia também. A dona Zélia Fiorella, bom dia. O tio Nezinho já mandei aquele abraço. O tio Chiquinho, bom dia pro tio Chiquinho, também já tá de pé, né? Bom dia. O nosso amigo Ricardo Scholl, bom dia. O Dirceu Maio Neninho, bom dia. Bom dia para todo esse povão aí que já estão de pé ouvindo a gente aqui, né? Obrigado pela companhia e pela audiência, tá bom? Gente, ó, cadê? Pagode em Brasília aqui, ó. Cadê o pagode em Brasília? É verdade, essa aqui é boa. É verdade, lá em Brasília realmente tem um pagode lá, né, tio? Brasília é coisa de louco, né? Lá é coisa de louco. Ontem tinha a sessão e eu falo pra você, nem, não sou do lado nem A e nem B, né? Ah, lado você contra não sei o que, não. Ontem tinha a votação da PEC lá que o pessoal quer reduzir a jornada de trabalho. Hoje é 6x1, quer reduzir 5x2, né? Eu concordo, tem muita gente que realmente trabalha bastante, mas viu, sem trabalhar a gente não consegue nada na vida, viu? Vou dizer pra você. Ah, vamos trabalhar 5 dias e vamos folgar 2 dias. Pede pro agricultor aí, ó, quantas horas que ele tem que trabalhar, se ele tem escala de 5x2 ou 6x1. É todo dia, né, cara? O agricultor levanta cedo. Esse dia eu conversava com o pessoal, o agricultor, mas o agricultor trabalha e depois tá livre. Ó, o agricultor levanta cedo, tira o leite da vaca, né? Depois leva a vaca pro pasto, volta, bate estaca, faz os piquetes. Tá sempre em função de alguma coisa, né, tio? Não tem escala no interior, né? Então, sem a gente não trabalhar, não tem como fazer, cara. Eu falo bem a verdade pra você. O nosso Brasil realmente virou uma politicagem, né, cara? Uma politicagem. É uma pena isso, viu? É uma pena isso. Sem puxar pra lado nenhum. Eu acredito que todos os políticos, tanto de esquerda e direita, deveriam fazer pelo nosso país, né? Pra fazer pelas pessoas, realmente. Fazer um estudo, uma viabilidade, né? Não querer já de cara, por quê? Com certeza aí o povo que acha que vai ser bom, depois quem que vai pagar a conta? Tu acha que o empresário vai pagar a conta disso? Claro que não, de algum lado vai ter que tirar, né, cara? De algum lado vai ter que tirar. Não vai ser assim, vou reduzir a jornada de trabalho. É tudo politicagem, né, cara? Tudo politicagem. E depois, né, o jeito que o nosso Brasil tá, de um jeito que é coisa de louco. Tu não tem pra onde correr, não tem pro lado que tu vai. É complicado, né? Complicado. A gente realmente entrou num beco sem saída no nosso país, né? Politicagem vem comendo solta e o povo, ó, povo que se ferra, povo que toma no eixo. Tu acha que quem vai pagar a conta no final de tudo isso? Hã? Depois de toda essa politicagem que vão fazer, agora todo mundo, ah, mas é bom, a gente vai trabalhar 5 dias e vamos forgar 2. Aonde que tu viu, aonde que você viu, você que me ouve, aonde você viu, vamos ser bem realista, aqui na nossa região é só povo trabalhador, tem um povo muito trabalhador, tem pessoas que já estão na lida já desde as 4 horas da manhã, tem gente que acorda cedo, tem gente que tem 2 empregos pra, não é questão de pra se aparecer, não, porque realmente, cara, se a gente não meter a mão e não dizer, olha, vou meter a mão, vou comprar um carro, vou melhorar de vida, vou comprar um terreno, tu não faz nada, cara. Tem gente que levanta cedo e me diz que não é verdade, tem gente que tira o leite da vaca, tem um emprego, trabalha aqui, trabalha ali, vai dormir, vai, entra pra dentro de casa 9 horas da noite. Não existe esse negócio de dizer, ah, tem que melhorar? Tem que. Mas na minha opinião, essa opinião minha, né? Sem envolver politicagem lá do A, lá do B, não interessa qual o teu lado. Mas assim, eu teria que fazer um estudo, uma viabilidade do quê? Para o empresário também. Para o empresário, hoje o empresário paga muito imposto, cara. Como é que ele vai dar um aumento para o funcionário, viu? Vamos e vemos. Se todo esse imposto, hoje, por exemplo, o funcionário que ganha R$3.000, vamos dizer que o funcionário ganha R$3.000, o custo para o patrão é de 6, cara. Sem choro, não tem, é realidade, dobra o valor. Olha só, como é que é para dar certo, qual que é o empresário? Eu falo a verdade para você, eu hoje, nos dias de hoje, eu não teria coragem de montar uma empresa. Juro por Deus que eu não teria, de jeito nenhum, viu? Muito sincero mesmo, porque além de você ter que pagar horrores de imposto, ainda se o teu funcionário resolver colocar você no pau, né, como se fala, colocar você aí, você está ferrado de vez. Aí você se ferrou. Por quê? Por causa disso. Ah, tem que trabalhar só certas horas, porque eu sempre digo assim, se o funcionário é que nem na roça, cara, na roça, se você não meter a mão na enxada, você não se esforçar, aí eu não sei como é que os agricultores conseguem fazer tanta coisa, né, da forma com que é feita essa forma de cobrar os impostos do agricultor. O agricultor hoje sempre leva, né? Quando é o preço do milho, o preço do leite, quando não é isso, não é aquilo, nunca tem uma perspectiva. Quando melhora o leite, baixa o milho, quando sobe o milho, baixa o soja. Ah, mas tá bom, vai no Maraure, tá barato, eu nem sei quanto que tá, não faço nem ideia de quanto que tá os produtos aí os produtos agrícolas, não faço nem ideia. Mas realmente, então, a minha ideia é, cara, a gente hoje, se a gente não colocar o braço, não trabalhar, é que nem ficar sentado lá esperando, né? Ficar esperando acontecer. Não, se tu esperar acontecer, não vai acontecer nada. Tu tem que meter a mão no pra trabalhar. Os pais de família sabem o que eu tô falando, as mães de família que levando cedo. Tem mãe aí que já levantou 5 horas da manhã, já começa a preparar o almoço, né? Já deixa meio alinhado o almoço, faz o café, arruma a criançada, vai pro serviço, volta de meio-dia, ajeita o almoço, lava a louça, né? Já deixa tudo meio organizado para de noite, né? Vai pro serviço, volta, né? Ah, mas não vive, cara. Não adianta, se nós não fazia assim no nosso Brasil, que só quer imposto da gente. Você já parou para pensar quanto imposto que a gente paga? 6 meses, e não é eu que estou falando, isso é estudos, né? 5 meses e quase 6 meses a gente trabalha só para pagar imposto. Então nós nem começamos a trabalhar para nós ainda, só trabalhamos para pagar imposto, porque nós estamos no mês 5, né? Estamos aí finalizando o mês 5. Então, praticamente agora vamos começar a trabalhar para nós. Trabalhar para quê? Para nós. Comida, né? Vestuário, lazer, nossas regalias, né? Algumas coisas que a gente merece porque a gente trabalha. Então até agora só pagamos o imposto. Num Brasil que tu acha que vai dar certo, sem puxar para lado nenhum, vamos ser bem sinceros, onde os políticos ganham rios de dinheiro, rapaz. Todos eles, de ambos os lados, lado A, lado B, ganham muito dinheiro. Eles ganham muito dinheiro, tem regalia de tudo que é lado. Tu acha que vai dar certo? Para nós aí que ganhamos os trocos, né? Os pila, que vão pagar a conta no final de tudo isso? Por que que os políticos, então, não começam cortando pelo salário deles? Para mim, político devia ganhar R$15.000, mano. R$15.000 e pronto, no máximo, né? Porque pelo que eles fazem lá, mas eles ganham quarentão, fora as regalias, auxílio paletó, auxílio farmácia, sem limite, né? Tudo isso, cara, tu calcula isso, já pensou? Barbaridade, é de doer a alma, não é? E agora começa as politicagens, né? Agora todo mundo é bonzinho. Por quê? Outubro tem eleição, né? Outubro tem eleição. Eu falo minha verdade pra você, eu tô pensando bem seriamente desse ano só clicar no branquinho, né? Ou nem ir votar, justificar o meu voto. Tô pensando seriamente porque não tem pra onde correr, né? Não tem pra onde ir. não tenho o que falar. Christian e Ralph aqui, ó. 5h30.

0: Já faz tempo que a vaca foi pro brejo. O Brasil, velho, foi pro brejo, né? Faz tempo. Falar no Brasil, né? Fala o resto, né, cara? Que coisa, sério. Nós moramos num país tão rico, A nossa diversidade é tão top que nós poderíamos aqui ter um planejamento de vida e trabalhar no máximo até 50 anos, né? E aí o cara ter, o pessoal ter um planejamento diferenciado, 55 anos vamos colocar, né? Ter nas escolas um ensinamento, ao invés de colocar tanta baboseira que tem em escolas hoje, que você vê cada matéria, cada tipo de coisa, ensinar gestão financeira, né? Fazer criar aí uma... Até tem, hoje tem, né? Hoje tem matérias aí, gestão financeira. Ensinar nossas crianças lá de pequenininho já como administrar, fazer um planejamento de vida, né? Para chegar nos 55 anos, todo mundo já tem um planejamento de vida, ter um assistencialismo aí, para não precisar trabalhar mais. Ou só se quiser, né? Só se quiser montar alguma coisa para si, mas já ter uma garantia de vida. Agora eu te pergunto, para você que tá me ouvindo aí, eu, você, a gente que tem a nossa geração aqui dos 36, enfim, a gente tem uma definição garantida lá pra gente chegar lá no nosso final de vida? Te pergunto isso. A gente tem, se a gente não for muito bem programado, se a gente, eu, você, não tomar iniciativa de a gente se planejar, mas Valdemar, então veremos, né? Veremos. Do jeito que a gente vive hoje, pra você guardar R$1.000, tem que rebolar bonito, viu? Tem que rebolar bonito, né? Porque você pega 1.000, gasta 2.000, né? Não adianta. Então, a gente chega lá na perspectiva de se aposentar lá no final da vida. Isso que nós estamos pagando já, INSS já, ó. Né? Desde que a gente tirou nossa carteira, nós estamos pagando. Mas nós estamos pagando algo que nós nem sabemos se vamos receber. É a realidade isso, cara, viu? Me desculpe eu falar, mas é verdade. Então, hoje a gente paga pro pessoal hoje, porque assim, é uma corrente, né? Hoje a nossa geração paga para a geração dos aposentados, que recebe aí. E quando chegar a nossa vez de receber, nós temos um planejamento a nível país para isso? Não tem, viu? Não tem, não adianta. Hoje nós somos endividados, bilhões e bilhões de dívidas, né? Enfim, né, cara? É triste isso, viu? É triste você viver num país tão rico, uma diversidade tão grande como o nosso. Nosso país aqui, tudo que se planta dá, né? Nosso país é rico, a nossa região aqui é coisa de louco, viu? Banana, ovos, cara, como que o nosso povo é inteligente. Nosso povo trabalha, nosso povo da roça aí, né? O pessoal dá um jeito, cara. E nós vivemos num país tão rico, com diversidades tão lindas, né? Tanto no sul, quanto no nordeste, no norte. E nós temos várias diversidades aí no nosso país, né? Etnias, raças, o mais bonito do nosso país é isso, né? É negro, é branco, é índio, é negro casando com alemão casando com negro. Cara, que coisa bacana que hoje ainda já mudou muito, né? Já mudou muito, tantas coisas que antigamente não se via. Hoje italiano casa com negro, italiano casa com alemão. Então virou uma mistura de raças, né? Que é o bacana, cara, é o legal. Hoje a gente vê todas essas, o zoinho puxado, casado com uma pessoa do cabelo branco. É legal isso, essa diversidade. Só que... Né? A gente mora num país onde os políticos se dão bem, e tu pode olhar, tanto o lado A quanto o lado B, é milhões de dinheiro. São negociações, cara, os caras fazem, que a gente fica de boca aberta e a gente fica defendendo. A gente fica brigando por causa de político ainda, né? Fica brigando. Ah, vamos brigar por esse. Ah, esse é bom, esse é o pai, não sei de quem. Ah, aquele outro é não sei o quê. E os caras, ó, no nosso, ó. Né? E nós dele tomar no eixo e brigando. Eu, Valdemar da Rosa, falei que eu não brigo mais por lá nem por B, cara. Eu quero que, né, quero que ele se vire, né? Quero que se vire. Né? Eu não fico mais discutindo, porque esse é bom, aquele é bom. Cara, não tem nenhum, pra mim, nenhum são bom. Bom é Jesus, né? Aquele que nos cuida todos os dias, nos guarda, e nós temos que trabalhar, temos que arregaçar as mangas aí, porque senão não chega o pão de cada dia na nossa mesa, né? Tem muitos que até ganham, né? Pra ficar em casa, enfim, mas aqueles que foram criados, criado aí no serviço, no dia a dia, sabe que tem que ralar para conseguir uma coisa, nada vem de graça. Aí muito diz na vida ainda, fulano teve sorte, né? Teve sorte na vida. teve sorte, mas ele não levantou nem uma vez às 4 da manhã, ou, né, ralar e final de semana inteiro para conseguir alguma coisa, né, tia? Ô, pessoal da Purificadora Delícia, Dona Nena, bom dia, Dona Nena, bom dia, bom dia, bom dia. Bom dia para Dona Nena, né? Bom dia. É verdade, né? Quem mais aí, ó? Tem mais aí, ó. Tá, quantas políticas, meu irmão? Eu não, né? Só falei a verdade. É a realidade isso, não é verdade? O povão ainda que me ouve diz que não é verdade, né? É verdade, cara. Isso aí, nós aqui que ralemos, né? Nós que coloquemos a massa, coloquemos a mão na massa, né? Não só eu, mas o povo aí que levanta cedo, o pessoal da roça, o pessoal que trabalha, que corre, o pessoal das fábricas, né? É verdade, o pessoal tem o maior respeito pro pessoal das fábricas aí, a mulherada, o homem, todo mundo arregaça as mangas e vão pra cima, né, tia? E vão pra cima, sem medo de ser feliz, né? É verdade. Ó, um abraço aqui pro Dirceu Lazarete, o Luiz Pivoto, bom dia, o Claudemir Fumagalli também, bom dia, né? Bom dia pra ele também, tá ouvindo a gente aí, o Claudio Omar, né? Claudio Omar Fumagalli, bom dia, o Claudemiro também ouvindo nós, o Valcir Eclonice Paixão tomando aquele chimarrãozinho, ouvindo a gente também, bom dia, bom dia, bom dia, o Girley Fernandes também, bom dia, o Milton Bruder, bom dia, nosso amigo Buda, bom dia, tá, esse pessoalão aí ouvindo a gente, Dona Zélia Fiorella, bom dia, bom dia, bom dia, bom dia, bom dia, é verdade, quem mais aí, ó, quem mais aí, quem mais aí? Já vamos mandar mais abraço, pô. Só tô organizando aqui os bom dia, né, tia? Os bom dia. Quem mais aqui, ó? O meu amigo Volmar. Bom dia, Volmar. Bom dia, Volmar. Bom dia pro Volmar aí também vindo nós aí. Bom dia. Dona Leni Rig, seu José Rig, bom dia. Tão de pé já também, né? Bom dia, bom dia. Bom dia. O meu amigo Nadir. Já acertou, meu amigo Nadir Rocha. Mas que tá. É verdade. Bom dia. Verdade, né? É verdade, né? Se a gente esperar do céu, só cai chuva, né? Só cai chuva, né, Nadir? Só cai chuva. Temos que sartar cedo quem quer alguma coisa. Se não, ganha nada, né? Intervalinho, já voltamos aqui, ó. Como que passa o tempo? Voa, né, homem? O tempo voa, rapaz. 5h43 da manhã, hora certa, Sicredi, a hora de sonhar alto, a poupança premiada Sicredi chegou e são milhões em prêmios, toda semana são mais de 600 ganhadores, 5 milhões em prêmios em dinheiro, aproveite, faça sua poupança e concorra, Sicredi não é dinheiro, é ter com quem contar.
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1: Tá aí, 5h46 da manhã, 5h46, bom dia, 12 graus a temperatura, né? Não tá frio nem quente, tá no meio, né? Tá no meio. O meu amigo Jair Silva, bom dia Jair, bom dia pro Jair Silva malteando e ouvindo nós, bom dia pro Jair Silva aí mateando e ouvindo a programação, bom dia. Quem mais aqui, ó, o pessoal pediu um aqui do Trio Alto Astral, Solidão da Madrugada, vê se achamos aqui, né? Vê se nós achamos aqui pra tocar. Essa aí, né? Vê se achamos aqui. Tem umas aí que às vezes não tem a nossa programação, né? Solidão da Madrugada. Cadê você? Vamos ver se tá aqui, né? Solidão da Madrugada. Hã? Tá aqui ou não tá aqui? Tá aqui ou não tá aqui? Vamos ver se tá aqui. Não tá, né? Não tem a cá. 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Vou mandar um abraço aqui, ó. Ontem teve um senhorzinho, ele tá me ouvindo, mas não vou falar onde é que ele é, ele não gosta muito de que eu fale, enfim, né? Mas ele me visitou já um dia, esse senhor. E ele disse, é o velho Zuza, né? Lá da onde que ele é, a linha Schwertz, acho que é, né? É verdade, mas ele me disse o nome dele, mas ele não precisa falar meu nome, né? E ontem ele me presenteou, cara. Quero mandar um abraço pro senhor. Eu olhei nas câmeras ontem lá e ele foi lá, me levou mandioca, me levou o que mais? Ovos, caipira, me levou também um cacho de banana. E ele tá me ouvindo, ele é me ouvindo todos os dias lá de Princesa, né? Mandar um abração pro senhor e dizer que Deus lhe abençoe, tá? Muito, muito obrigado. Eu olhei nas câmeras, ele entrou lá em casa, arrumou no cantinho do poste, né? Deixou no cantinho do poste, arrumou com um carinho tão grande que eu olhei duas vezes o vídeo. Eu olhei duas vezes o vídeo e disse, cara, como existem pessoas boas, pessoas simples, pessoas coração grande, né? Ontem eu cheguei e tinha umas bergamotas que o meu amigo Scholl tinha levado lá pra mim, né? Dois sacos de bergamota. Tamo lá chupando bergamota todo dia, homem. Cara, eu só agradecer a Deus, cara. E se eu fosse agradecer a Deus, falei pro tio Nezinho ontem, nós conversamos um pouquinho aqui, e eu falei pro tio Nezinho, se eu fosse só agradecer a Deus por todas as pessoas que me ajudaram. E não estou aqui me gavando, não estou aqui me achando melhor do que ninguém, não. Só estou agradecendo, cara. Agradecendo porque eu digo assim, ninguém vive sozinho, ninguém consegue sobreviver sozinho. Ninguém é super-homem para dizer, ah, eu não preciso de ninguém. A gente precisa das pessoas, um precisa do outro. E eu já ajudei tantas pessoas também, cara. Já ajudei tantas pessoas e eu, assim, nunca tinha recebido tanta ajuda como agora das pessoas. Mas não estou falando só no financeiro. Estou falando de presentes que as pessoas me dão, uma caixinha de ovo, um litro de leite, um pedacinho de carne. Cara, viu? Uma galinha, um frango. As pessoas, viu? Quero que Deus abençoe. Não vou citar nomes aqui, eu posso esquecer alguém. Mas muito obrigado de coração, tá? Isso aqui não é para você esse sentimento. Não, isso aqui é só um agradecimento. Não estou aqui me vitimizando. Não. Eu só quero agradecer de coração mesmo por tudo. Isso é o mínimo que eu posso fazer, agradecer. Muito grato. E esse senhorzinho, ele me presenteou ontem, levei, né? Levei para dentro de casa e eu imaginando, quem será que trouxe? Depois eu fui olhar nas câmeras, ele arrumou com um carinho tão grande, aqueles ovos, o cacho de banana e as mandioca, né? Foi lá, ajeitou bem ajeitadinho, cara, e olhou para trás, né? Tipo assim, cara, eu fiquei emocionado, viu? Mandar um abraço para ele, tá me ouvindo, me ouve todos os dias. Ele disse que desde que ele chegou a morar aí em Princesa, ele começou a me ouvir e não parou mais. Então, um abraço. Ele gosta da mensagem da manhã também, já deve estar curradinho já, sintonizando, porque tá chegando a nossa mensagem da manhã aí já, viu? Tá chegando a nossa mensagem da manhã e é nos mínimos detalhes, meu amigo, que a gente vê que a vida é linda. É nos mínimos detalhes que a gente vê que a vida é perfeita. Então, ó, faça o bem às pessoas, não pise ninguém. Tá? Não suba na vida pisando em ninguém, faça o certo, né? Seja gentil com as pessoas, seja humilde. E humildade que eu falo não é querer ser mais do que ninguém, não é pisar em ninguém. Ser humilde também não é deixar ser pisado. Não, a gente tem que ser humilde com as pessoas mais velhas, gostar das pessoas mais velhas, ouvir as histórias das pessoas mais velhas. Isso que faz a gente, com certeza, cada dia mais. E esse é, eu acredito que seja um dos meus marcos aqui no programa da manhã, é esse contato com as pessoas, né, que a gente tem durante o dia. Não interessa se é uma criança, se é mais velho, se não é mais velho, mas a humildade que faz a gente ser grande como locutor. Não adianta ser o melhor locutor, ter uma dicção boa, não adianta o cara ter faculdade, ter isso, ter aquilo, ter vários diplomas, se a gente não tem o principal, que é ser gentil com as pessoas que nos acompanham, as pessoas que torcem pela gente. Olha o áudio que eu recebi do meu amigo Nezinho. Tem dinheiro que pague isso, meu amigo? Tem dinheiro? É só o salário que o cara recebe no final do mês que paga? Não. Ele falou que dormiu até mais melhor por ter conversado comigo. Isso não tem dinheiro que paga, homem, viu? E esse senhorzinho que me levou os presentes ontem, ele foi lá em casa me conhecer. Ele já tinha me procurado umas 2, 3 vezes para me encontrar, porque ele queria me conhecer. Olha isso, homem. Não tem dinheiro, cara. Isso é por isso que às vezes eu chego aqui e eu já falo a verdade para você. Eu já pensei em parar um monte de vezes, porque, viu, é cansativo. Às vezes o cara levantar, eu já estou aqui 9 anos no programa da manhã, né? Já pensei um monte de vezes de trocar, de mudar, fazer alguma coisa diferente, né? Mas eu falo para você que o meu coração, cara, é voltado às pessoas que me ouvem, as pessoas que todos os dias ligam o seu radinho, e esse é o motivo, essa é a razão de nós estarmos aqui, tá bom? Intervalinho, já volto aqui, tá chegando a nossa mensagem do dia aqui na manhã. 5h54, hora certa, Duarte, o lugar certo para você comprar materiais baratos e confiáveis é no Duarte Materiais de Construção, ferros, areia, cimentos, metais sanitários, tijolos, telhados, revestimentos, tintas, ferramentas. 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

bom dia, 6:01, 6:01, é hora da nossa mensagem do dia, o nosso pensamento da manhã, tá? Pra você, pra mim, pra todos nós, bom dia, como é que tá o seu dia, já conheceu, já acordou, tá de pé já, não levantou ainda, tá na cama, mas tá ouvindo a mensagem amanhã, não tem problema, tá? Que você tenha um dia abençoado hoje por Deus, aí que Deus possa te abençoar e que você possa ter um dia maravilhoso, tá bom? 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Preste atenção aqui, ó, nessa historinha, ó. Gentileza gera gentileza. Eu tava olhando, essa mensagem tocou em mim. Escute essa historinha. O empregado de um frigorífico, ao fim do dia de trabalho, foi inspecionar a câmara do frigorífico. Ele foi olhar a câmara do frigorífico. Inexplicavelmente, a porta se fechou e ele ficou preso dentro da câmara. Ele bateu na porta com força, gritou por socorro, mas ninguém ouviu. Todos já haviam saído para suas casas. Era impossível que alguém pudesse escutá-lo. Ele já estava há quase 5 horas preso. Debilitado e com a temperatura insuportável, calcule ficar dentro de uma câmara fria. De repente, a porta se abriu. E o vigia da empresa entrou na câmara, resgatando-o com vida. Depois de salvar o homem, perguntaram ao vigia: por que foi abrir a porta da câmara de fria? Se isto não fazia parte da sua rotina de trabalho, disseram a ele. Então ele se explicou. Preste atenção. Eu trabalho nesta empresa há 35 anos. Centenas de empregados entram e saem aqui todos os dias e ele é o único que me cumprimenta ao chegar pela manhã e se despede de mim ao sair. Hoje pela manhã ele disse bom dia quando chegou. Entrando, não se despediu de mim na hora da saída. Então eu imaginei que poderia ter acontecido algo. Por isso, fui procurá-lo. Disse o vigia. Ei, psiu. Essa história ela serve para mim e para você, fazendo-nos lembrar a importância de certas atitudes simples que parecem tão corriqueiras, para muitos até sem importância. Como um cumprimento, um sorriso, um agradecimento. São pequenas gentilezas que podem até mudar o destino de uma pessoa. É verdade, não é? Para mim e para você. Como é bom você receber um bom dia. Isso não é verdade? Hã? Por mais simples que seja, mas nos dias que nós estamos vivendo, a gentileza tem virado uma obrigação. Nós vemos e vimos nas nossas empresas, por exemplo. Cara, eu sou muito cri-cri nessa parte. Ah, o cliente mandou, bom dia, preciso disso, preciso daquilo. No mínimo que nós
funcionários podemos fazer e mandar um bom dia de volta. Estava eu num comércio recentemente e a pessoa me disse: olha, Valdemar, eu mandei um bom dia lá para a empresa que você trabalha e eu pedi uma nota, enfim, e a pessoa não me mandou bom dia de volta. Por que será? Olha a importância de um bom dia. Eu disse: pois é. Eu disse: eu procuro sempre cumprimentar as pessoas, dar o meu bom dia antes de falar o que eu quero. Sabe o que eu quero dizer para você nesta manhã? Esse vigia trabalhava 35 anos.

até o dia da outra pessoa. Eu chego aqui na rádio, eu sempre oro a Deus em pensamento para Deus abençoar os meus colegas de trabalho. Quando eles vão chegando um a um, é tão bom quando eu vejo que eles estão felizes e eles me cumprimentam com um bom dia feliz. E eu conheço cada um deles que entram aqui. É verdade isso, cara. Eu conheço o dia de cada um deles como é que está. Nem todos os dias vamos estar bem. Eu também não estou bem todos os dias. Mas agora o meu bom dia tem que ser o melhor. O teu bom dia, pro teu amigo. Eu já mandei bom dia para pessoas que ignoram, cara. Bom dia. Pessoas da minha família, cara. Você pensou isso? Não precisa ser toda hora, não precisa ser todo dia, não. Mas amigos não são qualquer coisa. Pessoas que você tem uma intimidade não são qualquer coisa. Não precisa ser todo dia, mas quando você fizer, faça. Por que que estamos perdendo espaço? O ser humano está perdendo espaço. Se de uma pessoa me falou, Valdemar, hoje já nem precisa mais secretária. Eu disse, por quê? Ele disse, cara, tem os programinhas da IA, a secretária dá bom dia, ela agradece. Você viu como nós, seres humanos, estamos perdendo espaço? Por quê? Porque a gente não é gentil. E eu duvido que tenha uma máquina que seja, que nos supere, que supere o homem. Não tem. Só que nós estamos deixando a desejar. Quando eu visito meus clientes, eu não visito só para vender, cara. Eu visito para pedir como é que está, tomar um chimarrão, tomar um café. Quando os meus clientes me solicitam, claro que eu gosto de marcar, porque daí eu sou meio que gosto das coisas organizadas. Mas é o mínimo que nós podemos fazer pelos nossos clientes. A mensagem que eu quero dizer para deixar para você hoje: a vida passa depressa, cara. Gentileza gera gentileza. Seja gentil em tudo que você fizer, cara. Ei, não queira ser mais do que ninguém. Não queira fazer que você é melhor que alguém, não. Seja gentil. A gentileza gera gentileza. Bom dia.

0: A nossa mensagem do dia aqui na manhã. Bom dia, tenha fé, coloque tua fé em ação. Homens de fé, quer dizer, não é só o homem, não. É homem e a mulher, homens de fé, mulheres de fé. Você coloque tua fé em ação hoje, tá? Vá pra cima, cara. Não fique aí esperando acontecer. Seja gentil, seja leve, tá? Nós seres humanos estamos muito pesados ultimamente, né? A gente leva tudo ao pé da letra. A gente não tem mais empatia. A gente quer fazer tudo do nosso jeito. Vamos ter mais empatia um com o outro. Vamos ser mais gentis, né? Com certeza a vida vai ser muito mais leve. Não leve tudo ao pé da letra, né? Não julgue sem você conhecer. Não julgue sem você saber. Tudo isso são detalhes da nossa vida para a gente ser muito mais feliz, tá bom? E que Deus possa te abençoar em tudo que você fizer hoje. 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
0: Ei, meu Bonevort, 619, que bom dia pro tio Poioca, bom dia. O meu amigo Milton falou assim, ó, bom dia, bora fazer acontecer, né? O Milton disse, ó, Vardemar, fui visitar o seu João lá no Guarujá, uma simplicidade, tão bom chegar na casa de pessoas, sentei no melhor, na melhor cadeira do mundo, um banco que ele tem lá, mas um conforto, você se sente bem, a pessoa conversa com você. Bom dia, seu João, bom dia. Aí então, nosso amigo Milton da Energia Cum, bom dia, né? Seu João é teu ouvinte assíduo. Ô, tio João lá do Guarujá, bom dia pro seu João aí, em nome do nosso amigo Milton aí da Energia Cum, né? Tá certo. Ó, o Lair Dapper, bom dia. O meu amigo Hernando da Fiorella mandou a foto dos pastel aqui, tá quase pronto pra você passar lá e pegar o seu pastelzinho, fazer o pastelzinho na Fiorella. O Erico Engraf, bom dia. A dona Nena do pessoal da Panificadora Delícia, bom dia pra vocês todos aí, bom dia. Obrigado pela companhia e pela audiência. Quem mais aqui, ó, que já acordou cedito? A Rosane, bom dia pra Rosane também aqui do Cedo, bom dia Rosane, bom dia, vou tentar tocar a música do nosso amigo Nadir Panisson, o Nadir Rocha, né, vou achar aqui, o Sérgio também, bom dia pro Sérgio, também tá de pé na patroa, o nosso amigo, cadê o Banana, Vardemar? Bah, não sei, o Banana 3 horas, eu acho que ele tava correndo atrás de raposa, porque só pode, que ele levanta 3 horas de madrugada, agora começou a caçar raposa, né, mas que coma no inverno, homem. Coisa de louco, né? Coisa de louco, Vardemar. Que barba. Ei, meu Deus. Ó, quem mandou aqui um bom dia, ó? O pessoal lá da esquina Mariflor. Deixa eu ver aqui, ó. Vamos rodar a música pra ela. Me pediu uma música ontem, a dona Rose. Fala, dona Rose. Bom dia.
7: Bom dia, Valdemar.
0: Bom dia.
7: Você faz um programa muito bonito. É a Rose Marli Yuste aqui de esquina Mariflor.
0: Ô, dona Rose Marli, bom dia.
7: Em nome do Cláudio Francisco Yuste, eu quero homenagear a filha dele, Ana Cláudia Houston, que está de aniversário junto com o Cláudio.
0: Ó.
7: Com a música.
0: A música Filha, né?
7: Mãe de Jesus, aquela música do.
0: Rick Renner.
7: Filha.
0: Rick Renner.
7: Do,
0: né?
7: Rick Renner. Desculpa. Eu agradeço se for atendido.
0: Ô, dona Rosa, eu prometi para a senhora ontem, promessa que o Vardemar é dívida. Não tem. Vardemar prometeu, Vardemar paga. Ó, tá rodando aqui a música para vocês aí, tá bom? Para sua filha, pro seu Cláudio, pra senhora, pra todo mundo, e feliz aniversário pra eles. Tem que tocar a musiquinha de feliz aniversário, Vardemar. Então vamos tocar aqui, ó.

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1: Tá aí, ó, Rick Renner, filha. Um abraço, dona Rose, pessoal da Esquina Mariflor. Bom dia, Esquina Mariflor, bom dia.

0: Oi, bom dia, Kun.
1: Yeah, bom dia.
0: E ela quer dizer que como tá aquelas confusão de coisa ali de grupo? Porque eu tô esperando já, porque essa nossa internet tá fraca ali e queremos pegar o quiótico. E quando? Quando será que sai isso? Então, quero saber. Então, tchau.
2: Mas então mete a cabeça dentro de um bar d'água?
3: A água, pai, era uma mata bem verde, é tão boa que dá vontade de comer um pacote, compadre.

0: modão bom demais aqui na manhã. É do Trio Alto Astral, né? Trio Alto Astral cantou pra gente aqui, ó. Como é que é o nome da música aqui, homem? Mas que barbaridade, né? É Solidão da Madrugada o nome da música, né, tia? Solidão da Madrugada. Bom dia, bom dia. Bom dia pro compadre Felim. Bom dia, compadre Felim. Como é que você tá, homem?
1: Compadre, não pegaram o idiótico do grupo ainda, compadre? Fala!
0: É o idiótico, né? Mas que coisa séria, né? Mas que barra, né?
1: Compadre, não pegaram o idiótico do grupo ainda,
0: não
1: compadre?
0: Não é idiótico, homem. É tiótico. Não, liótico. Paciótico, eu não sei, é coisa assim. O final é com ótico, né? É culpa é do Milton. Milton é o culpado de tudo isso, né? Ele prometeu e não cumpriu, né, tio? Engraçado! Depois ele quer falar pro senhor enterrar a cabeça na água, né? Enterra a cabeça. Ai, ai, ai, ai, ai, ai. 6h32 da manhã. 6h32. Que fase que eu tô vivendo, compadre. Compadre Felim, que fase que eu tô vivendo. Quem mais? Bom dia pra comadre Ana, compadre Rogério, comadre Ana. Aninha deve estar dormindo agora, né? Deve estar dormindo agora. Bom dia. O pessoal tá na estrevaria, tirando leitinho das vacas lá na Santa Terezinha, né? Compadre Felim levantou bem louco pro serviço hoje, né?
2: Tá bem louco no serviço? Mas que vai, né? Já fez o chimarrão lá, aquele chimarrão da erva mate rei verde, que dá vontade de chupar o pacote, né? Chupar o pacote, mas que coisa séria.
0: Não é chupar o pacote, é comer o pacote, né? É, ah, é verdade, chupar não é chupar o pacote. Tô fora, né? Tô fora. O compadre Aldo levantou bem louco no serviço também já. Ó. O compadre Aldo levantou bem louco, tratando os pintos dele. Mas que pinto feio, homem. É verdade, né?
2: Não é, mano, eles estão arrepiados e frio.
0: Ah, é verdade. Eles estão, os pintos, parece o pinto papudo, né? É, parece o pinto papudo, o pinto do compadre Heraldo, amigo. Tá tratando os pintos dele lá. Esses pintos do compadre Heraldo devem ser aqueles pintinhos criados a ração, né, tia? Ração, deve ser uns Nutelinhos.
3: E
0: né?
3: Aí, compadre, como é que tá, guri? Tamo aí tratando bicharia dele pra nós ir pra ali, tá, né? De novo, mais um dia.
2: Tu fica falando mal dos pintos do compadre Heraldo, ele não tem nada mais galinha, né?
0: É verdade, né? Abraço pro compadre Heraldo, bom dia, compadre Heraldo, bom dia, bom dia. Esse dia ele mesmo deu uma galinhona lá, de uns 5 quilos mais ou menos, né? Deus me livre, amigo. Tô rodeando a galinha. Comecei a comer pela bunda da galinha. Tô indo pra frente agora, né? Que coisa séria. Como a gente não come muito, né? Bem pouquinho, né? Coisa de louco. Intervalinho. Intervalinho aqui, ó. É verdade. O que eu ganhei de galinha chovendo de caipira é coisa de louco. Compadre Heraldo, o tio Banana, que o tio Banana deve ter morrido infeliz porque não aparece, né? Hoje, 3 horas, ele tava mandando mensagem na madrugada, né? Eu acho que ele tava caçando, né? Tá caçando. Começou a caçar. Eu falei pra ele, se ele começar a acordar muito de madrugada lá, o tio Mindo, eles vão internar ele, cara. Ali ele não aguenta um homem desse tipo, né? Levanta 3 horas da madrugada, vai dormir às 6 da tarde e levanta às 3 da madrugada. Mas quem que aguenta um homem assim, né, tia? Pelo amor de Deus, né? Coisa de louco, né? Ali ele vai internar ele na casa de recuperação lá, né?
2: Para de falar do Banana, teu amigo, homem. Como é que tu fala dos teus amigos, né?
0: Mas não tô falando mal, é a verdade. Ele acorda 3 da madrugada pra ir caçar, que tá caçando não sei o que, né? Caçando, vai caçar o que fazer, né, tia? E daí ele quer levar os velhinhos pra juntar milho. É verdade, quer levar. Tem que levar o Hermes também, tem que levar o pai. Ele vai lá buscar o coitado. Esse dia ele me disse assim: não, pia, eu vou lá buscar o pai pra vir me ajudar aqui. Aí eu ia falar pra ele, mas tu tem cara de querer que o velhinho venha a pedra lá aqui, né? Não, daí nós paremos, né, tia? Daí nós paremos. Eu vou lá, eu sempre vou buscar o pai lá, porque daí... Coitado, tio Kiki. Ô, tio Kiki, e os peixes, homem? Mexaria.
2: Não tem peixe, velho, não tem peixe. Você foi os peixes, né?
0: Deus, vai comer todos os peixes lá e não vai convidar nós pra comer os peixes. Que fase que eu tô vivendo, né, tchê? 6h35, hora certa, Sicredi, hora de sonhar alto, a poupança premiada Sicredi chegou e são milhões em prêmios. 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
0: 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Foi perdida uma carteira com documentos em nome do Celso Casagrande, nas proximidades do Hospital de São José do Cedro. Quem encontrar, por favor, pode entregar, pode deixar aqui na Rádio Cedro FM.
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0: Agora são 6h45 da manhã, 6h45, um abraço pro tio Picoloto. Ontem fui lá visitar o tio Picoloto, né? Tiremos um dedinho de prosa, né? 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
0: 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Bom dia pro meu amigo Juliano Salles, hein? Bom dia! Tamo indo, rapaz. Acabou o programa já, meu Deus do céu. É verdade. Um abraço pra você. Boa quinta-feira. Que Deus abençoe todos nós. Vamos pra cima, hein? Vamos pra cima de mais um dia, tá? Muito obrigado aos meu timaço de patrocinadores aqui. Que Deus abençoe todos vocês, tá? 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Timaço de patrocinadores, um abraço e Deus abençoe todos nós e vamos pra cima de mais uma quinta-feira, tchê!
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4: Ele construiu um restaurante na propriedade da família, em Flores da Cunha, Serra Gaúcha. O empreendimento cresceu junto com as variedades de shimeji e shiitake, cultivadas em meio aos vinhedos, e hoje a Casa do Cogumelo reúne restaurante, agroindústria e espaço para eventos. A trajetória de Joel Bozan reflete o movimento cada vez mais presente no interior gaúcho, com produtores rurais apostando na diversificação para ampliar a renda e fortalecer as propriedades. Impulsionado pela tradição agrícola e pecuária, o estado gaúcho se consolidou como uma das principais referências nacionais em turismo rural. O diferencial gaúcho está na diversidade de produtos e experiências oferecidas, principalmente por pequenas propriedades familiares com forte influência da colonização europeia, aliada ainda à valorização da cultura local e das paisagens naturais. Entre os principais destinos do segmento estão a região da uva e do vinho na Serra Gaúcha, a Campanha Gaúcha, a região do Alto da Serra do Botucaraí, a Costa Doce, além do Vale do Taquari, com roteiros como Caminhos dos Moinhos, Caminhos da Forqueta, Vale Encantado, Rota da Erva Mate, Rota Germânica e Caminho da Imigração. Para impulsionar iniciativas desse tipo, produtores rurais têm recorrido às linhas específicas de financiamento voltadas ao turismo rural. No Sicoob, por exemplo, os produtores podem acessar recursos do Plano Safra, destinados à estruturação de serviços nas propriedades, como hospedagem, alimentação e infraestrutura de lazer. O coordenador estratégico de negócios agro do Sicoob Santa Catarina, Rio Grande do Sul, Felipe Amorim, explica que as linhas atendem produtores de diferentes portes, conforme o perfil de cada empreendimento. Afirmou, no Sicoob, sempre sugerimos aos produtores a diversificação das atividades dentro da propriedade rural, para reduzir a dependência de apenas uma fonte de renda. O interessante é unir a produção agropecuária, a manufatura artesanal, como fabricação de queijos, doces, geleias, licores e vinhos, e a comercialização diferenciada desses produtos, oferecendo visitas guiadas, cafeterias rurais, restaurantes de comida típica, degustações e lojas de souvenirs. Assim cria-se um ciclo completo e sustentável, finalizou ele. Ainda segundo Felipe Amorim, o turismo rural deve ganhar ainda mais impulso no segundo semestre deste ano com o lançamento do novo Plano Safra. Ele disse, em julho teremos novas linhas, novas condições e vamos trabalhar com um foco ainda maior no turismo rural. O avanço da tilapicultura brasileira já não cabe apenas nos tanques das propriedades rurais. Hoje o setor disputa espaço em mercados internacionais, enfrenta pressão de importados asiáticos, debate entraves regulatórios e busca novas formas de transformar resíduo em receita. Esse foi o cenário apresentado no Seminário Regional de Tilapicultura realizado em São Miguel do Oeste, Santa Catarina, no Extremo Oeste. Evento promovido pela empresa Epagre, com apoio do sistema Faesc-Senar, sindicatos rurais, Secretaria de Aquicultura e Pesca de Santa Catarina e Prefeitura Municipal. A palestra Contexto Atual e Perspectivas do Mercado do Pescado, conduzida pelo técnico da assistência técnica gerencial, a TEG Psicultura, do Sindicato Rural de São Lourenço do Oeste, Cristiano Bordignon, traçou um retrato de um setor que cresce em ritmo industrial, mas convive com ameaças externas e desafios estruturais. Segundo dados apresentados no seminário, o Brasil ultrapassou no ano passado a marca histórica de 1 milhão de toneladas de pescado cultivado, dos quais cerca de 70% veio da tilápia. Santa Catarina aparece nesse mapa com protagonismo. Apesar de ocupar apenas a 20ª posição em extensão rural no país, Santa Catarina figura como o quarto maior produtor nacional de peixes de cultivo, impulsionando impulsionado por tecnologia, intensificação produtiva e forte presença da agroindústria. Ainda segundo Bordignon, o comportamento do mercado confirma que a atividade exige planejamento técnico e comercial cada vez mais rigoroso. Afirmou, o produtor precisa tratar a piscicultura como negócio planejado. Quem entende a sazonalidade e organiza o ciclo produtivo consegue posicionar o lote nos períodos de maior remuneração, explicou. A palestra também chamou atenção aos riscos que rondam a atividade. Entre eles, o avanço do filé de tilápia importado do Vietnã, a pressão tarifária norte-americana sobre o pescado brasileiro e a possibilidade de inclusão da tilápia na lista de espécies invasoras em debates ambientais federais. Um dos pontos centrais do seminário foi a necessidade de agregar valor ao pescado. Bordignon lembrou que apenas cerca de 30% do peixe se transforma em filé, enquanto o restante ainda possui baixo aproveitamento econômico. Outra iniciativa apresentada no seminário foi o projeto Peixe na Escola, desenvolvido por Bordignon a partir do programa CNA Jovem. A proposta busca ampliar o consumo de pescado no Brasil por meio da inclusão do peixe na alimentação escolar e da formação de hábitos alimentares desde a infância. Para o presidente do Sindicato Rural de São Miguel do Oeste, Adair José Teixeira, o seminário fortaleceu o trabalho de assistência técnica e gerencial na região e a atividade que tem grande impacto econômico no Oeste Catarinense. O presidente do Sistema Faesc Senar, José Zeferino Pedroso, ressaltou na ocasião que a piscicultura catarinense vive uma fase de consolidação e profissionalização, mas ainda possui espaço para expansão no mercado interno e também no externo. E a seguir, depois da nossa mensagem cooperativista, nossa última notícia. Programa Terra Boa incentiva plantio de cereais de inverno em Santa Catarina. Aguardem!
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4: E agora atenção para a última notícia. A fertilidade do solo é um dos pilares para o aumento da produtividade e a sustentabilidade das lavouras. Práticas como a rotação de culturas e o uso de cereais de inverno contribuem para a melhoria das condições físicas, químicas e biológicas do solo, refletindo diretamente no desempenho das culturas de verão. Neste contexto, o programa Terra Boa já iniciou no mês de abril a operação de incentivo ao plantio de cereais de inverno no estado, operacionalizado pela Fecoagro, Federação das Cooperativas Agropecuárias do Estado de Santa Catarina. O programa reforça o apoio à produção agrícola e ao desenvolvimento do setor. A iniciativa tem como objetivo ampliar a área plantada e o volume produzido de culturas como trigo, triticale e cevada, contribuindo para a redução do déficit de grãos destinados à produção de ração e para o abastecimento da cadeia de proteína animal em Santa Catarina. A inserção dessas culturas no sistema produtivo favorece a rotação de culturas, o aumento da matéria orgânica e o melhor aproveitamento dos nutrientes, o que fortalece a fertilidade do solo e promove maior eficiência produtiva nas propriedades rurais. Por meio do governo do estado de Santa Catarina, através da Secretaria de Estado da Agricultura e Pecuária, em parceria operacional com a entidade conveniada, será concedida uma subvenção de até R$ 430,00 por hectare de cereal de inverno efetivamente plantado, limitada a 10 hectares por agricultor. O programa Terra Boa já está em fase operacional, reforçando o suporte à agricultura familiar por meio da distribuição de insumos e do incentivo à produtividade no campo. Integrante da Política Estadual de Desenvolvimento Rural, o programa Terra Boa tem como objetivo valorizar os agricultores catarinenses, disponibilizando recursos públicos para aquisição de insumos essenciais às lavouras. O programa é operacionalizado pela Fecoagro há mais de 2 décadas, por meio de acordo com a Secretaria de Estado da Agricultura e Pecuária e a EPAGRE, em parceria com as cooperativas e casas agropecuárias credenciadas. Os agricultores interessados podem buscar mais informações nas gerências regionais da EPAGRE, no Sistema Troca ou junto ao setor de convênios da Fecoagro pelo e-mail terraboa@fecoagro.coop.br. 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

0: EPAGRE debate produção sustentável de hortaliças durante seminário em São Lourenço do Oeste. Saltinho realiza hoje reunião sobre regularização fundiária rural pelo programa Lar Legal Rural. Baile da terceira idade vai escolher o casal vovô e vovó de Porã do Oeste. Com investimento superior a 5 milhões, começam as obras da nova pré-escola. Núcleo Agro de Itapiranga promove capacitação a produtores rurais. Prefeitura aguarda aprovação da Câmara para pagar subsídios aos produtores rurais. São os destaques do RPN, primeira edição desta quinta-feira, que começa agora. Muito bom dia, são 7h01, temos agora a temperatura marcando 11 graus nesse comecinho de manhã de quinta-feira, 28 de maio. Está no ar mais uma edição do RPN para que você possa começar o seu dia muito bem informado. Estão conosco as emissoras afiliadas à rede Peperit Comunicação. Rádios Itapiranga de Itapiranga, Atalaia de Campo Herê, Peperit São Miguel, Cedro de São José do Cedro e também a Rádio Oeste de Porã do Oeste. E de imediato vamos saber como é que vai ficar o tempo nesta quinta-feira. O dia está amanhecendo com um tempo bom, praticamente sem nuvens, o sol está brilhando, está começando a aparecer agora. Pelo jeito, teremos um dia bonito nesta quinta. Vamos saber agora se vai ser assim mesmo. 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Traz agora Ronaldo Coutinho e a previsão para esta quinta-feira. Que vai ser de tempo bom ou é esse amanhecer aí é só para enganar, hein, Coutinho? Bom dia.
1: Bom dia. É, o tempo segue bom, frio agora de manhã, entre 5 e 8 graus em pontos da região, baixadas e vales, até pouquinho menos em alguns pontos, e agradável à tarde. Mantém o tempo bom pela manhã na sexta, entre o meio-dia ou perto do meio-dia para frente, já pode ter alguma chance de chuva ou trovada isolada na região. E a temperatura permanece, no geral, num patamar bastante agradável na área, com condições aí favoráveis ao campo e atividade ao ar livre em geral na região. E a tendência é que a gente mantenha esse quadro de tempo assim, aproveitável na área, com predomínio maior do tempo bom. Predomínio tempo bom no decorrer dessa quinta. Sexta-feira pode ter chuva perto do meio-dia para frente. No sábado tem chuva na madrugada, amanhã, melhorando à tarde. E volta a ter tempo bom no decorrer do domingo, final do dia à noite. Aí sim, no domingo teremos aí condições de tempo assim, no geral, mais para aproveitável na região e com temperatura amena. Segunda e terça, bom com frio de manhã. Da Climaterra, Ronaldo Coutinho.
0: Muito bem, obrigado Coutinho pela previsão do tempo direto da Climaterra de São Joaquim. 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Agora são 7h07, a temperatura está marcando nesse momento 11 graus e nós vamos agora com os destaques dos indicadores econômicos. 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Vamos agora para os indicadores econômicos, informações oficiais do Banco Central do Brasil. Deixa eu atualizar aqui a página do Banco Central para pegar o dado que foi lançado ontem no final da tarde e que projeta para a abertura dos mercados logo mais, a partir das 10 horas, as seguintes cotações. O euro está valendo R$5,06. Aliás, desculpa, o dólar está valendo R$5,06. O euro tem cotação de R$5,88. E o peso argentino, 0,0036. 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Agora 7:07, temperatura está marcando 11 graus. Vamos com os preços do mercado agrícola. 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

bovinas, o meio ambiente agradece. De acordo com a Epagri, os valores são os seguintes: feijão carioca, R$ 280 a saca; feijão preto, R$ 220; milho, R$ 58; soja industrial, R$ 114; e trigo superior, pH 78, R$ 68. Preços da pecuária: arroba do boi gordo, R$ 341,25. Vaca gorda, R$ 301,25. Suíno vivo, para produtores integrados, R$ 5,70 o quilo. Já o preço do leite, pago aqui na região com base no levantamento que a Epagri faz com 10 empresas da região, nós temos a seguinte situação. Os valores são os seguintes: preço mínimo, R$ 2,32, preço mais comum, R$ 2,63, e preço máximo, R$ 2,93. São os preços do mercado agrícola, informações da Epagri, gerência regional aqui de São Miguel. 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

Agora são 7h10, a temperatura está marcando 11 graus. Vamos com os destaques do portal, do peperi.com.br. 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Está na capa do portal, nós temos os seguintes destaques agora. 13ª Conferência Debate Direitos das Crianças e dos Adolescentes em São Miguel. O evento foi ontem aqui no município. Município analisa instalar posto de saúde no Andreata e farmácia 24 horas na UPA. Tivemos cobranças de vereadores aqui em São Miguel, né? Os vereadores do MDB Silvia Kuhn e Bufo pediram a construção de um novo posto de saúde no Andreata. Aliás, o Andreata não tem posto de saúde, os moradores acabam buscando atendimento em outros bairros, então eles estão pedindo um posto no Andreata, e a vereadora Cris Anata pediu a abertura de uma farmácia 24 horas na UPA, porque a farmácia do município é fechada nos finais de semana, feriados, enfim, à noite, e aí as pessoas que vão para a UPA são atendidas, o médico prescreve o medicamento e algumas pessoas não têm condição para comprar o remédio, aí tem que ficar esperando até abrir a farmácia. E por isso o pedido. O município está analisando e está verificando a viabilidade financeira desses investimentos. Informação do secretário de Saúde, que é o vice-prefeito Carlos Agostini. Temos também na capa do portal, BR-163 terá bloqueio total em Guaraciaba nesta sexta para obras do BENIT. Atenção você que usa a BR-163, teremos nesta sexta bloqueio total do trânsito entre os quilômetros 87 e 88, das 2h30 da tarde às 13h30, nos dois sentidos da rodovia. A interrupção será realizada nas proximidades da comunidade de Linha D'Altro Filho e da rotatória de acesso ao município de Anchieta. Amanhã, das 2h30 às 13h30 da tarde. Prazo do imposto de renda termina nesta sexta-feira. Comissão aprova texto base da PEC do fim da escala de trabalho 6x1. Mais que isso, o plenário acabou aprovando ontem o projeto, a proposta de emenda constitucional, colocando um fim na escala 6x1.

0: e instituindo a escala 5x2, com 2 dias de folga na semana, um deles preferencialmente aos domingos. A adoção da escala 5x2 vai ser gradual, de acordo com o que prevê a PEC. Agora, a proposta segue para apreciação do Senado. 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Temos intervalo comercial agora e daqui a pouco tem as informações regionais com a reportagem da Peperi.
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Agora são 7h18, a temperatura está na casa dos 12 graus, estamos de volta com o RPN, primeira edição, e as primeiras informações desta manhã de quinta-feira, que é para você começar o seu dia muito bem informado. 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

0: Vamos agora movimentar a reportagem da Peperi com as informações aqui da região extremo-oeste num oferecimento da Newscar Automóveis. 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Vamos agora até Itapiranga, onde está o repórter Elias Teixeira, que vai trazer a seguinte informação agora. Núcleo Agro de Itapiranga promove capacitação para produtores rurais. Elias Teixeira.
1: Os núcleos da Associação Empresarial de Itapiranga são incentivados a promover eventos de forma individual, com foco nas próprias atividades. O Núcleo do Agro vai promover um painel no dia 11 de junho, às 19 horas da Lasberg. Terá presença de veterinários especialistas em capacitações. Segundo o coordenador do Núcleo Agro, Nilo Borscheit, a programação destinada para empreendedores rurais, em especial a produtores de leite. Ele considera que o maior desafio atual é sobreviver à atividade. O coordenador destaca que a principal dificuldade é viver na dependência do mercado global, pois o produtor rural não estabelece o preço dos seus produtos e fica refém do pagamento que é feito após a entrega da produção. Borscheit salienta que os setores da indústria e comércio estabelecem um preço com foco no lucro, diferente da realidade do agricultor, que vive na dependência do valor estabelecido por outros setores, sem considerar a avaliação dos custos. Vamos ouvi-lo.
2: O comércio, ele joga o lucro em cima da sua mercadoria e nós conseguimos jogar o lucro em cima da qualidade e de produção, mas nós não conseguimos botar preço no nosso produto. Hoje é o mercado global que controla os preços do nosso agro.
1: Nilo Borscheit menciona ainda a falta de mão de obra, pois grandes empreendimentos rurais necessitam de funcionários, casos especiais à suinocultura, produção de leite e avicultura. Argentinos estão suprindo a falta de mão de obra e surgem como alternativa para compor equipes de trabalho no interior. De Itapiranga, repórter Elias Teixeira.
0: Muito bem, obrigado pelas informações e pelo destaque aí de Itapiranga. 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Leilão industrial impulsiona a nova fase da cidade. Pamela.
3: Leilão de terrenos no Parque Industrial vai incentivar expansão de empresas. A informação é do secretário de Planejamento de São José do Cedro, Júlio Niederauer. Segundo o secretário, os espaços que irão para leilão são áreas atualmente baldias e poderão receber novos empreendimentos industriais ou ampliações de empresas já instaladas no município. Conforme Júlio, a iniciativa faz parte da nova legislação aprovada pela Câmara de Vereadores, criada para facilitar o acesso dos empresários aos terrenos industriais. Além da comercialização das áreas, a lei também prevê incentivos para os futuros investidores, incluindo até 10 horas máquinas destinadas à terraplanagem e melhorias necessárias para a instalação da empresa. O secretário destaca ainda que os terrenos já estão mapeados e definidos na região próxima ao lago, no lado esquerdo do Parque Industrial.
4: São os terrenos ali do Parque Agenor Branquer, né? Eles são os terrenos que agora estão baldios, os terrenos que podem ser explorados, só que não serão explorados daquele formato antigo. Com a aprovação da nova lei, né, que foi aprovado na Câmara de Vereadores, então, a pedido da administração, do prefeito, vice-prefeito, para facilitar a vida dos empresários. Os empresários, estes que vão colocar seus novos empreendimentos ou a própria expansão dos seus empreendimentos. Então, a lei prevê também, né, um incentivo de hora máquina, 10 horas máquinas, para que possam ser feitos terraplanagem ou melhorias, adequações, para poder desenvolver as edificações. Então, tudo isso visa o desenvolvimento e o crescimento do setor industrial do nosso município.
3: No entanto, o processo ainda depende de etapas burocráticas internas da prefeitura, como avaliação por comissão específica, para então os espaços estarem oficialmente aptos para leilão. De São José do Cedro, Pamela Macedo.
0: Obrigado, Pamela. 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Temos agora a participação de Caroline Souza e Pagre Debate Produção Sustentável de Hortaliças durante seminário em São Lourenço do Oeste. Caroline.
5: O extensionista da Epagri de Campo Herê, Claudir Giglioli, comenta que agricultores do município participaram do seminário do Sistema de Plantio Direto de Hortaliças, o SPDH, realizado no IFSC de São Lourenço do Oeste. O encontro discutiu práticas voltadas à conservação do solo, redução de erosão e diminuição do uso de agrotóxicos na produção de hortaliças. Segundo Claudir, uma das palestras abordou a importância da saúde do solo, incluindo aspectos químicos, físicos e biológicos para o desenvolvimento das plantas. O seminário também destacou o uso da cobertura vegetal e o fortalecimento dos micro-organismos no solo como estratégias para aumentar a produtividade e reduzir problemas com pragas e doenças. Ele ainda aproveita para lembrar que a Epagri, a Secretaria de Agricultura, desenvolvem o programa Kit Solo Saudável, que disponibiliza adubos verdes para agricultores da região.
6: A Epagri tem, junto com a Secretaria da Agricultura, tem programa chamado de Kit Solo Saudável, que faz a distribuição desses mix de adubo verde para que os agricultores possam então fazer o plantio, principalmente na entressafra, no caso das culturas anuais, que é o que mais tem aqui na nossa região, que os agricultores então fazem esse plantio, né, adquirem esse kit solo saudável com desconto para pagamento daqui a um ano, né? E aí eles utilizam então esses adubos verdes para fazer a cobertura do solo e melhorar então as propriedades do solo. Então esse programa também a gente tem disponível, né? E os agricultores precisam procurar a Epagri no início do ano para poder se beneficiar do programa.
5: Claudir Giglioli destaca que o seminário também contou com palestras sobre compras institucionais. Durante a atividade foram apresentadas orientações sobre a participação no Programa de Aquisição de Alimentos, o PAA, e no Programa Nacional de Alimentação Escolar, o PNAE. Segundo Claudir, Campo Herê mantém participação ativa nos programas e atualmente conta com cerca de 80% dos alimentos utilizados na alimentação escolar que são adquiridos da agricultura familiar. A Cooper Campo Herê também participa do fornecimento de produtos para o Programa de Alimentação Escolar. De Campo Herê, Caroline Souza.
0: Obrigado pelas informações, Caroline. 7h26, Newscar Automóveis. 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Anuncia agora a participação de Vilmar de Souza, direto da rádio de Iporã do Oeste. Baile da terceira idade vai escolher o casal vovô e vovó de Iporã, município que está de aniversário, e esse é um dos eventos para marcar essa data. Vilmar.
7: O município de Iporã do Oeste vai realizar amanhã, sexta-feira, dia 29 de maio, mais uma edição do Baile da Terceira Idade, evento que contará com a escolha do casal vovô e vovó do município. A programação faz parte das comemorações dos 37 anos de emancipação político-administrativa de Iporã do Oeste e será realizada no ginásio poliesportivo Ego Inácio Marques, com o desfile programado para começar às 14h, de acordo com a coordenadora dos grupos de idosos Neoli Lunques. O evento é um momento especial de valorização da terceira idade e busca reconhecer a contribuição dos idosos para a história e o desenvolvimento do município. Conforme Neoli, ao todo, 6 casais irão participar do desfile e concorrer ao título de casal vovô e vovó de Iporã do Oeste. Ela explica agora que os representantes foram escolhidos entre os grupos de idosos do município e terão a responsabilidade de representar o município em eventos e encontros regionais da terceira idade.
8: O convite foi lançado para todos os 18 grupos do município, só que só 6 grupos tiveram casal escolhido para desfilar. Se for escolhido, depois também precisa ter o tempo disponível para representar o município quando for chamado. O casal escolhido terá a missão de representar com simpatia, alegria e dedicação todos os idosos do município durante o evento eventos e atividades do município. Isso seja dentro do município e também quando tem festividades fora do município, que eles têm que ir junto para representar a terceira idade do município de Porã do Oeste. A terceira idade merece ser valorizada todos os dias. São pessoas que ajudaram a construir a história do nosso município, das famílias e da comunidade. Será uma tarde de alegria, emoção e celebração da nossa história.
7: Além da escolha do casal, a programação contará com matiné e baile para animar o público durante toda a tarde. A expectativa da organização é reunir moradores do município e também visitantes da região em um momento de integração, alegria e confraternização. A coordenadora reforça que o evento é gratuito e aberto para toda a comunidade. A organização convida especialmente os idosos, familiares e moradores da região para prestigiar a programação e participar da celebração dedicada à valorização da terceira idade no município de Porã do Oeste. Do jornalismo da Rádio Oeste, repórter Vilmar de Souza.
0: Obrigado, Vilmar. 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Intervalo comercial e daqui a pouco tem outras informações regionais com a reportagem da Peperi.
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Agora são 7:33, temperatura está marcando nesse momento 12 graus, estamos de volta com RPN primeira edição e as primeiras informações desta manhã de quinta-feira. É para você começar o seu dia bem informado, conosco as rádios Itapiranga de Itapiranga, Atalaia de Campoerê, Peperi de São Miguel, Cedro de São José do Cedro e também a Rádio Oeste de Iporã do Oeste.

0: Vamos agora movimentar a reportagem da Peperi com novas informações aqui da região, num oferecimento do Bono Free Shop. 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Vamos agora, mais uma vez, com a reportagem da Peperi. Nós abrimos o bloco com o repórter Delmar Cláudio, da Rádio Itapiranga. A Prefeitura aguarda a aprovação da Câmara para pagar subsídios aos produtores rurais. Delmar, bom dia.
1: Bom dia, Marcos Meller. Bom dia, amigos ouvintes da programação do RPN desta quinta-feira. O programa Mais Agro tem o objetivo de incentivar atividades agropecuárias e pesqueira no município de Itapiranga. Ele vai substituir o tradicional bônus agrícola, que foi extinto no município. O projeto do governo de Itapiranga foi enviado nesta semana para a Câmara de Vereadores. Para a implantação do Mais Agro, é preciso esperar a aprovação do Legislativo. Segundo o diretor de programas da Secretaria da Agricultura, Eusébio Tavares Filho, a mudança vai ser significativa e contemplar de forma ainda mais justa todos os produtores rurais. Ele destaca que, na prática, o pagamento do benefício vai contemplar vários subsídios financeiros para custeio de serviços terceirizados, de máquinas, caminhões e implementos agrícolas. Ainda subsídios para a produção, como fertilizantes, corretivos e insumos. De acordo com Eusébio Tavares Filho, o pagamento tem que ser feito após a aprovação do projeto que tramita na Câmara de Vereadores. De acordo com ele, o tradicional bônus agrícola já não atingia mais o seu objetivo original e por isso está ocorrendo esta alteração. Segundo Tavares, o que ficou atrasado do bônus agrícola já está sendo pago pela Secretaria da Agricultura. Os produtores rurais devem buscar as informações adequadas de como proceder para ter o benefício. Neblina aqui no Vale do Rio Uruguai e a temperatura neste momento em Itapiranga em 12 graus. Um ótimo dia a todos e até amanhã.
0: Agora 7h37. Obrigado, Delmar, pelas informações. 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Nós vamos agora até o município de Campo Herê, até a Rádio Atalaia com Estênio Aldo. Saltinho realiza hoje reunião sobre regularização fundiária rural pelo programa Lar Legal. Estênio, bom dia.
2: Bom dia, Marcos. O coordenador de gabinete Isair Magri comenta que a iniciativa surgiu a partir de demandas apresentadas por moradores das comunidades do interior. Segundo ele, a administração municipal firmou parceria com o Sindicato da Agricultura Familiar de Campo Herê e com uma empresa credenciada pelo Tribunal de Justiça de Santa Catarina. Magri destaca que o objetivo é auxiliar agricultores na regularização de títulos e escrituras de propriedades rurais. O coordenador afirma que o programa Lar Legal Rural é considerado um dos maiores programas de regularização fundiária do país. Conforme ele, somente aqui no estado, mais de 30 mil famílias já tiveram acesso à regularização de suas propriedades por meio deste programa. O encontro hoje, às 14 horas, no Centro de Múltiplo Uso, junto à Secretaria de Assistência Social, deve reunir um grande público. De acordo com o coordenador de gabinete de Saltinho, a reunião terá o objetivo esclarecer dúvidas e orientar famílias, interessadas na regularização da propriedade, da sua propriedade. Segundo ele, a primeira etapa será uma conversa comunitária para análise da situação de cada família e coleta de documentos. Isair destaca que depois a empresa responsável vai fazer levantamento topográfico, elaboração de plantas e montagem do processo. Coordenador diz também que todo o acompanhamento vai acontecer até a entrega definitiva das escrituras aos agricultores. Conforme ele, regularização garante mais segurança jurídica, valorização dos imóveis e acesso facilitado a financiamentos e investimentos no meio rural. Céu limpo, temperatura marca 12 graus no centro de Campo Herê. Bom dia, até amanhã.
0: Obrigado pelas informações, Estênio. 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Traz agora a participação de Everton Macedo. Declaração do imposto de renda deve ser entregue até amanhã, está acabando o prazo. Bom dia, Everton.
3: Bom dia, Marcos. Bom dia, os ouvintes. O prazo para a declaração do imposto de renda termina amanhã. Mas muita gente ainda não declarou. A informação é do contabilista empresarial e agrícola de São José do Cedro, Edemir Rinaldi. O prazo para a entrega da declaração do Imposto de Renda 2026 encerra nesta sexta-feira, dia 29, às 23h59. Segundo o contabilista, milhões de contribuintes em todo o Brasil ainda não enviaram os dados à Receita Federal. Em Santa Catarina, cerca de 1,7 milhão de declarações já haviam sido entregues até esta semana. Rinaldi destacou que a expectativa da Receita é receber aproximadamente 44 milhões de declarações em todo o país, porém ainda faltam entre 8 e 9 milhões de contribuintes regularizarem a situação. O contador reforçou que muitos brasileiros deixam de entregar ou para entregar na última hora, o que aumenta o risco de problemas no sistema e atraso nos envios. O especialista alertou que quem não encaminhar a declaração dentro do prazo poderá ter o CPF suspenso e ainda precisará pagar uma multa mínima de R$ 165. Ele recomendou que os contribuintes organizem os documentos o quanto antes para evitar transtornos nos últimos dias do prazo. Contadores enfrentam instabilidade no sistema da Receita Federal. A informação é do contabilista Edemir Rinaldi. Durante a última semana, escritórios de contabilidade de várias regiões enfrentaram dificuldades para acessar os sistemas da Receita. Conforme o contabilista, o sistema ECAC apresentou instabilidade devido ao grande número de acessos simultâneos em todo o país. Explicou que, em muitos momentos, os profissionais precisavam trocar de aplicativo ou tentar acessar o sistema durante a noite para conseguir importar as informações necessárias. Segundo ele, o fluxo intenso de declarações acabou sobrecarregando o sistema nos horários de maior movimento. Mesmo com a tecnologia mais avançada utilizada atualmente pela Receita Federal, o contador reforçou que o ideal é não deixar a entrega para os últimos dias. Ele lembrou que há alguns anos o sistema chegava a travar completamente devido ao excesso de acessos simultâneos próximo ao encerramento do prazo. Tempo bom em São José do Cedro nesta manhã de quinta-feira, 14 graus a temperatura. Um bom dia a todos e até amanhã.
0: Obrigado pelas informações, Everton. 7h43, com investimento superior a 5 milhões, começam as obras da nova pré-escola. Bom dia, Laércio Antônio.
4: Bom dia, Marcos Meller, bom dia, ouvintes do RPN. As obras, portanto, da construção de uma nova pré-escola na área próxima ao complexo esportivo já iniciaram nessa semana aqui em Iporã do Oeste. Um investimento que é de aproximadamente R$ 5.170.000. Estrutura será voltada ao atendimento da educação infantil. A informação foi reforçada pelo vice-prefeito Auri Matias, que destaca que os trabalhos já começaram pela preparação da base da construção. Segundo o vice-prefeito, a nova unidade escolar contará inicialmente com 6 salas de aula que devem ajudar a suprir a demanda existente por vagas da educação infantil. Conforme Matias, o crescimento populacional e o aumento no número de estudantes tem gerado maior demanda por espaço físico na educação, principalmente infantil. A estrutura vai ser utilizada com modelo diferenciado chamado de steel frame, sistema feito com blocos e considerado uma novidade da região. Além das salas de aula, da parte física, o projeto prevê toda a infraestrutura necessária para o funcionamento da escola, incluindo móveis, computadores, a mobília completa e também cozinha e equipamentos de trabalho. Conforme Aurim Matias, vice-prefeito de Porto Oeste, a obra é executada pela empresa JS Empreendimentos em Minas Gerais, vencedora do processo licitatório. Prazo previsto para a contratação e execução de obra é de 6 meses, dependendo das condições climáticas, claro. Expectativa da administração de Porto Oeste concluir os trabalhos ainda neste ano para iniciar as atividades escolares do ano letivo de 2027, já no novo espaço. Ainda na área da educação, o município confirmou que a creche do bairro Jardim Germânico também deve iniciar em breve, pois a licitação foi concluída. Convênio com o governo do estado foi assinado e a prefeitura aguarda agora a liberação oficial para emitir a ordem de serviços e iniciar a construção da nova creche também. Além da nova creche, nova pré-escola, o município também prevê investimentos de melhorias no CIEF com ampliação de salas. O objetivo é também fazer frente à grande demanda de novos estudantes já em 2027. Tempo com sol entre nuvens, Marcos, a temperatura hoje é de 12 graus aqui. Um abraço a todos, bom dia e até amanhã.
0: 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Faltam 14 para as 8, é hora do esporte para Bolf Empreendimentos. 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Bom dia, Vilmar.
5: Bom dia, Marcos. Bom dia, ouvintes do RPN. Mais uma noite de jogos pela Conmebol Libertadores e também Copa Sul-Americana de Futebol, a última rodada da fase de grupos, a fase classificatória da competição. Na Libertadores da América, Fluminense venceu o Deportivo Cuenca por 3-1 e conseguiu classificação na segunda posição do grupo C. Corinthians perdeu para o Platense por 2-0, mas estava garantido em primeiro lugar no grupo E. Hoje tem Palmeiras e Júnior Barranquilla às 19 horas, às 21h30, Cruzeiro e Barcelona de Guayaquil. Na Sul-Americana, o Atlético Mineiro venceu o Puerto Cabello por 1-0, garantiu o primeiro lugar no grupo B. O Vasco derrotou o Barraca Central por 3-0 e conseguiu a classificação em segundo lugar no grupo G. Vai para a repescagem, vai para o playoff. O Bragantino venceu o Carabobo por 2-0, classificou em segundo lugar do grupo H, também vai para a repescagem. E o Botafogo venceu o Caracas por 3-1, garantiu o primeiro lugar no grupo E, já está garantido diretamente nas oitavas de final. Então, hoje à noite, encerrando a fase de grupos da Libertadores, também Sul-Americana, e também, a partir de hoje, será conhecido o adversário do Grêmio, né, no playoff, na próxima fase. Então, os confrontos serão definidos a partir dos jogos que completam hoje à noite a sexta rodada, então, tanto da Libertadores como da Sul-Americana de Futebol. Pela Copa Sul-Sudeste, ontem tivemos os jogos da volta da fase semifinal, apontando os finalistas. Chapecoense empatou com o Novo Horizontino em 2-2, tinha vencido o primeiro jogo por 2-0, está na decisão. O Avaí venceu Volta Redonda por 3-0 e garantiu a vaga. Então teremos o confronto catarinense decidindo o título. Primeiro jogo marcado para o dia 3 de junho, na Arena Condá em Chapecó, e o jogo da volta no dia 7 de junho na Ressacada em Florianópolis. Portanto, clássico catarinense, chapecoense e Avaí decidindo o título então da Copa Sul-Sudeste, competição organizada aí nessa sua primeira edição. Marcos.
0: Obrigado pelas informações, Vilmar Biggemeier, para Bolfo Empreendimentos. 50 anos construindo imóveis com excelência em São Miguel. 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Intervalo comercial agora e daqui a pouco tem a entrevista do dia. Música.

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0: Estamos de volta com RPN, primeira edição e as primeiras informações desta manhã de quinta-feira, que é para você começar o seu dia muito bem informado. Estão conosco as emissoras afiliadas à rede Peperi de Comunicação, rádios Itapiranga de Itapiranga, Atalaia de Campo Herê, Peperi de São Miguel, Cedro de São José do Cedro e também a rádio Oeste de Iporã do Oeste. Vamos agora para a entrevista do dia, oferecimento da Única Centro Odontológico. 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Estamos em contato agora, aqui no RPN Primeira Edição, com Lisete Lotterman, que é diretora de cultura do município de São João do Oeste. É que nesse sábado teremos a 30ª edição do Feste Oeste. E como é que estão os preparativos para essa, que é uma edição especial, né, Lisete? Bom dia.
1: Bom dia, Miller. Bom dia, rádio ouvintes. Então, sim, estamos nos preparativos finais para este grande evento. Uma grande expectativa de públicos. Os calouros também estão se preparando. Estamos preparando o local para receber a todos com muito carinho. E este ano, então, o Feste Oeste, o nosso Festival da Canção de São João do Oeste, que nasceu com o propósito de incentivar e valorizar os talentos musicais da região, está na sua 30ª edição e carinhosamente então também intitulada este ano para esta celebração comemorativa dos 30 anos como a edição das lendas. Então a gente está preparando tudo com muito carinho para receber os calouros e também o público em geral para vir prestigiar este nosso Feste Oeste no dia 30 de maio, aqui em São João do Oeste, no Clube Aliança, com início às 20 horas da noite.
0: Sim, são quantas categorias, quantos inscritos, como é que vai ser a premiação, o que tem nesse sentido, hein, Lisete?
1: Temos duas categorias, como tradicionalmente já vinha sendo feito em outras edições. Uma delas, então, é a categoria sertanejo nativista e a outra é a categoria popular internacional. Então, no total, estamos com 27 calouros homologados, inscritos, se preparando para vir fazer um grande show de talentos nesta noite tão esperada por todos nós aqui em São João do Oeste e região. E a expectativa é bastante grande. A premiação, então, também será valor em dinheiro, bem como troféus. Então, nas duas categorias, vamos ter troféus do primeiro ao décimo lugar, com um valor considerável em dinheiro, e do décimo primeiro ao décimo quinto, vai ser então valor em dinheiro a premiação. Então, este ano, todos que vão estar se apresentando vão estar recebendo alguma premiação. E contamos assim então com a presença bastante grande do nosso público para vir assistir esta noite com um espetáculo artístico no canto.
0: Sim, falando em público, qual é a previsão de público e haverá cobrança de ingresso ou não, Lisete?
1: Então, esta também é uma novidade para este ano. Vai ser ingresso livre, não vai ter cobrança de ingresso. Vamos ter sim a cobrança de mesa para quem então quer se sentar e assistir confortavelmente. Temos algumas disponíveis ainda, então quem tiver ainda interesse em adquirir a sua mesa pode estar entrando em contato ou ir presencialmente na loja Toque Sensual, ou então ainda chamar a Lisete pelo fone 999-28-2333 ou ainda com o Felipe pelo contato 999-52-3310 e com eles então fazer a sua reserva de mesa, chegar na noite na recepção e serão conduzidos à sua mesa para poder se sentir bem confortavelmente e acolhidos para então assistir a este espetáculo.
0: Bom, Festoeste completando 30 anos, né, Lisete? Vocês pararam já para pensar e fazer uma avaliação da contribuição desse festival para a formação de novos talentos na música, mas mais do que isso, a contribuição que tem esse evento para a cultura como um todo, não só do município, mas da região?
1: Exatamente, né? Então, para nós aqui no município de São João do Oeste, este Festoeste, ele tem um valor sentimental muito grande. Ele proporcionou o incentivo de nossos talentos municipais aqui, bem como regionais também, onde em várias edições os calouros então foram revelados talentos, né, e seguiram em frente com esta ideia de cantar em outros festivais ou até profissionalmente hoje estão trabalhando no quesito da música num contexto geral, né? Então, para nós aqui no município, isso é um marco histórico, né? Essa realização da 30ª edição e deixa então, assim, é uma celebração dessa trajetória toda, né? Que começou por um simples festival, uma organização de um grupo de jovens que quis então fazer um evento diferenciado aqui na cidade, na década de 90, e hoje chegamos nessa 30ª edição com talentos imensuráveis, né, para estar fazendo uma noite de espetáculo, de apresentação de música e canto para o nosso público.
0: Muito bem, obrigado pela entrevista, pelas informações e um bom festival para vocês nesse sábado.
1: Eu que agradeço a oportunidade e convido a todos para virem prestigiar a 30ª edição do Festoeste, então aqui em São João do Oeste, a edição das lendas. Muito obrigada.
0: Muito bem, nós conversamos hoje com a diretora de cultura do município de São João do Oeste, Lisete Lotterman. 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Ponto final no RPN, primeira edição desta quinta-feira. Nós voltaremos amanhã às 7 horas. Obrigado pela audiência, pela companhia e até amanhã.

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0: Bom demais, inimigos da HP. Foi natural. Teve Barão Vermelho, tempo não para. Engenheiros do Havaí, terra de gigantes. Show na manhã. Bom dia, bom dia, bom dia, bom dia. Bem-vindos à programação Show. Aqui na Centro, você ligado com a gente. Bom dia, hein? Muita música legal na programação da 90,7. É música boa. É sucesso bom demais e muita informação também para você na Rádio Centro. Bom dia! Estou disposto a... 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Empresas que estão com a gente todas as manhãs, um bom dia. Bem-vindos à programação Show da Manhã.
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0: Legal demais, uma ótima manhã pra você, um bom dia.
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0: Já já tem a previsão do tempo, Ronaldo Coutinho tá com a gente ao vivo. Daqui a pouquinho tem a Pamela Macedo ao vivo com a gente no Show da Manhã, trazendo as ocorrências, as últimas horas no plantão policial em toda a nossa região. É o Cedro Show na Manhã.
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0: Bom dia, 8 horas e 25 minutos, tem informações chegando na Centro, repórter Pavilage. Daqui a pouquinho agora tem o repórter do tempo, agora o repórter Clima Terra, Ronaldo Coutinho, nosso amigo do tempo, fala para nós. Hoje já amanheceu um dia bonito, Ronaldo, um dia de sol, ontem nubladinho, mas depois também o sol ficou um dia bonito, uma quarta-feira de tempo bom, hoje também tempo bom pra gente, Ronaldo, bom dia.
7: Bom dia. É tempo bom na área, com predomínio maior do sol na região, com condições de favoráveis ao campo e atividade ao ar livre na área. Amanhã começa com tempo, pode até já ter chuva de manhã. Eu acho que entre o final da manhã para frente já pode ter alguma chuva nessa sexta-feira. Sábado também está indicando alguma chance na madrugada, iníciozinho da manhã, depois melhora. E aí domingo, segunda, terça, quarta e provavelmente feriado, também está indicando condições de tempo assim mais para bom na região. Então acho que de domingo até quinta ou sexta da semana que vem, está indicando mais para tempo seco. Madrugadas frias, tardes agradáveis e noites frias. Então, situação normal de inverno, sem aquele frio exagerado. Hoje tivemos negativa aqui na Serra, deu quase 1 grau negativo em Painel, 8 décimos em Urubici e 0,4 negativo em Urupema e São Joaquim. É, mais uma geadinha para a coleção, acho que é 33 já. Da Climatera, Ronaldo Coutinho.
0: 33 esse ano, Ronaldo?
7: Sim.
0: 30, olha
7: e
0: só.
7: Já acho que 12 ou 13 negativas.
0: Olha só. Pois é, aqui para nós não tivemos aqui no centro da cidade, não teve nenhuma geada até agora, né? Teve no interior aí, até em alguns bairros aqui também teve, mas aqui no centro nós não tivemos ainda, né? Que é mais...
7: Tá, mas no centro é mais difícil, né? Deve ter bastante asfalto, cimento, casa...
0: Prédio,
7: aí,
0: né?
7: Aí dificulta.
0: Esquenta, né? Esquenta e aí
7: não... Se dá diferença aqui em São Joaquim, imagina aí.
0: Olha só. Ronaldo, e essa previsão que você trouxe da semana que vem, sem estar muito frio aí, temperaturas... essa semana para nós aqui não baixou de 10 nenhum dia. E a semana que vem também, pelo que você comentou, é isso também, não? É friozinho, não,
7: fica,
0: mas...
7: Fica um pouco mais frio ali na... Deixa eu ver, acho que ali já na segunda. O fim de semana dificilmente baixa de 10.
0: Olha
7: talvez
0: só.
7: Talvez nas baixadas. Na segunda-feira, sim. Na segunda, entre 8 e 11. Na terça, perto disso. Aí na quarta e quinta já fica mais quentinho.
0: Mais quentinho.
7: Aí esfria de novo lá por sexta ou sábado que vem. Acho que vamos assim, a grosso modo, entre 6, 9 graus na baixada, 10, 12 no alto.
0: Um começo de junho não tão frio assim.
7: É, normal.
0: Normal, normal.
7: É que maio está fora do padrão.
0: Olha só. É, e a gente já
7: pra
0: teve...
7: Uma ideia aqui, o mês de maio, deixa eu ver como é que está aqui, ó. São Joaquim, vamos pegar qual é a média até hoje.
0: A gente já teve abril aqui com geada forte, né?
7: Ah, mas aí é bem pouco usual. Já não é comum em maio, né?
0: Bem raro, né?
7: Maio a temperatura aí difícil. Normalmente não baixa muito de 3, 4 graus. Esse ano teve locais aí negativo.
0: Olha só.
7: Ó, nós estamos com 9, 8 de média aqui no mês de maio. Normal aqui é 11, em torno de 11, 11, 4 de média.
0: Abaixo da média, né?
7: Sim. Tá, eu acho que foi de 2022 que deu um maio assim frio.
0: Olha só. Valeu, Ronaldo. Obrigado e até amanhã.
7: E igualmente, tchau.
0: Ronaldo Coutinho, nosso amigo do tempo, trazendo a previsão do tempo no oferecimento da Pagnosat.
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0: Bom dia, são 8 horas e 29 minutos. Tem informações chegando na Rádio Centro com a repórter Pavilage. Alô, Pamela, bom dia.
9: Bom dia, Everton. Bom dia, ouvintes da Rádio Centro. Uma ótima manhã a todos. Saída de pista seguida de capotamento deixa feridos na BR-163 em São José do Cedro. Na madrugada desta quinta-feira, por volta da meia-noite e 56, equipes dos bombeiros atenderam uma ocorrência de acidente de trânsito na BR-163 em São José do Cedro. Conforme as informações, foi uma saída de pista seguida de capotamento envolvendo um Palio. Ao chegarem ao local, os socorristas encontraram um dos ocupantes já fora do automóvel. A vítima, um homem maior de idade, estava consciente, porém desorientado, e apresentava ferimentos na face e nos membros superiores. Ele indicou aos bombeiros o local onde o veículo se encontrava e juntamente com o segundo ocupante. Durante a averiguação, as equipes constataram que o carro estava lateralizado e apoiado sob as rodas às margens da rodovia. O segundo ocupante foi encontrado ao lado do veículo com parte do corpo ainda no interior do automóvel. A vítima apresentava escoriações. Após o gerenciamento de riscos e a retirada da vítima, os bombeiros realizaram os procedimentos de mobilização e encaminharam ambos os ocupantes para o hospital para avaliação médica. Polícia flagra adolescente conduzindo moto em São João do Oeste. A Polícia Militar flagrou, por volta das 18h15 de ontem, um adolescente conduzindo uma motocicleta no centro de São João do Oeste. Os policiais abordaram a motocicleta e, em consulta ao sistema, foi identificado que o condutor possuía 16 anos. O veículo estava registrado em nome da mãe do menor. Segundo a Polícia Militar, ficou claro que os pais tinham conhecimento e permitiram um adolescente que conduzisse a moto diariamente. Eles compareceram ao local e foi realizado um termo circunstanciado para a proprietária do veículo. A motocicleta foi liberada ao pai do menor. Pamela Macedo, repórter Pavilage.

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6: Bom dia, 8 horas e 34 minutos, 8h34. Daqui a pouquinho tem mais músicas na programação da 90,7. Muita música boa, muito sucesso, bom demais. Muito flashback também pra gente relembrar. É o show na manhã da 90,7. Bom dia.

0: 8 horas 34 minutos, hora certa. 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
0: A Secretaria de Agricultura de São José do Cedro comunica que o prazo para a retirada do bônus agrícola encerra no dia 29 de maio. Mais informações pelo fone 3643-6309. Nota de falecimento. A família Casagranda de São José do Cedro, com pesar, comunica o falecimento de Celso Casagranda, popular Toninho da Casmaque. Ocorrido hoje, às 6 horas, no Hospital Regional de São Miguel do Oeste, aos 67 anos. A celebração de corpo presente acontece hoje às 17 horas e logo após seguirá para crematório de Francisco Beltrão. Noticiamos o falecimento de Celso Casagranda, popular Toninho. 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
1: Um novo sonho para sonhar. Daniel na nossa manhã. Bom dia. Teve também Lulu Santos. Um pro outro. Bom dia, bom dia, bom dia, bom dia. Ótima manhã para você. Boa quinta-feira. Quinta-feira de tempo bom. Agora nubladinho, né? Agora nubladinho. Não tem previsão de chuva para hoje? Ou tem? Não tem ou não tem previsão? Não, Ronaldo Coutinho disse que não ia chover, né? Ronaldo Coutinho disse que não ia chover, que ia fazer tempo bom. Nuvens altas somente, né? Somente nuvens altas. Sem previsão de chuva, né? Sem previsão de chuva para hoje, né? Então, tempo limpo, mas aqui no Cedro, tempo nublado. Agora, nesse momento. Deixa eu ver aqui as previsões aqui para esta semana. Nós temos previsão de tempo bom para hoje. Sol entre nuvens, né? Amanhã já tem previsão de chuva, né? Amanhã já tem previsão de chuva. Amanhã, previsão de chuva. No sábado também. Amanhã, previsão de chuva, não muito, né? Sábado, menos ainda. Amanhã, previsão de 8,2 milímetros. Sábado, previsão de 1,5 milímetro. Domingo, pequena previsão de chuva. Segunda-feira, também. E aí, na semana que vem, ó, semana que vem de tempo bom. Pelo menos tá mostrando aqui tempo bom na semana que vem, né? Terça, segunda ainda tem pequena possibilidade de chuva. E aí terça, quarta, quinta, sexta e sábado, tempo bom. Todos os dias está mostrando tempo bom, hein? Deixa eu tirar um print dessa essa previsão aqui que está muito legal. Até para a gente comparar depois com o que vai realmente acontecer, né? Então previsão aí de tempo bom para toda a semana que vem. Que legal. Mas sábado e domingo tem pequena previsão de chuva. Hoje não tem previsão de chuva nenhuma. Nublado, somente tempo nublado, porque agora ficou novamente nublado no centro da cidade. Show na manhã. Bom dia. Sonhar.

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Show na manhã. Nenhum de nós, na versão original, que fez um sucesso enorme.

0: Camila, Camila, nenhum de nós na programação, show na manhã, bom dia, se você levou multa, não se preocupe, multa no trânsito tem recurso, tem jeito, tem ajuda, tem Papa Multas. 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Zero FM. 8h59, bom dia! 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
0: 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Bom dia, 9 da manhã, 9:01, né? 9 horas e 1 minuto, 9:01, e na programação da Rádio Cedro a música continua pra gente trazer mais sucesso bom demais. Vamos rodar umas bandas por aqui, então. Brilha Som canta pra gente.

0: Onde anda você? Brilha som na programação, show na manhã. Bom dia, bom dia, bom dia, bom dia. Legal demais, 9:04, 9:04. 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Cedro FM. 9:06, hora certa, Vemar. 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

0: gente todas as manhãs. Bom dia!
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0: Bem-vindos! Alô você, essa é a Rádio Cedro, show na manhã! 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

0: Bom demais na nossa manhã, o som do Jota Quest. Mares do Sul, bom dia. 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

0: Bom dia, são 9h22, 9h22, Cedro Show na manhã, na Rádio Cedro, você ligado, bom dia. Vamos falar um pouquinho de futebol aqui na 90,7, é futebol que nós tivemos os jogos durante a semana pela Libertadores da América e Copa Sul-Americana. Ainda tem jogos hoje, né? Nós ainda temos partidas hoje na Libertadores da América, na Sul-Americana eu acho que também tem, né? Ou será que os jogos não ainda tem? Vamos primeiro para a Sul-Americana. Hoje, então, hoje tem... Não, aqui não tem time brasileiro, não interessa para nós. Ontem, o Atlético Mineiro ganhou do Puerto Cabello. Olha que chave equilibrada essa do Atlético Mineiro, hein? O Atlético Mineiro ficou na primeira posição. Ganhou de 1 a 0. O São Paulo, ainda na terça-feira, havia ganhado de 2 a 0 em casa. O Santos ganhou ainda na terça-feira de 3 a 0 e o Santos vai para os playoffs. O Santos vai pro, junto com o Grêmio, né? Para os playoffs da Sul-Americana. Ficou com um ponto a menos. Chavezinha ruim do Santos, hein? Botafogo se classificou em primeiro na sua chave. Jogou ontem 3 a 1, ganhou fora de casa. Ainda na terça o Grêmio empatou em 2 a 2 com o Montevideo City. Foi mal o time do Grêmio. O Vasco da Gama fez 3 a 0 ontem no Barracas Central. Esse é o nome do time, hein? É Barraca mesmo. O nome do time é Barracas Central. 3 a 0 para o Vasco, mas o Vasco vai para os playoffs também. O Bragantino ganhou ontem 2 a 0 e também vai para os playoffs, porque o River Plate também ganhou, né? Não adianta. Pode até jogar bem o Bragantino, mas se o River Plate foi melhorzinho, então o River se classifica direto. Então nós vamos ter vários times aí, o Vasco, o Grêmio, o Bragantino, quem mais? O Santos, esses quatro times brasileiros vão jogar os playoffs da Sul-Americana. O que que é os playoffs da Sul-Americana? São esses times que vão enfrentar os times que ficaram na terceira, os times brasileiros que ficaram na terceira colocação da Libertadores. Então ficou na terceira posição da Libertadores, não dá adeus à competição sul-americana. Vai para Sul-Americana, né? Não para de jogar. E aí tem os playoffs, se ganhar, continua. Normalmente os times que caem da Libertadores, eles acabam passando nos playoffs, né? Porque são times melhores. E o time do Grêmio, que coisa, hein? Tá, esses são os resultados da Sul-Americana. Vamos com a Libertadores. Jogos que aconteceram ontem. Ainda na terça-feira, o Flamengo ganhou do Cusco. Ficou na liderança. O Flamengo que ganhou de 3 a 0. Havia perdido de 3 a 0 para o Palmeiras em casa também. E o Palmeiras, né? O Palmeiras joga hoje contra o Júnior Barranquilla. E o Palmeiras precisa ganhar e ainda torcer para que o Cerro Porteño, que joga em casa, perca o jogo para o Palmeiras ficar de líder. O Palmeiras vai se classificar, o Palmeiras se classifica. É bom o time do Palmeiras, se classifica para a próxima fase. No entanto, se classifica assim numa posição bem desconfortável, que nunca até hoje não, nos últimos anos aí, nos últimos 3, 4 anos, o Palmeiras sempre se classificou muito bem. Esse ano não, Palmeiras vai se classificar, mas vai se classificar mal. Joga hoje com o Júnior Barranquilla, ganha o jogo, é 19 horas o jogo do Palmeiras. O Corinthians jogou ontem e o Corinthians perdeu para o Platense, hein? Mesmo assim, o Corinthians se classificou como líder da sua chave. Quem mais? Hoje, 9h30 da noite, tem Cruzeiro e Barcelona. Os dois se classificam, o Cruzeiro precisa ganhar. Se o Cruzeiro ganhar, o Cruzeiro se classifica em primeiro. O Boca Júnior pode cair para a Sul-Americana. Tomara, né? Não gosto do Boca Júnior. Fluminense se classifica. Sim, já jogou ontem, ganhou e se classificou para a próxima fase. Então, alguns times brasileiros aí na Sul-Americana e na Libertadores também. Seja qual for o Informações chegando com a Pâmela Macedo aqui na Rádio Cedro. Informações com a repórter Pavilage. A Pâmela sempre conversando com a gente, deixando o ouvinte bem informado na 90,7. Alô, Pâmela, trazendo informações para a gente aqui na Rádio Cedro, conversando com o José Sescon. Alô, meu amigo Sescon, nosso amigo Sescon. Meu amigo Sescon é do... da Autoescola Guarujá, né? Do CFC Guarujá. Um abraço aí para o nosso amigo José Sescon, o Sescon que é proprietário do CFC Guarujá, e ele tem um recadinho bem importante para dar para você de Guarujá do Sul e região, que vai fazer a carteira de motorista. Recado pessoal do Guarujá e região, né? Então, pessoal, você vai fazer a carteira de motorista a partir do mês de junho, a partir do mês que vem. Quem fizer a primeira habilitação vai precisar fazer o teste, toxicológico. É as conversinhas que tem lá na Assembleia Legislativa de Florianópolis, quando esse projeto entrou em pauta. Conversinha lá, tem muito maconheirinho aí que vai cair do cavalo agora na hora de fazer a carteira de motorista, hein? Porque o toxicológico roda. Se você usou qualquer tipo de droga, ou maconha ou cocaína, e vai fazer o toxicológico, usou nos últimos tempos, roda, não passa. O que vai ter de usuário de maconha, e principalmente, ou outras drogas, que vai fazer a primeira habilitação, vai cair? Esse é o assunto que a Pâmela conversa com o Sescon. Pâmela!
1: Voltamos à programação da Rádio Cedro FM, conversando com José Sescon, ele que é instrutor de trânsito, e fala para nós sobre os processos da primeira habilitação, que mudam no dia 1º de junho. Bom dia!
2: Bom dia, Pâmela. Bom dia, Everton. Bom dia a todos que estão nos escutando.
0: Bom dia!
2: Então, Pâmela, assim, ó, estamos em um ano bem atípico, onde está tendo bastante mudança no quesito CNH. Tivemos avanços, retrocessos, e um deles é essa nova lei do toxicológico. Essa lei, então, ela foi publicada em 26 de junho de 2025. Porém, né, o Congresso derrubou o veto presidencial na época, né, passando a valer em dezembro de 2025 passado. Com certeza a questão de aplicação de valores e custo, o povo, a população que tem interesse em tirar a habilitação a partir de junho vai ter um acréscimo aí no valor para a obtenção da sua CNH. O valor tende a variar de laboratório para laboratório, mas em média aí, R$100 a R$150 reais é o que eu tenho assim comprovado, né, conversando com as pessoas que estão fazendo. Com certeza, então, se a pessoa está pensando em tirar a CNH, o momento é agora, né, esta semana. Então corre para a autoescola, né, faça seu registro, faça seu cadastro e inicie a sua CNH essa semana, né? Porque semana que vem você já vai ter o acréscimo, né, do valor do toxicológico. Não, para os condutores das categorias C, D e E, os chamados condutores profissionais, a exigência já era anterior, né, para eles, e continua da mesma forma. Vale ressaltar, né, que as pessoas cuidem a validade, né, do exame toxicológico periódico, né? Uma vez que, se hoje a pessoa não faça ele, ela vai receber, então, será aplicada a multa de balcão, né, propriamente dito, né, uma multa administrativa pela não realização do toxicológico periódico daí.
1: Conversamos com José Sescon, instrutor de autoescola. Pâmela Macedo, repórter Pavilage.

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0: A família Casagrande de São José do Cedro, com pesar, comunica o falecimento de Celso Casagrande, popular Toninho da Casmac, ocorrido hoje às 6 horas no Hospital Regional de São Miguel, aos 67 anos. O corpo está sendo velado na Igreja Matriz. Atos de encomendação e sepultamento dar-se-ão hoje às 17 horas, com o culto de corpo presente, e logo após seguirá para o crematório de Francisco Beltrão. Noticiamos o falecimento de Celso Casagrande, popular Toninho.
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Bom dia, 9h39. Legal, hein? Quem cantou pra gente foi o Creedence. É o Creedence. Legal demais. Creedence, Creedence. 9h39, bom dia. Bom dia, bom dia a você. 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

0: 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Bom dia, 9 horas e 42 minutos, hora certa. 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Duarte, a hora, 9. Duarte, a hora são 9h42. 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
1: Vocês já ouviram aquela frase que fala assim: do inferno é que se vê o paraíso? É exatamente o que eu descobri nessa canção.

Bom demais! Que bloco, hein? Que bloco musical bacana, Humberto e Ronaldo. Podia ser a gente. Teve também Ivete Sangalo, Beijo de Hortelã. Música linda demais. E o som do Ira, Vida Passageira, naquela versão da MTV. Zezé de Camargo e Luciano, Diz Pro Meu Olhar. Bom dia! Legal demais, 10 da manhã, pontualmente 10 horas, vai passando o tempo, né? Vai passando o tempo, vão passando-se os minutos. Cedro Show da Manhã com muita música legal na Rádio Cedro, bom dia! 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
0: Mais emoção na sua manhã. Bom dia, amanhã de quinta-feira. Quinta-feira de tempo bom, né? É, tempo bom, manhã de sol. Uma ótima manhã para você. Às vezes nublado, às vezes com sol. Tá um dia bonito, né? Bem-vindos na programação Show! 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Bom dia, em nome dessas empresas, uma ótima manhã para você e bem-vindos à programação Show na Manhã. Legal demais, é o Show na Manhã. Já já tem mais informações aqui na Rádio Cedro. Bom dia.

0: 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Tem informações chegando na Cedro. Alô, Pamela Macedo, bom dia.
1: Voltamos à programação da Rádio Cedro. Bom dia, Everton. Bom dia, ouvintes. Estamos conversando com Marli Agostini. Ela, na conferência de saúde que aconteceu na tarde de ontem, falou sobre as questões do SUS, as melhorias que ainda podem ser feitas no nosso município e também na nossa região, por que não? Também das dificuldades. Enfim, bom dia, dona Marli.
2: Bom dia aos ouvintes. Então, as conferências de saúde é esse espaço importante que a comunidade tem, os trabalhadores de saúde e os profissionais de saúde, em discutir as melhorias para a saúde pública do município e da região. Então, este é o momento. A gente convida a população dos municípios que ainda não realizaram as conferências municipais para participar, porque é o momento onde a gente avalia a situação da saúde no teu município, aqui no Cedro, e da região também, porque o que não se resolve no Cedro é São Miguel do Oeste, é Xanxerê, é Florianópolis, e a gente fala as referências, né? Então, esse é o momento da gente avaliar o que está bom e o que pode ser ainda melhor, tanto no município como na regional.
1: E a senhora informou que foram feitos 4 grupos, dividido 4 grupos, e que é o pessoal mesmo que apresenta as propostas de melhoria, ou seja, é o pessoal que vai e tenta ver o que pode melhorar, o pessoal que está no trabalho, que está à frente disso, que dá as ideias, não vem nada de cima, talvez de uma realidade indiferente do que é aqui em São José do Cedro.
2: Isso mesmo, o tema ele é nacional, né? A proposta vem do Conselho Nacional, dos eixos temáticos, mas a proposta sai daqui, da população que reside no município, que participa na conferência. Então é importante esse debate, importante essa construção, porque vai se construir um SUS ainda melhor, é o que as conferências preconizam, um trabalho ainda melhor diferenciado que possa acontecer. E que todas as propostas elencadas aqui pela população presente, pelos trabalhadores, pelos prestadores de serviço aqui do Cedro, o que é a nível municipal fica para a construção e para a melhoria ainda do plano de saúde municipal do município. E as demais, regional e a nível nacional, vão ser debatidas e vai ter os representantes do município, que são os delegados que foram escolhidos na conferência, que vão representar o município do Cedro e vão discutir e defender as propostas que serão muito útil para a região e para o estado, e por que não dizer para nacional, né? Na conferência estadual.
1: A maior luta regional seria o Hospital Regional do Oeste?
2: Eu tenho dito em todas as palestras que eu fiz e vou fazer ainda na região, que se nós temos dificuldade com o Hospital Regional de São Miguel do Oeste, é porque ele existe para atender a região. E eu sou prova disso, que ajudei em conferência de saúde anos atrás defender essa proposta quando nós não tínhamos o Hospital Regional em São Miguel. Então, melhorias sempre vão ser elencadas, né? Lógico, não está 100%, mas eu tenho dito em todas as conferências que bom que nós temos um Hospital Regional em São Miguel do Oeste, que bom que nós temos o Hospital de Chapecó, uma cardiologia em Xanxerê, uma alta complexidade em ortopedia, agora em Joaçaba. Mas sempre tem que melhorar, né? Então, hoje nós estamos na condição, nas conferências, de avaliar esse sistema existente, esse serviço existente. Há anos atrás, nós se reuníamos nas conferências municipais de saúde para solicitar a implantação desses serviços na região que não tinha.
1: Nós conversamos com Marli Agostini, Pamela Macedo, repórter Pavilage.

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Tá chegando o finalzinho de semana. Bom dia, bom dia, bom dia pra você. Que essa quinta-feira seja abençoada, seja animada. Prepare pro seu sextou, pro seu sabadou. São 10 horas 35 minutos, temperatura em 17 graus. Umidade relativa do ar em 89%. 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Certo.

0: Sonho de Amor, Zezé e Luciano, e a gente também teve na programação da Cedro isso, né? Foi, essa é a primeira música do bloco, né, que é o costume de eu falar, né? Teve outra música, mas não, essa é a primeira música do bloco. Antes daí teve um... Eu toquei um pouquinho, bem pouquinho, o comecinho de Toda Forma de Amor, do Lulu Santos. Daqui a pouquinho o som do Tribalistas pra você. 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
2: Guilherme Santiago na programação.

Diego Vitor Hugo, Tubarões, e também teve Guilherme Santiago Som e Imagem, com o patrocínio de Lojas Manioto, Dali Supermercados e Posto Vitória 3. 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
2: 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Minuto do Legislativo da Câmara de Vereadores de São José do Cedro. 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A presente proposição não implica alienação patrimonial desvinculada de interesse público, mas sim medida de regularização jurídica e administrativa voltada à comunidade dos programas habitacionais entre o município e a Associação Cedrense de Habitação. O projeto pode ser acessado na íntegra no site oficial da Câmara de Vereadores de São José do Cedro. 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

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Bom dia para você, tá chegando Luan Santana na programação.

Barão Vermelho, Amor, Meu Grande Amor. Teve também Luan Santana, Água com Açúcar, na programação da Cedro, com patrocínio da Loja Esmanioto. 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

0: 11 horas, 18 minutos. 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
0: E agora entrevista com o repórter Everton Macedo.
5: A Câmara de Vereadores de São José do Cedro aprovou essa semana o projeto de lei que prevê a devolução por parte da Prefeitura da área dos loteamentos 3 e 4, Santa Rita 3 e 4, para a Associação dos Moradores. O vice-prefeito Enio Carossi está com a gente e fala para nós sobre isso. Aconteceu a aprovação por unanimidade desse projeto, Enio?
6: Desde o início do nosso mandato, a gente tem trabalhado em cima deste projeto. Houve muita discussão, houve muito debate, a gente procurando o MP, o Ministério Público, os nossos promotores, enfim, a gente envolveu a sociedade, a gente envolveu de uma forma geral a associação, a prefeitura municipal. Nós tivemos junto com essa associação, tendo em vista que é muitos anos que esse povo está pagando por esses terrenos, né? Então, a princípio, nas administrações passadas, esses imóveis que foram adquiridos através da associação foi repassado para a municipalidade, para que a municipalidade desse a sequência de melhorias, infraestrutura e tal. Com a mudança das leis, das regras, a gente entendeu que fazendo a devolução desse imóvel que é legítimo proprietário à associação, desta forma a prefeitura municipal vai poder futuramente investir com segurança, investir na infraestrutura em termos de fomento, e em contrapartida a associação Santa Rita 3 e 4 talvez ou possivelmente vai nos fornecer alguns terrenos para que nós possamos aí talvez construir alguma casa, minha vida. Então, há uma ação social neste loteamento 3 e 4. Eu estou muito feliz e estava com bastante ansiedade também, porque nós assumimos um compromisso de desenrolar esse projeto que estava muito tempo parado, né? A gente ouviu os sócios, a gente ouviu a diretoria, teve mudança da diretoria, então foi um trabalho árduo que agora nós estamos vendo uma luz no fim do túnel, né? Para que essas famílias possam ter suas casas, que essas famílias possam ter um lar, né? Sem contar com o movimento econômico que vai dar no nosso município, né? São mais de 120 moradias que vão sair aí, né? Num critério ainda que vai ser estudado através da associação, né? Uma associação que está aí há muitos anos, uma associação séria, não teve nenhum impedimento de nós irmos junto buscar soluções e transparência para que esse projeto tão esperado aconteça em nosso município.
5: Vice-prefeito Enio, ficou definido como será feita a abertura de ruas, o próprio trabalho do SEMAI na distribuição de água, energia elétrica também, já que essa era uma dúvida?
6: Então, Everton, nós vamos fazer em forma de fomento. A gente pensou e decidiu que a gente vai fazer um fomento para a associação. A associação contrata as empreiteiras para fazer arruamento, calçamento ou asfalto, assim como eles desejarem, e depois eles prestam conta para o município. Eu vejo que dessa forma dá mais agilidade, né? Porque as demandas do SEMAI, do nosso município, é bastante, né? Então, se nós vamos assumir esse compromisso de fazer toda essa infraestrutura, eu acredito que fique mais moroso, mais devagar. Então, como há uma ansiedade, como há uma necessidade de que esse projeto saia do papel e realmente venha a ser estruturado naquele local, a gente, junto com a associação, discutindo com engenheiros e discutindo com toda a nossa equipe, a gente achou melhor um fomento, né? A gente vai dar uma quantia, um valor, e a associação contrata as empreiteiras e realizam as obras.
5: Muito obrigado, Enio Carossi, vice-prefeito, participando com a gente. Everton Macedo, repórter Pavilage.

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0: 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Câmara dos Deputados aprova PEC que reduz jornada para 40 horas semanais. Intenção de compras para o Dia dos Namorados cresce 52,8%. Prazo do imposto de renda termina amanhã e milhões ainda não declararam. Recursos em Brasília e Florianópolis garantem novos investimentos no município. Leilão de terrenos no Parque Industrial vai incentivar a expansão de empresas. Programa SC Rural 2 é lançado com foco no desenvolvimento sustentável. Médica alerta para a importância da vacinação infantil desde o nascimento. Agricultura recebe novo trator e distribuidor de calcário para reforçar o atendimento. Colisão entre carros é registrado na Avenida Vilibart. Capotamento na BR-163 deixa dois feridos em São José do Cedro. Esses são os destaques do Globo em Foco de hoje, que começa às 12 horas aqui na Rádio Cedro, emissora afiliada da Rede Peperi. Feita para você. Até já.
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0: 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Intenção de compras para o Dia dos Namorados cresce 52,8%. Prazo do Imposto de Renda termina amanhã e milhões ainda não declararam. Recursos em Brasília e Florianópolis garantem novos investimentos no município. Leilão de terrenos no Parque Industrial vai incentivar a expansão de empresas. Programa SC Rural 2 é lançado com foco no desenvolvimento sustentável. Médica alerta para a importância da vacinação infantil desde o nascimento. Agricultura recebe novo trator e distribuidor de calcário para reforçar o atendimento. Colisão entre carros é registrado na Avenida Vilibart. Capotamento na BR-163 deixa dois feridos em São José do Cedro. Esses são os destaques do Globo em Foco de hoje, que começa às 12 horas aqui na Rádio Cedro, emissora afiliada da Rede Peperi. Feita para você. Até já!

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2: Cedro Entrevista Esportes chegando com informações do esporte de Guaraciaba. Está comigo hoje Clairo Gil, secretário de esportes. E claro, Guaraciaba sempre em destaque com muita movimentação aí na linha do esporte, tanto quanto feminino, masculino, e o município sempre investindo muito forte. Primeiramente, Clairo, quero que você faça uma avaliação de tudo que está acontecendo aí no município de Guaraciaba. Faça pra gente aí um relato, passa limpo do esporte de Guaraciaba. E claro, a gente está também aí conversando contigo para saber como é que está o esporte de Guaraciaba. Bom dia, Clairo.
3: Olá, Valdemar. Bom dia a todos os ouvintes dessa emissora, satisfação enorme podermos estarmos passando a limpo, que é destaque dentro da área esportiva dentro do município de Guaraciaba, né? Destacar que realizamos na última sexta-feira a grande finalíssima do Campeonato Municipal de Futsal Masculino Livre, junto ao Ginásio Municipal Genésio Pazinato. De antemão, parabenizar as 20 equipes que iniciaram a competição. Destacar que tivemos grande participação do público, grande participação dos atletas e, claro, destacar também e parabenizar as equipes que chegaram à disputa de terceiro lugar e também à grande final. Então, com o terceiro lugar ficou a equipe Dan Ferrando, em quarto lugar a equipe Fritz Futebol Clube e, na finalíssima, o Esporte Clube Cruzeiro levou o título da competição, tendo o Esporte Clube União como vice-campeão. A todos os participantes, o nosso muito obrigado por terem participado e já deixar o convite de antemão para o próximo ano estarem participando novamente. Estaremos neste final de semana, exatamente dia 30, sábado, realizando a semifinal do futsal feminino livre, né? Os jogos estarão ocorrendo junto ao Ginásio Municipal Genésio Pazinato a partir das 19h30. E no próximo domingo, dia 31, estaremos realizando os jogos de ida da finalíssima do Campeonato Municipal de Futebol de Campo categoria Veteranos. Os jogos estarão ocorrendo na comunidade da linha São Domingos. Pela disputa de terceiro lugar, nós teremos o pessoal que é da equipe do Esporte Clube Universal enfrentando o Esporte Clube Botafogo. E na finalíssima, o Esporte Clube União estará jogando contra o Esporte Clube Floresta.
2: A gente sempre fala que o esporte de Guaraciaba, tanto quanto futebol, quanto futsal, voleibol, muito forte, investimentos fortes aí do município. Clair, vamos falar um pouquinho sobre o futsal. Encerrou-se aí o futsal, uma avaliação pra gente sobre o Campeonato Municipal de Futsal aí, que se encerrou agora recentemente. Como é que estava o nível técnico, participação do público, as equipes, como é que foi o futsal em Guaraciaba, Clair?
3: Ah, sim, com certeza, Valdemar. Um nível muito alto dentro da modalidade esportiva de futsal, tanto no masculino quanto no feminino, assim como já destacado, né? Na última sexta-feira, então, a gente realizou essa grande finalíssima. Alguns números para vocês terem noção ali. Dentro da competição foram realizados 65 jogos. Desses 65 jogos, nós tivemos uma média de 8,3 gols por partida, isso nós chegamos a 571 gols marcados durante o futsal masculino. Então isso é um nível muito alto, né? Mostrando que as equipes realmente estavam defendendo seus escudos frente às quadras esportivas do nosso município de Guaraciaba.
2: Clairo, gostaria que você comentasse um pouquinho também sobre o voleibol. Voleibol sempre ganhando muito destaque também no município de Guaraciaba, um trabalho feito muito sério, um trabalho com destaque não só a nível aqui da região, como nível estadual, nível nacional. Isso é gratificante porque leva o nome de Guaraciaba também aí ao Brasil inteiro, Clairo. Todo esse trabalho, como é que está esse trabalho feito aí também no voleibol de Guaraciaba?
3: Isso mesmo, então, Valdemar. Damos destaque aqui ao nosso voleibol do município de Guaraciaba, né? Enfatizar que trabalhamos desde as equipes de base, ou seja, desde as escolinhas até as equipes de rendimento, né? Porque você trabalhando muito bem a base, você tem atletas que estarão representando o município futuramente. Então, as escolinhas são muito importantes. Então, o município preza primeiramente pelas escolinhas, pelo ensinamento e, posteriormente, para a questão das equipes de rendimento. Deixar o destaque aqui das nossas equipes que participaram do CBI, né? Campeonato Brasileiro Interclubes. Então, o Sub-19 foi vice-campeão atuando em Balneário Camboriú e o Sub-17, em Volta Redonda, se tornou campeão brasileiro. Parabéns a todas as atletas que representaram o nosso município nessa competição e deixar aí que o Departamento de Esportes sempre é um grande apoiador junto com a administração municipal. Destacar também que, a partir do mês de junho, exatamente no segundo final de semana de junho, nós estaremos participando da fase regional dos Joguinhos Abertos, né? Promoção da FESPORTE, e a qual o município sempre foi muito bem dentro dessas competições. E na próxima semana o voleibol também estará participando da primeira Blooming Cup, que vai estar ocorrendo em Blumenau. Então é uma realização da Secretaria de Esportes de Blumenau, juntamente com a FESPORTE e também com a Federação Catarinense de Voleibol. E, aquém disso, outras competições que estão ocorrendo a nível estadual, que são as equipes de rendimento do Sub-13, Sub-14, Sub-15, 16, 17 e o Sub-19, que são os jogos realizados através da Federação Catarinense de Voleibol.
2: Gostaria de deixar o espaço aberto para ti também, Clair. Aí para demais colocações, se tiver mais alguma informação que você gostaria de estar colocando do Esporte Guaraciaba, falando agora quais que são as outras competições que vocês já estão projetando para esse restante de ano aí, também fica à vontade, Clair.
3: Correto, correto. Com certeza vamos dar destaque a mais modalidades esportivas que estaremos executando e que estão em execução dentro do nosso município, né? A todos que nos ouvem neste momento. Estamos na realização das semifinais do Campeonato Municipal de 48, então essas semifinais são formadas por dois grupos de quatro equipes cada grupo, né? Então são oito equipes participando nessas semifinais. E as duas melhores equipes de cada chave passarão à grande final, então, posteriormente. Estamos com a execução também do Campeonato Municipal de Bocha Rolada dentro do município, então o pessoal está formando as equipes, terão até o dia 28 para devolver as fichas, dia 8 de junho estaremos realizando o Congresso Técnico e exatamente no dia 13 de junho começa mais essa competição dentro do município de Guaraciaba. Já lançamos a competição e liberamos as fichas das categorias aspirante principal, primeira e segunda divisão, então pela primeira divisão tivemos 10 equipes que retiraram fichas, isso entre aspirante e principal são 20 equipes, e pela segunda divisão são mais 7 equipes, então entre aspirante e principal mais 14 equipes, totalizando 34 equipes participando do próximo Campeonato Municipal de Futebol de Campo, categoria livre dentro do município de Guaraciaba. Destacar que estaremos lançando nos próximos dias a competição do Suíço Master, o voleibol feminino, o bolão masculino, e também estaremos realizando posteriormente, lá para o mês de outubro, a execução da competição do suíço feminino dentro do nosso município. Teremos outras competições também ocorrendo nesse período, né? E participações da Copa Mioski, tanto do voleibol, da bocha rolada, da questão do bolão e também do futebol de campo, sub-13 e sub-15. Então são várias atividades esportivas que estão ocorrendo no nosso município de Guaraciaba. Assim como já elencado, competições que estão por encerrar, competições que estão a começar e outras competições que virão a ser executadas futuramente.
2: Muito obrigado pelas informações, o Clair Kiel, secretário de Esportes do município de Guaraciaba, falando com a gente hoje no Sede Entrevista Esportes. Um abraço e até amanhã.
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8: 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Intenção de compras para o Dia dos Namorados cresce 52,8%. Prazo do imposto de renda termina amanhã e milhões ainda não declararam. Recursos em Brasília e Florianópolis garantem novos investimentos no município. Leilão de terrenos no Parque Industrial vai incentivar a expansão de empresas. Programa SC Rural 2 é lançado com foco no desenvolvimento sustentável. Médica alerta para a importância da vacinação infantil desde o nascimento. Agricultura recebe novo trator e distribuidor de calcário para reforçar o atendimento. Colisão entre carros é registrado na Avenida Vilibart. Capotamento na BR-163 deixa dois feridos em São José do Centro. Esses são os destaques do Globo em Foco de hoje, que começa às 12 horas aqui na Rádio Centro, emissora afiliada da Rede Peperi. Feita para você. Até já!

0: 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Bom dia, hoje no nosso programa nós recebemos em nossos estúdios, temos a grata satisfação de receber Hilário Gottselig. Ele é gerente de acesso à terra e sucessão familiar da Secretaria de Estado da Agricultura. O governo de Santa Catarina tem feito de tudo para que o filho do agricultor permaneça no campo, que aconteça a sucessão, para que o nosso estado continue produzindo alimentos. E a pequena propriedade tem muito a ver com isso, porque lá se produz comida realmente. O seu Hilário participou em São José do Cedro de uma importante palestra falando sobre o crédito fundiário, sobre essa possibilidade de o agricultor estar comprando a terra. Como é que foi esse encontro no nosso município, seu Hilário? Bom dia.
1: Bom dia, ouvintes. Bem, o encontro está um sucesso, primeiro, pela quantidade de pessoas participando. Eu não contei aí, mas deve ter, né, presidente, em torno de 100 por aí. E desses 100, próximo de 80 são jovens. O que mais me chama a atenção é a quantidade de jovens, né, interessados em buscar um pedaço, uma forma de buscar comprar um pedaço de terra e acessar a terra, né? E principalmente esses jovens é garantir que eles venham dar continuidade na propriedade, a gente chama de sucessão rural, né? Seja da própria família ou seja inclusive áreas novas que possam adquirir de terceiros, é importante. Então a quantidade de pessoas participando aqui no município, aqui numa região, é alta. E assim também a quantidade de jovens interessados é mais importante ainda, porque traz para nós um desafio grande, ainda que essa molecada que eu digo, essa molecada está interessada em continuar suas atividades no campo. E quando o jovem quer continuar a atividade no campo, ele quer ter de vida, uma qualidade de vida boa, quer ganhar dinheiro, né? Quer proporcionar um espaço para ele, para a futura família, que dê sucesso na vida dele. Então, a terra hoje é um dos espaços importantes para que isso aconteça.
0: O governo do estado tem realizado várias ações nesse sentido?
1: Sim, nós já estamos. Quem mobiliza na prática não é o governo do estado em si, quem mobiliza são as entidades parceiras. Esse é um programa, que é o Programa Nacional, é bom que se diga, esse é o Programa Nacional do Crédito Fundiário, que são recursos do governo federal e com parceria com os estados, né? Então o governo federal tem o programa, tem o fundo e os estados, que o governo tem dificuldade de executá-lo em todos os estados, mobilizá-lo, através de convênios com o caso do estado de Santa Catarina, com o governo federal, o estado de Santa Catarina executa, que coordena, mobiliza, executa, monitora, faz todo o processo para a contratação do programa. Ele tem recurso disponível para contratação, a quantidade de áreas que possam ter interesse aqui no estado. As condições já dito são boas. Hoje o valor financiado ainda para Santa Catarina é um pouco aquém, são R$ 306 mil, né, valor financiado para comprar uma propriedade. As terras aqui, e principalmente nessa região, são caras, né, não dá para comprar uma área muito grande. Mas quando se traz para a sucessão rural da família, geralmente ele consegue comprar mais barato. E aí você consegue ampliar a propriedade e assumir a propriedade. Então, né, o atrativo desse financiamento são os juros, né, e o prazo de 25 anos com 3 de carência. Juros varia de 3 enquadramentos. O primeiro deles é do jovem, até 30 anos. Ele financia com um juro de 0,5% ao ano, com um rebate de 40% da parcela pagando em dia. Então ele financia 306, vai pagar em torno de 190 em 25 anos. E daí tem o PNCF mais, é o mesmo valor financiado, é o mesmo prazo, é a mesma carência, porém muda o juro, passa para 2,5% e o rebate daí é de 20%, né? E tem um empreendedor que é o já mais consolidado, que é o cara que já tem uma estrutura, tem patrimônio, alguma coisa dessa natureza, aí o juro é 4% e sem rebate, né? Mas mesmo assim, no mercado de financeiro, hoje o juro 4% não é um juro forte. Mas, claro, precisa um projeto melhor e uma área melhor para poder dar viabilidade.
0: Então, 4% ao ano.
1: Ao ano. Não é ao mês, ao ano. Todos eles são juros 4% ao ano. 0,5% ao ano, 2,5% ao ano e 4% ao ano. Se considerar os rebates, é juro negativo. Então, o atrativo para isso que ocorra, para o pessoal acessar, isso é importantíssimo. E aqui no estado, essa juventude, nós temos atuado já em vários estados. Agora, essa semana aqui, estou fazendo roteiro, é o terceiro aqui na região oeste, né? Tivemos lá em Concórdia, ontem em São Domingos, hoje aqui. Tem uma equipe, uma segunda equipe da secretaria que está lá no Planalto Norte, né? O diretor Jair está no Planalto Norte. E tem já demandas para a semana que vem no Planalto Serrano, com dois eventos. Na outra semana, mais dois eventos no Vale do Itajaí. E voltaremos para o Oeste, em São Miguel do Oeste, né? Com atuação. Então, a demanda está se provocando, está sendo muito grande, os interesses estão sendo grandes. Agora precisamos, nesse período, transformá-lo, essa demanda, em resultado concreto, e pôr os processos andarem. Aí os processos são um pouco mais lentos, porque a terra tem que estar toda desvinculada, tem que estar livre, total, né? O vendedor também precisa estar desimpedido, né? Porque você não vai poder financiar uma terra que essa terra possa comprometer depois o processo do financiamento, seja lá por qualquer coisa de certidões positivas ou alguma irregularidade na terra ainda, enfim, né? Tem que estar todo desimpedido. O vendedor também, para poder, e o comprador, que é o beneficiário também, que se enquadrando no programa, né? Tendo isso, uma das exigências, falamos agora há pouco, a área está certificada no INCRA, com georreferenciado, certificado, e dos demais outros certificados normais que o cartório vai exigir para fazer uma transferência.
0: O governo do estado, ele oferece incentivo para todas as áreas, praticamente, para o turismo, para a indústria, para o comércio e também para a agricultura. Nós temos alguns programas importantes que são tradicionais, como Troca-Troca, programa de calcário, sementes. O governador Jorginho tem ideia de outras ações, de repente, que possam ser implementadas de valores, porque o troca-troca, ele é legal, há um subsídio, sim, mas o agricultor devolve, de repente, algo assim para injetar mais valores na agricultura?
1: Sim, eu acho que uma das prioridades do governo do estado, no seu plano de ação, do governador Jorginho, é a sucessão rural, porque essa é uma preocupação grande do nosso estado. O estado de Santa Catarina é um estado formado por pequenas propriedades, é um estado formado por agricultores pequenos, agricultores familiares. E tem um problema, nós estamos com um problema sério no nosso estado de Santa Catarina, que é o envelhecimento da população rural. A migração que ocorreu uns anos até então ainda, dos jovens para a cidade, especialmente as meninas, né, vindo para a cidade, e isso tem ficado um pouco deserto o campo, com um casal lá na propriedade. E nós estamos com os dados do Instituto CEPA, que transforma os dados do IBGE, mais de 60 mil famílias no nosso estado, que na propriedade só tem um casal com mais de 60 anos.
0: Olha só.
1: Né? Das 186 mil propriedades ativas, nós temos 60 mil, um terço praticamente, que daqui a 15 anos estarão comprometidas. E se o Estado não tiver, junto com o governo federal, governo do Estado, um programa que venha criar possibilidades do filho, neto ou alguém comprar essa área e continuar tocando por mais 25, 30 anos, isso vai começar a comprometer os resultados, inclusive socioeconômico do Estado. Esse é um fator importante. O governador Jorginho determinou lá junto com o secretário Ademir, no sentido de você agregar os programas também somando nessa direção, os programas de incentivos ao agro de Santa Catarina. Então, você olha aqui, vamos usar como exemplo o crédito fundiário. O beneficiário, ele acessa a terra, a partir do momento que ele acessa a terra, ele acessa um financiamento de chama-se o Pronaf A para investimento de R$50 mil, com juros subsidiados também, de 0,5%, e 42% de subsídio, só que o prazo é 10 anos daí de investimento, para ele fazer o investimento que ele queira. Além dessas questões, a gente está trabalhando o seguinte: tem os programas do governo do Estado. Aí, por exemplo, ele define, vamos imaginar aqui, hipoteticamente, vai fazer um leite, vai produzir leite, que aqui na região produz bastante leite, né? Vai produzir leite.
0: Orgulhosamente, o terceiro maior produtor do Estado,
1: São José do Cerro. Então, vamos imaginar que ele venha nessa linha mesmo e continuar aqui. Provavelmente vem, né? A grande maioria dessa turma. Vindo o leite, ele vai poder comprar as vacas, ele vai fazer ter que fazer o estábulo, vai ter que pôr uma ordenhadeira, né? Vai ter que ter alimento para que produza o leite, para tratar essa vaca, né? Vai ter que produzir alimento, senão não vai produzir leite. Aí, o que é? Ele precisa ter uma coisa, ele tem acesso aos programas do governo do Estado, também, além do Pronaf, ele vai poder usar o FDR, que é o Fundo de Desenvolvimento Rural, que você tem dito agora há pouco, né? Ele poderá acessar a semente, que é os kits forageira, inclusive tudo isso com subsídio até 50% também, né, sem juro.
0: Obrigado, Hilário Gotzelig, gerente de acesso à terra e sucessão familiar da Secretaria de Agricultura do Estado de Santa Catarina. Voltamos no nosso próximo Cedro Entrevista. Bom dia a todos e até lá. 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Doze horas. Câmara dos Deputados aprova PEC que reduz jornada para 40 horas semanais. Intenção de compras para o Dia dos Namorados cresce 52,8% no Estado. Prazo do Imposto de Renda termina amanhã e milhões ainda não declararam. Recursos em Brasília e Florianópolis garantem novos investimentos para o município. Leilão de terrenos no Parque Industrial vai incentivar a expansão de empresas. Programa SC Rural é lançado com foco no desenvolvimento sustentável. Médica alerta para a importância da vacinação infantil desde o nascimento. Agricultura recebe novo trator e distribuidor de calcário para reforçar o atendimento. Colisão entre dois carros é registrado na avenida. Capotamento em BR-163 deixa dois feridos em São José do Cedro. Esses são os destaques do Globo em Foco, que está começando agora. Tempo bom no extremo oeste de Santa Catarina. A previsão para as próximas horas é de tempo bom, sol entre nuvens. A previsão para as próximas horas é de tempo bom. A mínima das últimas horas foi de 11 graus. A máxima pode chegar a 23 graus. Agora, na central de jornalismo da Rádio Cedro, 18 graus. Umidade relativa do ar em 79%. Doze horas, 2 minutos. De acordo com o Banco Central, o dólar começou o dia cotado a R$5,05. O euro está valendo R$5,88. Já o peso argentino está cotado em 0,0036. Um incêndio em um dormitório na região central de Nakuru, no Quênia, matou 16 estudantes. Segundo a Cruz Vermelha, diversas alunas foram levadas a hospitais da região para serem atendidas. Equipes de resgate de emergência ainda estavam revistando o dormitório onde o incêndio começou, por volta das 7 da noite de quarta-feira, horário de Brasília.
2: bombeiros e policiais se espalharam para combater as chamas e retirar outras estudantes do local. A Guarda Revolucionária do Irã diz que atacou uma base aérea dos Estados Unidos em retaliação aos novos ataques que interromperam o cessar-fogo que estava vigente há quase 2 meses. Segundo a organização militar, a base norte-americana atingida fica na periferia do aeroporto de Bandar Abbas, a mesma que teria atacado o Irã nesta quarta-feira. Segundo a Reuters, militares dos Estados Unidos bombardearam uma instalação militar que autoridades norte-americanas acreditavam representar ameaça às tropas do país e ao tráfego marítimo comercial no Estreito de Hormuz. A Organização Mundial da Saúde pediu nesta quarta-feira um cessar-fogo no leste da República Democrática do Congo para tentar conter o avanço de um surto de ebola agravado pelos conflitos armados e pelo deslocamento em massa de pessoas da região. A variante do vírus, para a qual não há vacina nem tratamento aprovados, foi declarada emergência internacional pela Organização Mundial da Saúde no início do mês. Os casos têm aumentado rapidamente. Mais de 900 suspeitos e mais de 200 mortes já foram registradas. A seguir, Câmara dos Deputados aprova a PEC que reduz jornada para 40 horas semanais.
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2: Doze horas, 7 minutos. A taxa de desocupação ficou em 5,8% no trimestre encerrado em abril de 2026, segundo a PNAD contínua divulgado nesta quinta-feira pelo IBGE. O índice subiu 0,4 ponto percentual em relação ao trimestre encerrado em janeiro, quando estava em 5,4%. Na comparação com o mesmo período do ano passado, porém, houve queda de 0,8 pontos percentuais, quando estava em 6,6%. No trimestre encerrado em abril, o Brasil tinha 6 milhões e 300 mil pessoas desempregadas. O número representa alta de 8% em relação ao trimestre anterior, encerrado ainda no mês de janeiro. A Câmara dos Deputados aprovou na noite de ontem a proposta de emenda à Constituição que dá fim à escala 6x1 e reduz a jornada de trabalho de 44 para 40 horas semanais. A aprovação ocorreu por 461 votos a 19 contrários no plenário da Casa. Eram necessários ao menos 308 votos para aprovação em dois turnos por se tratar de matéria constitucional. Mais cedo, a matéria tinha sido aprovada por 34 votos a 4 na comissão especial criada na Câmara para discutir os termos da proposta. Agora a matéria será enviada ao Senado e também precisa avaliar e votar o projeto para que ele entre em vigor. Caso o Senado faça mudanças, a proposta volta para a Câmara. A PEC do fim da escala 6x1 teve versão final do deputado Léo Prates, do Republicanos. O projeto definiu a redução da jornada de 44 para 40 horas semanais em uma transição que vai durar 14 meses. A mudança também prevê que não haja redução de salário e que um dos dois dias de descanso por semana, preferencialmente, não obrigatoriamente, aconteça aos domingos. O projeto vai ao Senado, mas interlocutores do presidente do Senado apontam que, apesar do apelo social, a tramitação não será acelerada. Ainda não foi definido como será a tramitação, se terá uma comissão especial para a deliberação ou se percorrerá os caminhos normais. A seguir, intenção de compras para o Dia dos Namorados cresce 52,8% no estado.
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12:13. Santa Catarina tem 8.580 vagas de emprego abertas pelo Sistema Nacional de Emprego, o SINE, distribuídos em todas as regiões do estado. Do total de oportunidades disponíveis, 205 são destinadas exclusivamente para pessoas com deficiência. O maior volume de vagas está concentrado no Vale do Itajaí, com 2.338 oportunidades, seguido pela Grande Florianópolis, 1.663, Oeste, 1.219, Sul, 1.369 vagas, Norte, 944, Meio Oeste, 712, Serra, 335 vagas. Somente em São Miguel do Oeste, no extremo oeste, são 317 vagas de trabalho. A intenção de compras para o Dia dos Namorados em 2026 em Santa Catarina registrou crescimento e atingiu o maior patamar da série histórica iniciada em 2018. De acordo com o levantamento do Núcleo de Inteligência Estratégica da FEComércio, Santa Catarina tem os consumidores com valor um dos valores mais altos do Brasil na expectativa de compras e gasto médio com o presente do Dia dos Namorados, R$ 291. O valor representa aumento nominal de 52,8% em relação a 2025 e crescimento real de 46,5% já descontada a inflação. Para o presidente da FEComércio, o resultado surpreende positivamente. O deputado Júlio Garcia, presidente da Assembleia Legislativa de Santa Catarina, fez um balanço positivo da edição do programa Lesc Itinerante, realizado nesta semana em Araranguá. Os dois dias de atividades, 1.500 pessoas passaram pelo centro multiuso da cidade, onde foram realizadas as sessões e reuniões de comissões e bancadas da Lesc. Durante os dois dias de atividades, o plenário realizou duas sessões ordinárias com aprovação de 30 projetos e 46 propostas não normativas, como moções, requerimentos e pedidos de informação. 29 entidades da região de Araranguá ocuparam a tribuna da Lesc durante as sessões, na cidade que fica muito próxima à divisa com o Rio Grande do Sul. A seguir, leilão de terrenos no Parque Industrial vai incentivar a expansão das empresas. Prazo do imposto de renda termina sexta-feira e milhões ainda não declararam. 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
1: Doze horas, 18 minutos. Vereadora cobra melhorias na rede elétrica após frequentes quedas da energia em Padre Helms e Mariflor. Jânia Flach utilizou a tribuna da última sessão da Câmara para cobrar providências da Celesc em relação às constantes quedas de energia registradas no distrito de Padre Helms e na comunidade de Mariflor. Segundo ela, os problemas têm causado transtornos à população, afetando serviços essenciais, comércios e até o atendimento na área da saúde. Recentemente, fortes ventos provocaram contato entre fios da rede elétrica, gerando estouros e focos de incêndio. A situação deixou o posto de saúde e a escola de Padre Helms sem energia até o dia seguinte. Não tivemos como atender no posto devido à falta de energia e os atendimentos precisaram ser transferidos para Mariflor, relatou a vereadora. Também comentou que novos episódios foram registrados nos últimos dias, dessa vez em uma rede próxima ao clube e à igreja da comunidade, distrito de Padre Helms. Segundo Janaína, fios encostando uns nos outros voltaram a provocar fogo e interrupção no fornecimento de energia. Destacou ainda que os problemas têm causado prejuízos à população, inclusive com queima de eletrodomésticos, e pediu melhorias preventivas na rede elétrica. Médica alerta para a importância da vacinação infantil desde o nascimento. A informação é da médica da Estratégia de Saúde da Família, Vanessa Adams. Reforçou a importância da vacinação infantil desde os primeiros dias de vida. Segundo ela, a imunização é fundamental para prevenir doenças graves e proteger a saúde das crianças ao longo do crescimento. Conforme explicou a profissional, ainda no nascimento, os bebês precisam receber BCG, hepatite B, que protege contra formas graves de tuberculose e a hepatite, para prevenir complicações futuras como cirrose, câncer hepático e outras doenças relacionadas ao fígado. A médica destacou que manter a carteira de vacinação em dia é essencial para garantir proteção completa contra diversas doenças. Ela ressaltou ainda que o acompanhamento contínuo das vacinas faz parte dos cuidados básicos necessários para o desenvolvimento saudável das crianças. Agricultura recebe novo trator e distribuidor de calcário para reforçar atendimento aos produtores. A informação é do secretário de Agricultura de Anchieta, Leandro Pandolfo. A secretaria recebeu nesta semana um novo trator de 101 cavalos, equipado com cabine, além de um distribuidor de calcário que será utilizado no atendimento aos agricultores. O secretário destacou que os equipamentos chegaram para suprir necessidades antigas da pasta e melhorar os serviços oferecidos no interior. A aquisição foi possível por meio de uma emenda parlamentar do deputado Celso Maldaner, com apoio da bancada de vereadores do MDB. O secretário ressaltou que o maquinário antigo da secretaria já apresentava dificuldades e que a renovação da frota era considerada prioridade. Afirmou que o distribuidor de calcário também era uma demanda frequente dos produtores, especialmente durante os períodos de distribuição do insumo agrícola. Conforme ele, os novos investimentos representam um avanço importante para fortalecer o atendimento e ampliar o suporte às famílias do campo. Leilão de terrenos no Parque Industrial vai incentivar a expansão de empresas. A informação é do secretário de Planejamento de São José do Cedro, Júlio Niederauer. Segundo o secretário, os espaços que irão para leilão são áreas atualmente baldias que poderão receber novos empreendimentos industriais ou ampliações de empresas já instaladas. Conforme Niederauer, a iniciativa faz parte de uma nova legislação aprovada pela Câmara de Vereadores, criada para facilitar o acesso dos empresários aos terrenos industriais. Além da comercialização das áreas, a lei também prevê incentivos para futuros investidores, incluindo até 10 horas máquinas destinadas à terraplanagem e melhorias necessárias para a instalação de empresas. Destacou ainda que os terrenos já estão mapeados e definidos na região próxima ao lago, ao lado esquerdo do Parque Industrial. No entanto, o processo ainda depende de etapas burocráticas internas da Prefeitura, como avaliação por comissão específica, para então os espaços estarem oficialmente aptos ao leilão.
2: São os terrenos ali do Parque Agenor Branquer, né? Eles são os terrenos que agora estão baldios, os terrenos que podem ser explorados, só que não serão explorados daquele formato antigo. Com a aprovação da nova lei, né, que foi aprovada na Câmara de Vereadores, então, a pedido da administração, do prefeito, vice-prefeito, para facilitar a vida dos empresários. Os empresários, estes que vão colocar seus novos empreendimentos ou a própria expansão dos seus empreendimentos. Então, a lei prevê também, né, um incentivo de hora máquina, 10 horas máquinas, para que possam ser feitos terraplanagem ou melhorias, adequações, para poder desenvolver as edificações. Então, tudo isso visa o desenvolvimento e o crescimento do setor industrial do nosso município.
1: A administração aposta em arborização para transformar paisagem urbana. A informação é do secretário de Planejamento de São José do Cedro, Júlio Niederauer. A administração municipal intensificou o plantio de árvores nativas em diferentes pontos da cidade. De acordo com o secretário, a iniciativa busca melhorar a qualidade de vida da população e tornar o município mais agradável visualmente, especialmente nas áreas centrais, onde ainda existem poucas árvores de sombra. Nesta semana foram plantadas 11 árvores de grande porte na Avenida Rio Grande do Sul. As espécies escolhidas são nativas do bioma regional e produzem flores amarelas, trazendo beleza e também benefícios ambientais. O secretário ressaltou que as árvores ajudam na redução da temperatura durante o verão, capturam partículas de sujeira do ar e contribuem diretamente para o bem-estar da população. Além da avenida, o município já realizou plantios em diversos pontos da cidade, como na região do lago, proximidades do fórum e na subida da igreja matriz. Niederauer também destacou o plantio de cabreúvas em um empreendimento particular próximo à Rádio Cedro, realizando a orientação realizado com a administração municipal. Programa SC Rural 2 é lançado com foco no desenvolvimento sustentável no campo. A informação é do extensionista da Epagre de Princesa, Cassiano de Souza. O município recebeu nesta semana a apresentação oficial do programa SC Rural 2. O extensionista explicou que a iniciativa busca fortalecer o desenvolvimento sustentável no meio rural, promovendo competitividade, inovação e inclusão social no campo. Segundo ele, o programa foi estruturado pensando principalmente nos desafios enfrentados pelas comunidades rurais diante das mudanças climáticas. A proposta é incentivar projetos que tornem o campo mais forte, moderno e resiliente, garantindo melhores condições para os agricultores e suas famílias. De acordo com Cassiano, ainda que diversas instituições estaduais estarão envolvidas nas ações do programa, entre as prioridades estão projetos voltados à conectividade rural, como ampliação do acesso à internet no campo, além de iniciativas ligadas ao desenvolvimento sustentável e preservação ambiental. Comitê Municipal vai definir prioridades do SC Rural em Princesa. A informação é do extensionista Cassiano de Souza. Durante o encontro de apresentação do programa SC Rural 2, também foi criado o Comitê Consultivo Municipal, responsável por auxiliar na coordenação das ações do município. Conforme explicou Cassiano, o grupo terá papel importante na definição das prioridades locais. O comitê é formado por representantes da IPAGRE, Prefeitura, CRAS e membros da sociedade civil e organizada. Em alguns municípios, outras entidades também poderão participar da coordenação dos trabalhos conforme a necessidade de cada região. Entre as principais responsabilidades do grupo estará a validação e priorização de projetos que serão encaminhados pelo município. O comitê também ficará encarregado de definir quais públicos serão atendidos e quais demandas terão maior prioridade dentro do programa estadual. Casa Catarina garante 12 moradias e reacende esperança habitacional. A informação é da chefe de gabinete de Guarujá do Sul, Janice Eberhardt. A administração confirmou o início do programa Casa Catarina, com a liberação de 12 unidades habitacionais para famílias que atenderem aos critérios digital. Segundo a prefeita Eliane Fanton, ela esteve em Florianópolis no início do mês para assinatura de convênio que oficializou a participação do município no programa estadual. O edital com todas as regras para participação está em fase final de elaboração. As inscrições devem iniciar no começo de junho e permanecer abertas durante 60 dias. O atendimento aos interessados será realizado pela assistência social e equipe responsável pelas inscrições do programa habitacional. Além das 12 casas do Casa Catarina, o município também deverá ser contemplado com outras 20 moradias por meio do programa federal Habita Feliz. A escolha das famílias beneficiadas será feita por uma comissão, seguindo os critérios definidos no edital, com previsão de definição dos contemplados durante a execução das obras. Prazo do imposto de renda termina sexta-feira e milhares de pessoas ainda não declararam. A informação é do contabilista de São José do Cedro, Edemir Rinaldi. O prazo de entrega da declaração do imposto de renda encerra nesta sexta-feira, dia 29. Segundo o contabilista, milhões de contribuintes em todo o Brasil ainda não enviaram os dados à Receita Federal. O prazo termina às 23h59. No estado, 1.700.000 declarações já haviam sido entregues essa semana. Destacou que a expectativa da Receita é receber 44 milhões em todo o Brasil. Porém, ainda faltam entre 8 e 9 milhões de contribuintes regularizarem a situação. O contador reforçou que muitos brasileiros deixam para entregar na última hora, o que aumenta o risco de problemas no sistema e atraso no envio. O especialista alertou que quem não encaminhar a declaração dentro do prazo poderá ter o CPF suspenso e ainda precisará pagar multa mínima de R$ 165. Recomendou que os contribuintes organizem os documentos o quanto antes para evitar transtornos nos últimos dias do prazo.
3: Providenciar, se já me mandaram algum documento, e eu costumo fazer na parte da agricultura, eu não tenho muito empregado, daí eu trabalho à noite na parte da agricultura e faço bastante declaração à noite, que me rende mais, né, porque tem mais documento. Então, mas eu penso que até quinta-feira os meus clientes vão estar todos, eles em dia com a Receita Federal, ao menos enviado, para depois tiver que fazer uma retificação, não tem problema nenhum, a gente pode fazer durante o período que não tem multa, né? Mas o importante é enviar até sexta-feira. Essa semana que passou, Everton, só para explicar um pouquinho, nós tivemos bastante problema com o nosso grupo de contadores. O sistema ECAC, que é o sistema que importa as declarações da Receita Federal, estava bem estável a semana toda. Para você acessar o sistema, demorava.
1: Contadores enfrentam instabilidade no sistema da Receita Federal. A informação é do contabilista empresarial e agrícola de São José do Cedro, Edemir Rinaldi. Durante a última semana, escritórios de contabilidade de várias regiões enfrentaram dificuldades para acessar o sistema da Receita Federal. O sistema apresentou instabilidade devido ao grande número de pessoas acessando de forma simultânea em todo o país. Rinaldi explicou que, em muitos momentos, os profissionais precisavam trocar de aplicativo ou tentar acessar o sistema durante a noite para conseguir importar as informações necessárias. Segundo ele, o fluxo intenso de declarações acabou sobrecarregando o sistema nos horários de maior movimento. Mesmo com a tecnologia mais avançada utilizada atualmente pela Receita Federal, o contador reforçou que o ideal é não deixar a entrega para os últimos dias. Ele lembrou que há alguns anos o sistema chegava a travar completamente devido ao excesso de acessos simultâneos próximo ao encerramento do prazo. Recursos em Brasília e Florianópolis garantem novos investimentos para Guarujá do Sul. A informação é do presidente da Câmara de Vereadores, Fabrício Wagner. Destacou que os principais trabalhos realizados no Legislativo, apesar de um período mais tranquilo em relação às pautas, a última sessão foi marcada por importantes encaminhamentos e resultados positivos para o município. Explicou que a sessão da Câmara foi realizada excepcionalmente na sexta-feira, em razão da viagem oficial de vereadores a Brasília e Florianópolis. Afirmou que já foram garantidos R$ 600 mil em investimentos para este ano, valor considerado importante para atender demandas locais. Além da busca por recursos, o presidente ressaltou que a participação dos vereadores em capacitações voltadas ao funcionamento do Legislativo e da Administração Pública. Participaram da viagem Flávio Marcos, Marcos Aman, Rodrigo Lunques e Matheus Caramori. De acordo com Wagner, os encontros serviram para ampliar conhecimentos e trocar experiências que poderão contribuir com os trabalhos desenvolvidos pela Câmara de Vereadores. Câmara apresenta projeto para entrega de medalha honrosa em julho. Segundo o presidente Fabrício Wagner, durante a última sessão, um projeto de homenagem entrou na pauta. A proposta prevê a entrega de medalha honrosa para pessoas que não nasceram no município, mas que passaram a viver na cidade e contribuíram de forma significativa com a comunidade. Segundo o presidente, neste ano, homenageado é Marcelino Grimm. O projeto foi apresentado aos vereadores e agora seguirá para análise e votação dentro dos trâmites do Legislativo. Caso aprovado, a entrega da homenagem deverá acontecer no mês de julho, período em que o município comemora aniversário. Lembrou ainda que no ano passado, a medalha foi entregue a um pastor da Igreja Assembleia de Deus. A intenção é valorizar pessoas que ajudam no desenvolvimento social e comunitário de Guarujá do Sul, fortalecendo o reconhecimento público a quem contribui com o município. Projeto sobre escolaridade para secretários divide opiniões no Legislativo. A informação é da vereadora Janaína Flach. Ela também comentou o projeto que reduz o nível de escolaridade exigido para ocupantes de cargos de secretário municipal. O assunto gerou repercussão em diferentes posicionamentos entre vereadores durante a sessão da semana passada. Janaína afirmou que entende a importância da formação e do estudo, mas destacou que existem pessoas competentes que não tiveram oportunidade de concluir a escolaridade no passado. Segundo ela, isso não significa que esses profissionais não possam desempenhar um bom trabalho no serviço público. A vereadora ainda ressaltou que cabe ao prefeito avaliar o desempenho dos secretários e realizar substituições caso o atendimento à população não seja satisfatório. O projeto segue em análise das comissões da Câmara antes de retornar para a votação em plenário. A seguir, Colisão entre dois carros é registrado na Avenida Vilibarte. Capotamento na BR-163 deixa dois feridos em São José do Cedro.
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1: Doze horas, 40 minutos. As últimas notícias do Globo em Foco. Idoso é preso com iPhones e medicamentos proibidos em Dionísio Cerqueira. O idoso de 66 anos foi preso por contrabando na noite de ontem, por volta das 19 horas e 30 minutos, durante fiscalização de rotina da Polícia Militar no terminal rodoviário de Dionísio Cerqueira. Os policiais fiscalizavam um ônibus interestadual que faz a linha entre Cascavel e Caxias do Sul. Segundo a Polícia Militar, o passageiro apresentou nervosismo e entrou em contradições ao responder algumas perguntas da guarnição. Diante de suspeitas, os policiais decidiram vistoriar a bagagem dele. Dentro das malas foram encontrados 6 celulares novos, modelo iPhone, 27 frascos de tirzepatida, medicamento com comercialização proibida no Brasil, perfumes importados e uma grande quantidade de roupas novas. O produto seria entregue em Porto Alegre. Ele recebeu voz de prisão e foi encaminhado à Delegacia de Polícia de Dionísio Cerqueira. PM apreende mais de 800 pares de tênis e 48 mil sabonetes em Dionísio Cerqueira. Uma ação da PM resultou na apreensão de uma grande quantidade de mercadorias de descaminho na tarde de ontem, por volta das 15h30, na Avenida Internacional. Segundo a PM, durante patrulhamento na região, policiais flagraram pessoas transportando caixas em direção ao território argentino, onde uma van aguardava para receber a carga. Ao perceberem a aproximação da guarnição, eles abandonaram parte das mercadorias e fugiram para o lado argentino da fronteira. De acordo com a polícia, durante a averiguação foram encontradas caixas contendo calçados com indícios de falsificação, além de outros produtos armazenados em um estabelecimento comercial próximo. O proprietário informou aos policiais que teria vendido as mercadorias para um argentino e relatou que 30 caixas de calçado seriam levadas para o país vizinho. Após acionamento da Receita Federal, foi determinada a apreensão de 72 caixas de calçados, totalizando 864 pares de tênis, além de 1.000 caixas de sabonetes, o equivalente a 48 mil unidades. O dono do estabelecimento foi qualificado pelo crime de descaminho e liberado no local. Após procurar ajuda no CREAS, mulher denuncia agressões do companheiro. O fato aconteceu em Dionísio Cerqueira. A mulher procurou apoio do CREAS após relatar ter sido agredida pelo companheiro na manhã de ontem, no bairro Três Fronteiras. De acordo com a PM, a assistência acionou os policiais. A vítima chegou ao local pedindo ajuda. Contou que sofreu agressões físicas e verbais após um desentendimento com o homem. As agressões não seriam um caso isolado. Ela afirmou que já havia sido ameaçada e agredida anteriormente pelo companheiro. Os policiais constataram que a vítima apresentava um ferimento no supercílio direito. Polícia realiza operação contra o tráfico de drogas no interior de Itapiranga. A Polícia Civil, em ação integrada com a PM, cumpriu, nas primeiras horas de hoje, 2 mandados de busca e apreensão no interior por tráfico de drogas. A ação foi realizada na Vila Chaves e na linha Laranjeira. As investigações iniciaram após o recebimento de denúncias anônimas, corroboradas com informações repassadas pela polícia durante patrulhamentos realizados na região. Usuários de drogas abordados pela guarnição relataram ter comprado a droga nas residências dos investigados. A ação contou com apoio do Canil Setorial de São Miguel. Apesar de não terem sido localizados entorpecentes, foi apreendido um celular com um dos investigados. Durante a análise inicial, foi possível confirmar as informações, tendo diversos arquivos contendo imagens de drogas, armas de fogo e quantias em dinheiro, elementos relacionados ao tráfico de drogas. Polícia flagra adolescente conduzindo moto sem carteira. O fato aconteceu em São João do Oeste. A Polícia Militar flagrou ontem, no final da tarde, por volta das 18h15, um adolescente conduzindo uma moto no centro da cidade. Os policiais abordaram a moto e, em consulta ao sistema, foi identificado o condutor com 16 anos. O veículo estava registrado no nome da mãe do menor. Segundo a polícia, ficou claro que os pais tinham conhecimento e permitiram que ele conduzisse a moto diariamente. Eles compareceram no local, foi realizado um termo circunstanciado para a proprietária do veículo comparecer em juízo. DENIT alerta para interdição total da BR-163 em Guaraciaba na sexta-feira, amanhã. O Departamento Nacional de Infraestrutura alertou para interdição total do trânsito na rodovia BR-63, quilômetro 8788, nesta sexta-feira, amanhã, das 14h30 às 15h30. O tráfego será totalmente interrompido nos dois sentidos da via. O bloqueio próximo à comunidade de Linha Daltro Filho e da rotatória de acesso ao município de Anchieta é necessário para melhorar a rodovia, para corrigir imperfeições na pista. Os motoristas que utilizam o trecho devem estar atentos à sinalização de obras. Colisão entre dois carros é registrada na Avenida Vili Barthe. O acidente aconteceu em São Miguel. A colisão entre dois veículos foi registrada por volta das 8h20 de hoje, no cruzamento da La Salle com a Avenida Vili Barthe, próximo ao posto Santo Anjo. O acidente envolveu um Fiat Uno branco e um Palio. Com impacto, equipes do Corpo de Bombeiros foram acionadas para atendimento da ocorrência. Conforme informações apuradas no local, os dois condutores não precisaram atendimento. Uma passageira foi avaliada pelas equipes, mas sem ferimentos graves. A dinâmica do acidente não foi informada oficialmente. O trânsito ficou lento na região. Capotamento na BR-163 deixa dois feridos em São José do Cedro. A saída de pista seguida de capotamento de um Fiat Palio deixou dois homens feridos na madrugada desta quinta-feira, por volta da 1h, na BR-163, em São José do Cedro. De acordo com o Corpo de Bombeiros, um homem estava consciente e desorientado, caminhando pelo local e apresentando ferimentos no rosto e nos braços. A segunda vítima apresentava escoriações no rosto e nos membros superiores, nos braços. Segundo os bombeiros, eles foram encaminhados ao hospital. O veículo permaneceu no local aos cuidados da Polícia Rodoviária Federal. 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Boa tarde.

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4: 12:52.
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0: Boa tarde, ouvinte. Está no ar o Show de Bola. Começam a se definir os playoffs da Sul-Americana. Nós, com os jogos que nós teremos hoje, então se definem todos os quem vai se enfrentar aí na Sul-Americana nos playoffs, né? Onde tem Grêmio, Vasco, Santos e Bragantino. Esses quatro times brasileiros vão para os playoffs e vão enfrentar quatro times brasileiros ou estrangeiros que vão cair da Libertadores da América, que vão ficar na terceira posição na Libertadores da América, vão para os playoffs, né, conforme a colocação. Quem se classificou melhor em segundo vai pegar o pior terceiro lugar lá da Libertadores. Mas com os jogos de hoje já se definem quem serão esses times que estarão se enfrentando. Tem um jogo hoje da Sul-Americana, também tem jogo hoje. Acho que não tem jogo do time brasileiro, mas ou tem um jogo, me parece que um jogo ficou para trás ainda. Mas na Sul-Americana já está tudo definido praticamente. Na Libertadores, que ainda tem jogo do Palmeiras hoje, Jonathan, boa tarde.
1: Boa tarde, Everton, Valdemar, ouvintes da Rádio Cedro FM. Pois é, Palmeiras tem jogo importante. Quem diria, né? Palmeiras chega na última rodada com chance de ficar fora ainda da sua chave. Precisa a manutenção, né, do resultado, porque tem 8 pontos e o Sporting Cristal é o terceiro com 6 pontos. Então, a depender de resultados, é claro, o Palmeiras depende apenas de si, precisa apenas fazer o seu resultado contra o Júnior Barranquilla, e se caso não vier um empate, a depender aí, claro, do outro resultado, ainda pode segurar o Palmeiras na próxima fase. Mas o Super Palmeiras deixou a desejar esse ano na Libertadores.
0: Valdemar, final de semana quase se aproximando, hoje é quinta, né? O assunto é Libertadores, aí seleção brasileira, que o cara começa a se empolgar, começa a se animar, e aí ganha o primeiro jogo, que vai ser o jogo mais difícil, na minha opinião, né? Da chave da seleção brasileira. Primeira partida, na minha opinião, é o jogo mais difícil. Mas a gente começa a se empolgar um pouquinho com a seleção. Valde, boa tarde.
2: Boa tarde, Everton, também o Jonathan. Pois é, né? Uma notícia que eu estava olhando. O Neymar está fora dos amistosos aí da seleção, né?
0: Opa!
2: Foi diagnosticado uma lesão aí, o médico da seleção acabou. Ele já estava com aquela lesão, né? Eu acho que é na coxa, enfim.
1: Panturrilha,
2: enfim. E acabou deixando o Neymar fora aí do principalmente agora dos amistosos que tem aí. Mas a gente fica assim, vai se empolgando já, né? Eu acho que vai virando um clima de Copa do Mundo, até porque a gente já começa a ver a movimentação, começa a ver as coisas acontecendo. Eu acho que a gente acaba entrando no clima da Copa, né? E ficou definido já o playoff aí da Sul-Americana. O Grêmio vai enfrentar o Bolívar, né?
0: Bolívar, então já. Porque os jogos que não mudam mais, né? Mas já está todo ele definido ou aguardando ainda alguns jogos?
2: É, eu procurei do Grêmio aqui, né? Uhum. O Grêmio ficou, então, o melhor segundo colocado. E o Bolívar ficou o pior terceiro colocado.
0: É. Eu imaginei que o Grêmio ia ficar o melhor segundo, né? Então, que bom que
2: o jogo, o primeiro jogo é fora e o jogo da volta vai ser em casa, né?
0: Uhum, que legal. Então, Grêmio e Bolívar.
1: É, o Grêmio se esforçou muito, né? Conseguiu a classificação para os playoffs, né? Que coisa boa.
0: Só que assim, ontem, por exemplo, teve o jogo do Atlético, cara. O Atlético Mineiro. O Atlético jogou em casa, o Atlético foi lá e ganhou de 1-0. Esse mesmo Atlético perdeu para o Grêmio já esse ano, no Brasileiro. Então, assim, cara, não dá para entender o time do Grêmio. E hoje os colegas de bancada aqui, os meninos, vão falar sobre isso. Eu quero a minha pergunta para os dois já, né? Até que depois o Jonathan traz os patrocínios. Por que que o time sai jogando do jeito que sai? Qual é o objetivo do sair jogando com jogadores que a gente sabe que são reserva? Essa é a minha curiosidade, né? Minha curiosidade é essa. O porquê? Porque tinha tudo para jogar um futebol elitizante na terça-feira e não jogou, né? Que coisa. Mas olha o time que ele colocou no começo. Cara, o titular é titular sempre. O Renato tinha, às vezes, esse costume de colocar os titulares depois do segundo tempo. Mas tem situações assim que tu já vai, tu entra bem. Até porque para você fazer isso, na minha opinião, tu tem que ter bala, tem que ter cara muito bom que vai entrar e vai resolver o jogo no segundo tempo. Não é o caso do Grêmio, infelizmente.
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2: Notícias locais aqui, eu tenho uma notícia, só que o Robertinho até postou aqui. Devido à manutenção de iluminação e vestiários que estão sendo feitas no ginásio municipal, os jogos de hoje da Série Ouro serão realizados no ginásio da linha São Domingos, tá? Mesmo horário, então. Então, a notícia que vem, então, os jogos que seriam, então, no ginásio municipal, hoje, Série Ouro, serão realizados no ginásio da linha São Domingos, tá bom? Mesmo horários aí, então.
0: Tá bom, tá bom.
2: Beleza. Tá teve, bom. Teve jogos ontem, eu acho, mas não, eu não
1: tivemos.
2: Consegui, se tu tiver aberto e os resultados aí, traz aí, Jonathan.
1: Na São Domingos, pela Série Ouro, o Real Bonfante Móveis venceu. O Alambique aqui, surpresa também, no meu modo de ver. 8-3 o jogo, o Alambique, atual campeão da competição, né? Se me falha a memória, acho que é o Alambique, atual campeão, né? Venceu por 8-3 o Real. Também tivemos ontem, lá na São Domingos, jogo entre o Esporte Clube Real Promorar, Lavacar Menino Jesus, contra o Flamengo, vitória do Real pelo placar de 3-1. Deixe-me ver aqui também se tivemos mais alguma coisa. Nós tivemos também ontem, pela Prata, União City e Juventus empatando em 1-1. Esses jogos todos no São Domingos. No interior, tivemos também jogos ontem, né? Também pela Prata, o Canarinho da São Roque e o Real Mecânica Miola se enfrentaram, vitória do Real por 3-2. Também na Mariflor, a Granja Scaron venceu o União Futebol Clube pelo placar de 5-2. Os jogos, então, de ontem pelo Municipal aqui de São José do Cedro, lembrando, acontecendo Série Ouro, Prata, Feminino, Veterano e Master, né? Master, Supermaster. E Sub-18 também. Então, são várias modalidades. Acaba ficando um pouco confuso para a gente buscar informação aqui no Placar Soft, né? A gente tem que ir por todas as modalidades, mas esses aí são os resultados, né? Rodada que segue, como o Valdemar falou, na noite de hoje.
0: É isso aí. Daqui a pouquinho, vamos falar do Grêmio agora já?
2: Vendeu teu aparelhinho?
0: Se atraquemos, falar do Grêmio.
2: Vendeu teu aparelhinho?
1: É. Vai pedir qual? Como vai pedir qual aparelho?
0: Pois é.
2: Fez um penteado diferente. No mínimo foi lá no Santos cortar. Ontem tava observando, o Santos fez um penteado, um corte diferente em ti, né? Ficou mais tipo aquele estilo meio pra cima, meio...
0: Não, faz tempo que eu não corto o cabelo.
2: Ah, então é essa a diferença.
0: Eu quero ficar que nem o Jonathan.
2: É?
0: Aham. Tá, quero ficar meio cabeludo.
1: Pra ficar bonito.
0: É. Você tá cabeludo. Mas bonito eu não vou conseguir ficar, né? Que nem tu assim.
2: Eu achei. Mano, tu tá arrepiando mais, né?
0: É.
2: Viu? Pera aí pro Santos cortar na frente e picar atrás, eu acho que fica mais legal.
0: Tu tá acostumado e fica bom assim ou não? É. É gostoso? O que que tu me diz? Já que tu tá sugerindo. Não, meu, diz, me fala a verdade. Se é bom, eu vou mandar fazer.
2: Se é bom, não sei, mas. É. Tem um monte de gente que gosta. Se fosse ruim, não tinha uns quantos que gostavam, né? Ah, não, tu não gosta. Que fácil.
0: E o cara, aquele que passou a mão, né? Colocou a mão no né? Qual é a diferença do Bambi e do Leão? Pergunta pra ele.
2: Ah, ele sabe, né?
0: É. Não sabe, né?
2: Ele é um leão.
1: Tigrão.
0: É um tigrão. Pois é, meus queridos, a situação do Grêmio, em particular, dá pra ganhar do Bolívar? Jogo da volta em casa.
1: Mas não ganhou do Riestra, vai ganhar do Bolívar, onde?
0: Pois é, mas do Riestra foi uma situação...
1: Nem viaja mais.
0: Uma situação particular, né? Contra o Deportivo Riestra. Mas, assim, contra o Montevidéu foi um jogo. Só que, assim, o time leva gol, cara. Viu? Ninguém ensina pro Marcos Rocha ou pra... Os caras, eles vão na bola afoitíssimos. Aquela marcação, aquele cerca Lourenço não tem. Eu sei que quando o atacante é bom, os caras vêm e fazem a finta e ficou para trás, né? Mas impressionante, né? A defesa do Grêmio, cara...
1: Tá chato de assistir.
0: Os laterais do Grêmio, até o Pavão, que é um bom atacante, marca melhor que o Marcos Rocha, cara.
1: Nós tava entrando nesse mérito ontem do comentário para falar do Grêmio e surgiu uma hipótese. Será que o Luiz Castro não está querendo sair do Grêmio, cara?
0: Não,
1: tem
0: acho que
1: outra
0: não.
1: explicação, né?
0: Não, acho que
1: ele
0: não,
1: fez um contrato milionário no Grêmio, né?
2: Eu
1: contrato
2: acho que sim.
1: 2 milhões por mês. Se ele força uma saída, Valdemar, ele ganha tudo, né? Ele ganha o rompimento de contrato, ele ganha todo o salário até o final do contrato dele.
0: Não,
1: tem lógica.
0: Ele
1: é um grande treinador, né?
0: Ele ganha até ele arrumar outro emprego. Se ele não aceitar um outro emprego, né?
2: Ninguém vai aceitar.
1: Não, mas tem cláusulas aí de contrato nesse futebol mais moderno aí que, metade do contrato até o final tem que ser pago no ato da rescisão. Claro, depende muito como foi feito o contrato.
0: Normalmente não, né? Ainda mais um time quebrado que nem o time do Grêmio, quebrado financeiramente. Normalmente não. Normalmente você faz o contrato, ainda mais com um salário alto como esse. E você faz o contrato e aí você paga. Se o treinador for contratado por um outro clube, e normalmente eles querem ser contratados, você faz. Inclusive, os clubes estão muito vivos. Por exemplo, contrato do Roger Machado. É um ano só. O contrato que ele fez com o São Paulo é um ano.
2: Acho que deveria ser assim, cara.
0: É, contrato com o Celso Rotti. Às vezes é até o final do ano. Se contratou ele lá. O Celso Rotti, ele tem fama, e uma fama justa, de ser um cara, de salvar times de ir para a Série B. Ele é um cara que levou o Internacional para disputar o Mundial de Clubes lá, aquela participação contra o Mazembe. Mas ele é um cara, ele já foi vitorioso, já ganhou título no Grêmio, ganhou título no Internacional. Ele também é um treinador que normalmente ele faz o contrato até o final do ano. Contratos maiores... é mais difícil e é até o cara sair. Normalmente arrumou outro trabalho, porque aí não tem clube que aguenta, né? Aí, porque daí fica muito fácil, né, Jonathan? O treinador pega, faz o contrato com o Grêmio, que nem foi feito, e aí pega e força a saída do Grêmio. Aí um outro clube contrata ele. Fortaleza contrata ele, o Bahia pega ele, qualquer outro time. Aí o cara vai lá, faz um baita contrato também, joga um tempo lá, quer dizer, treina lá, faz um contrato, e daí quando vê, o cara tá recebendo, pode estar recebendo de dois clubes. Não, isso aí não tem.
1: É que na verdade ninguém... o pagamento ele é não ato, né? Ele é integral. Quando romper o contrato, você tem que pagar toda a sua dívida, né? E aqui eu fui procurar informação, de acordo com o contrato, caso o clube do Grêmio decida demitir o treinador, a direção precisará arcar com o pagamento integral de todos os salários previstos até o final do contrato, que é dezembro de 2027, né? Então o Grêmio vai ter que pagar a partir daquele momento. Ah, rompeu agora. Até o final de 2027 que não vai ter que pagar. Não necessariamente vai ter que pagar por mês. Soma-se o valor e aí paga integralmente o valor ali no ato da rescisão. Claro que pode haver negociação, enfim, né? Mas enfim, foi uma hipótese que apareceu, porque, cara, o Luiz Castro fez um baita trabalho no Botafogo. Deixou o time, entregou o Botafogo limitadíssimo de peças, era vice-campeão brasileiro, não, era líder do Campeonato Brasileiro, depois deixou por ser dinheirista e foi trabalhar na Arábia lá treinando o time do Cristiano Ronaldo. Ele saiu líder do Campeonato Brasileiro com a faca e o queijo na mão para entregar o título do Botafogo. Ele sai do Botafogo, o Botafogo em 5, 6 rodadas perde o título naquele ano, acho que foi pro Palmeiras, se não me engano. O Botafogo tinha liderado o campeonato todo e ele sai do Botafogo por conta financeira, por questões monetárias, para treinar o clube saudita. E ficou lá recebendo o valor até ser novamente contratado pelo Grêmio. Então, não sei. Não sei se o cara
0: aonde
1: é
0: dinheirista. Aonde que traz essa informação aí? Qual é o
1: ESPN Brasil.
0: É, ESPN é bem confiável, né? É um site bem confiável.
1: Uhum.
0: Não. É. Mas eu acredito que não, acredito que ele não vai querer sair do, porque daí assim, se realmente tem isso, ninguém vai poder provar isso, mas se isso se confirmar, aí se foi a vergonha na cara, aí se foi tudo,
2: que ele
0: né?
2: Ele tá fazendo, até a gente vê o time que ele
1: mas
2: coloca.
1: Isso não é muito, mas isso não é muito fora, porque é lógico hoje do futebol, né? Hoje o contrato padrão é esse, né? De jogador, né? De treinador. Quando é mandado embora. Porque faz sentido, né? Pro lado do treinador, que é uma pessoa de caráter, né? Porque o treinador é a peça mais descartável de qualquer elenco. Ah, não, tá errado, é o treinador, vai embora. Pronto, né? Então tem o lado do treinador também, né, nessa parte. Só que assim, cara, é muito estranho o que acontece com o Grêmio.
2: Eu acho que se ele tivesse perdido o jogo na Sul-Americana agora no último jogo aí, eu acho que ele já ia embora com o pezão na bunda agora, viu? Acho que não tinha aguentado. Tem o último jogo contra o Corinthians, e olha, eu quero dizer para vocês, se ele não ganhar do Corinthians, eu não sei se ele não vai ser mandado embora. Enfim, há uns rumores de que o Grêmio teria aqui meio consultado o Roger Machado, né? Teria analisado também propriamente até o Renato Gaúcho, que está balançando lá no Vasco. Claro que são todas informações extras oficiais. Outra informação também é que...
0: Que de repente alguns gremistas gostariam, né?
2: É, sei lá, cara, viu? Não sei dos dois ali, ó. Hoje o Renato é mais motivador. O Roger, por ter feito um trabalho no Inter, não sei se realmente ele cairia bem no Grêmio agora. É muito recente, né? Outras informações de que, como a Chape mandou embora o treinador da Chape, que acho que o terceiro treinador nesse ano da Chapecoense, mas não é o treinador a culpa. É a Chapecoense que é ruim, cara. O time é muito ruim. Pode trazer o Guardiola, pode trazer o Mourinho, pode trazer quem quiser na Chapecoense que não vai endireitar. O time é ruim, né? A Chapecoense tem que fazer... Eu já falei uma época aqui, Everton e Jonathan, eu falei sobre um trabalho que até qualquer um cabeça fraca faria na Chapecoense, que se eu sou o presidente da Chapecoense, eu tentaria colocar isso. Cara, tem muito jogador bom nos times que estão hoje no banco de reserva, né? Que você poderia fazer um acordo com os times, cara, ir lá tentar trazer para pagar um salário razoável, enfim. Tem jogadores que estão em recuperação.
0: Se tu, às vezes, mas o cara ganha 250 mil, Valdemar, mas aí faz... O Grêmio está pagando 250 mil para o jogador que está no banco lá. Aí a Chape traz... E, ó, nós levamos e nós pagamos metade. Metade o Grêmio continua pagando. Porque o Grêmio ia ter que pagar tudo.
2: Para recuperar ele.
0: Pro time grande é negócio, eu acho,
2: claro,
0: né?
2: Claro. Viu, na Argentina tem muitos jogadores bons, Everton. Que a Chapecoense poderia ir negociar com esses caras para trazer. Que na Argentina, querendo ou não, o salário é muito abaixo do que nós ganhamos aqui. Que a Chape poderia trazer para a Chapecoense. Mas o problema da Chape é que traz esses caras ruins, que a gente nem conhece, cara. Tem uns caras aí que, não, na minha opinião, não merecia vestir a camisa da Chapecoense. E aí não vai.
0: Pode tu sabe onde é que foi jogar o Foguinho, que nós falamos que era o centro médio da Chapecoense?
2: Que jogava bem, na minha opinião, né? Baita jogador.
0: Mas o pessoal não acha muito. Ele foi jogar lá...
2: Mas melhor que esses que estão aí, cara.
0: Na Série D lá do campeonato, ele tá jogando num time lá de São Paulo, cara, um time amarelo e preto, como Estrela do Oriente, como o... Não, Mirassol é amarelo e verde, né? Ou é amarelo e preto, Mirassol?
1: Verde.
0: Amarelo e verde, né? Foi jogar num time lá, é um time não é conhecido, é um time bem...
1: São Bernardo,
0: foi jogar lá nesse time lá em São Paulo. E é amarelo e preto, né, o fardamento deles. Então tá lá, então são... situações assim que deixam a gente, às vezes, curioso. Eu prefiro não acreditar que o técnico Luiz Castro esteja fazendo isso para ser demitido. Não acredito. Acredito que qualquer treinador aí vai querer ganhar um salário, vai querer estar treinando, tá do lado do campo, tá? A não ser que a situação fique insustentável. E se ficar assim, já aconteceu no Grêmio e aconteceu em outros clubes também, que o treinador não sai, o treinador não é demitido. O mais recente que aconteceu no Grêmio foi com o Renato, quando o Renato saiu do Grêmio a última vez. O Renato saiu em acordo. Não, agora a última vez não, a penúltima vez. Na última vez terminou o contrato em dezembro e o Grêmio não renovou com o Renato.

0: E ele disse: realmente não está, mas a culpa é minha, e não era a culpa do Mano, na minha opinião. Mas o clube entendeu assim, então eles fizeram um acordo com o Mano Menezes, e aí diminui-se. Bom, teve até, eu lembro dessas contratações de treinador, eu lembro do Vanderlei Luxemburgo também, né? Que ele saiu, e aí o Grêmio sabia que ele ia ficar recebendo muito tempo, porque ele é um cara que está fora do mercado da bola. Então o Grêmio sabia, o cara vai sair, vamos pagar para ele. E aí o Grêmio fez um acordo com ele, e depois o Grêmio foi e pagou. Sei que numa pegada lá, o Grêmio pegou e pagou 3 milhões, eu acho que foi, de reais. E o salário dele no Grêmio, na época, eu acho que era em torno de 450 mil, 500 mil, que ele, o contrato que ele tinha, né? O detalhe é que Roger Moura, da Rádio Pipiri, um abraço.
1: Roger Moura.
0: Ei, Jonathan, o que tu acha aí desses caras? E o Valdemar também, o que vocês acham desses?
2: Cara, dá pra
0: Renato
2: entender.
0: Ou Roger Machado, será que?
2: É, o Renato é um bom motivador, né? Mas o Renato, não sei, acho que já tá um pouco saturado, né? O Grêmio, eu entendo que tem a questão técnica, o problema, mas tem uma reestruturação que precisa ser feita aí de bastidores, de elenco, de direção, né? Alguma coisa muito obscura deve acontecer nos bastidores do Grêmio, né? Se a gente voltar uns passos atrás, e a gente vai lembrar do Marcelo Marques, né? O tio do pão, do cacetinho da Marquespan. O cara comprou a arena do Grêmio, deu pro Grêmio, tinha tudo para ser o presidente do Grêmio, ia ser eleito sem precisar concorrer praticamente os presidenciáveis naquela oportunidade, estavam abrindo as portas, deixando para ele concorrer sozinho, e do nada o cara desiste desse pleito, né? Então e citou que eram questões políticas que faziam com que ele desistisse daquele momento. Então alguma coisa nesse sentido deve acontecer no Grêmio, que aí eu vou ter que concordar que não deve fugir muito de ser apenas culpa do técnico. Eu lembro do Renato Portaluppi nos últimos momentos que ele teve no Grêmio, ele falou, inclusive, claro que o Renato é um cara que ele é um pouco arrogante nas palavras, mas falou: duvido um outro treinador vir aqui fazer metade do que eu fiz, enfim, aquelas coisas todas, né? Então, entende-se, né?
0: O Renato é um pouco arrogante, mano.
2: Só que algo tem que ser pensado de forma diferente, no meu modo de ver, no Grêmio. Mas é difícil você defender, como eu falei ontem aqui no programa, você defender algo que a gente não vê nada no Grêmio, né? É um monte de nada, é 90 minutos jogando com um lançamento na frente, chutão, parece um aspirantão assim, que tu vai chutando a bola pra frente, vê o que dá, se vai sair gol, saiu, se não sair, paciência. Não tem esquema de jogo, não tem estilo de bola parada no pé. O Grêmio é acostumado a jogar tão bem, né? Como falei também ontem, 16, 17, 18 foram os anos áureos do Renato Portaluppi do Grêmio, com a bola no chão, tocando bola, envolvendo os adversários. Então nós estamos acostumados com esse tipo de futebol, e o Grêmio não apresenta nada. Aí sim é culpa do treinador. Se dentro de campo os jogadores não estão conseguindo ter uma noção tática, técnica, eu, no meu modo de ver, é culpa do treinador. E se Luiz Castro não fizer um bom trabalho nos próximos 2-3 jogos, meu amigo, no meu modo de ver, pode ir embora, chega, vamos em busca de outro treinador, vamos olhar para pessoas que talvez tenham uma identificação com o Grêmio, ou algo nesse sentido. Até comentei ontem com o Valdemar, falei, né, Valdemar, o Mano Menezes, eu acho que com esse time que o Grêmio tem hoje, apesar de eu não gostar do Mano Menezes, mas eu acho que o Mano Menezes faria mais com esse time do Grêmio do que o próprio Luiz Castro está fazendo. É um time limitado? É limitado. Não temos lateral direito, é improvisado. Lateral esquerdo não temos, está machucado. Zagueiro, dificilmente os dois caras lá que são bons conseguem jogar por mais de 2-3 jogos. O meio campo é inventação de moda. Na frente do Luiz Pérez tem no mínimo Nardoni e o Noriega para jogar, e o cara continua colocando aquele cara que não sabe jogar bola, eu acho que nem enxerga a bola aquele cara lá, não sabe jogar futebol. Pontas está deficitário, o Tetê não joga bem, mas é namorado e a Muzu jogam bem, Carlos Vinícius está fazendo gol, Gabriel Mac é o camisa 10 que deu a diferença pro Grêmio nos últimos jogos. Então não está tudo perdido. Você precisa ter um esquema de jogo, uma estratégia para você atacar seu adversário. E aí eu vejo que o Grêmio peca. Aí não tem essa parte aí. E claro, isso tudo deve pesar dentro do vestiário, né? E nessa parte de vestiário, se é para citar algum nome, eu citaria o Renato Portaluppi sem sombra de dúvidas, né? Porque ele é um cara de vestiário. Só que é um cara muito arrogante, né? Eu tenho os dois lados da moeda, né? Eu acho, eu fui um dos primeiros aqui quando comentei, falei que achei certo a sede do Renato, porque da forma que ele tratava a própria imprensa, os colunistas, enfim, a arrogância subiu demais para o Renato Portaluppi, né? E ele continua sendo arrogante. Ele...

0: sempre vezes. Foi, né?
1: Ele então, sempre, esse é o problema maior ser, né? dele, né?
0: Eu vi falando do Renato, me ajudem aí no jogo que o cara levou dois copos de água nas costas, copos plásticos, né? Que não machuca, né? Que não deve, né?
2: Do Vasco.
0: É Corinthians. Corinthians 1 e.
3: Foi agora, recente?
0: Não foi. Foi os 3-0 lá que ele perdeu, 3-0 em casa, mas não foi Corinthians?
2: Não, acho que não.
0: É. Mas enfim, eu lembro muito bem que aconteceu do Renato no Flamengo. Porque o Renato, ele é arrogante, ele é soberbo, tem gente que diz que ele é isso e é aquilo.
2: Quanto Bragantino.
0: Foi. E eu concordo com isso, acho que foi Bragantino. E aí eu lembro que quando ele foi pro Flamengo, ele chegou no Flamengo, bam. Ele já chegou muito arrogante, muito nojento no Flamengo. E aí o torcedor do Flamengo gostou, porque ele... Mas foi só o Flamengo não colher os resultados que tinha, e com o timaço que o Flamengo tem já faz anos, um elenco incrível, que as cobranças começaram a chegar. E aí teve um afrodescendente torcedor do Flamengo, que poderia estar em qualquer quarto de residência, porque o cara é um armário, o cara é um guarda-roupa de 6 portas, e o cara pegou e chamou o Renato de filha da, literalmente. E o Renato, com as duas mãozinhas na cintura, pegou e virou para trás e... Tá falando isso para mim? E o cara disse, é para ti mesmo. E aí falou mais alguns palavrões, vários palavrões pro Renato. E aí ele pegou e se virou e chacoalhou a cabeça, fez o que ele faz sempre e foi sentar no banco de reserva. A torcida do Flamengo não jogou copo de água, como a torcida do Vasco jogou copos de água contra o Renato. Então o Renato é isso aí, né? E o Roger, cara, o Roger é um cara que faz muito bem o começo, ele tem muita dificuldade na minha opinião, tem muita dificuldade com jogadores mais maduros, jogadores mais, né, jogadores mais descolados. Saiu do Juventude para salvar o Internacional e fez uma campanha legal até no Internacional, mas eu não vou esquecer e vocês também não vão esquecer. O gremista não vai esquecer que o Roger, ele veio para o Internacional, não méritos dele somente, mas ele veio só para quebrar o número de títulos, os 7 títulos que o Grêmio tinha no Campeonato Gaúcho. Ele veio só para isso. Veio, foi campeão e aí depois, na metade do ano, foi mandado embora porque não fez um trabalho do jeito que o torcedor não queria ele. O torcedor raiz do Inter sabe que o Roger sempre foi gremista. É, mas veio, né?
2: Eu, no meu modo de ver, desses nomes que vocês falaram, o Roger é o único que tem que passar o mais longe possível da arena, é o Roger, né? É gremista, treinou o Grêmio, teve identificação com o Grêmio, depois foi treinar. Eu já falei aqui na bancada que eu não acho certo os jogadores que defendem as duas cores. Se torcedor não se bica bem, imagina jogador, você jogar nos dois clubes. 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
0: O Mano Menezes, eu acho que, tanto que ele está fora do mercado, da bola, né? Está somente aguardando aí, de repente, algum convite. E eu acho que quando ele veio para o Internacional, porque tem algumas informações que não chegam até nós, não chegam até a imprensa, e às vezes se chegam na imprensa que acompanha os clubes, né? Se chega a imprensa do Rio de Janeiro, que acompanha Vasco, Flamengo, Botafogo e Fluminense, acabam chegando ao interior também. Se chegam lá em Porto Alegre, né? Se o pessoal da Rádio Guaíba, da Rádio Band, da Gaúcha, da Grenal ficam sabendo, eles trazem a informação ao público e a gente fica sabendo também. Mas eu acho que o Mano Menezes ele está numa situação assim bem difícil. Pessoalmente dele, ele teve algumas tragédias que aconteceram na vida dele, isso não mudou nada, o cara é fora de série, eu admiro muito ele, mas eu acho que ele está numa fase assim de que ele não quer discutir muito com o jogador, ele não quer se incomodar muito. Eu fiquei com essa impressão quando ele estava no Inter, que ele não está muito, e aí de repente tu acaba criando uma situação de vestiário, né? Quando você não quer muito, né? O Filipão já tinha isso. Por que o Filipão não treina mais? O Filipão hoje é assessor auxiliar. Porque o Filipão não quer mais. O Filipão não quer mais se incomodar com o juvenil. Se você vai lá e fala pro cara, ó, quero que tu jogue aqui, nessa posição, que você faça isso e isso. O cara entra em campo e o cara faz diferente. Tem treinador que não quer mais se incomodar, né? Treinador que não. Eu acho que o Mano Menezes está numa fase dessa. É a minha opinião, né? Que é um baita treinador na minha
2: concepção.
0: E é isso então, Valdi?
3: Isso aí, mais um pouco.
0: Tem mais time definido aí da Sul-Americana?
2: Tem jogos hoje, né?
0: É. Traga então, Jonathan, fica à vontade aí os jogos de hoje.
2: Tem os dois jogos.
0: Libertadores e o Palmeiras, que vai ganhar hoje, joga em casa, o Jonathan disse que vai perder. Não, tu não falou
2: tem
0: nada.
2: Tem dois jogos da Sul-Americana hoje, o América de Cali e o Macará, e o Tigre e o Alianza Atlético.
0: Como é o nome do time?
2: Macará.
0: Porque tem um time que se chama Barraca.
2: Barraca Central.
0: Ah, cara, uns nomes.
3: O cara bobo?
0: É, não, mas cara
2: bobo. O Cusco,
0: cara,
2: aquele?
0: O cara bobo já é mais. É, de repente a gente está mais acostumado, né?
3: Isso não é nome de cidade.
2: Hoje nós temos
0: Everton. É, cara bobo.
2: Aproveitando a deixa
0: da. Não, é que para nós, em português, né, de repente, bobo. Bobo para nós é empecilo, é idiota, né? É bobo. Ah, o cara é bobo, né? É bobo, mas não é. Mas não é um. Bobo é um.
2: É. Bobinho.
0: E lá no espanhol, de repente, não seja. Bobo não seja bobo, né?
2: Na Libertadores hoje também tem quatro jogos e bem interessante hoje, Everton e Valdemar. Às 19 horas, o Palmeiras e o Júnior Barranquilla jogam e no mesmo horário tem o Cerro Porteño e o Sporting Cristal. É dentro do próprio grupo, tá? Então o Palmeiras aí precisa fazer o resultado, ainda não está 100% classificado. Precisa só vencer o seu jogo, né? Acho que se tivesse empatado, dependendo do resultado do Sporting Cristal.
4: Vencer e o outro empatar, o Palmeiras se classifica em primeiro.
2: Sim, está bem bolado o grupo. Mas o que chama mais atenção é o outro jogo, o outro grupo, né? Que tem o Boca, Universidade Católica, o Cruzeiro e o Barcelona de Guayaquil. O Barcelona já foi, né? O Universidade Católica é líder. O Cruzeiro, nesse momento, é o segundo colocado e o Boca Juniors é o terceiro. Então, um dos dois, ou Boca ou Cruzeiro, vai ficar de fora da Libertadores, né? Então, veja só, bem interessante. Jogos em horários distintos, né? Às 19 horas, os jogos do grupo do Palmeiras e às 21h30 do Boca, né? Jogos bons para se assistir. Valeu, gente. Um abraço e até amanhã.
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8: 13 horas e 26 minutos, 13:26, comunicação. 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
0: Boa tarde, ouvintes. No ar o programa da Prefeitura desta quinta-feira. Com a gente, Leda Lunques. Ela é coordenadora dos idosos em São José do Cedro. Fala para nós sobre o Junho Violeta. Esse mês que nós lembramos dos cuidados que devemos ter, da atenção que devemos ter para com os idosos. Essas pessoas tão importantes em nossas vidas e que fizeram tanto pelo nosso município, pela nossa sociedade e por nós, nossas pessoas que nos deram a vida, nossos vovôs e vovós hoje. Vocês têm uma programação especial para o Junho Violeta, dona Leda. Boa tarde.
10: Então, boa tarde, Everton. Boa tarde aos ouvintes, especialmente aos nossos idosos, né? Então, sim, o Junho Violeta, então, é uma campanha nacional, né, de conscientização e combate à violência contra a pessoa idosa. Então, a gente, como... A gente está à frente dessa pasta, né, muito importante, que é o Centro de Idosos. A gente busca e precisamos também proteger os direitos da pessoa idosa e promover um envelhecimento com dignidade, né? Através disso, a gente está desenvolvendo algumas ações. Uma, a gente até antecipou, por causa da demanda que os nossos colaboradores aí do Cressol têm, que é economia na longevidade, né? Então, eles vieram, já fizeram a palestrinha na terça e na quinta-feira. E depois a gente vai seguir as ações no início de junho, né? Que vai ser ações de nutricionista, higiene bucal, saúde na melhor idade. Então, a gente está desenvolvendo essas ações para a conscientização do Junho Violeta, né? Que busca essa interação, essa campanha nacional, né? Que não é muito divulgada, mas a gente faz questão de frisar quanto a ela, né?
0: O Junho Violeta tem atividades específicas, já que vocês programaram?
10: Sim, estamos com a nossa agenda já, com nutricionista, com a...
0: Vão ter palestras?
10: Vamos ter todas as terças e todas as quintas. Não é uma palestra longa, é algo bem enxuto, assim, né? Uns 15, 20 minutinhos que a gente tira para estar tá fazendo essas palestrinhas. Isso. Já tivemos somente a do Cressol, que é a economia na longevidade, né? Então, eles orientaram quanto às fraudes, a economia, né? Tivemos sorteio de brindes também, que eles são nossos parceiros. Então, através disso, a gente motiva, mas bem rapidinho, que eles não gostam de muita demora, não. Preferem as atividades que eles, né? Os jogos, a dança, o lanche, né? A dança, que é o foco. Então, a gente trabalha pouquinho, mas que seja bem, que faça diferença, né?
0: Vocês também estão programando o Arraial para o dia 24 de junho?
10: Isso. Então, o Arraial, a gente está na fase da decoração do centro, né? Que a gente gosta de bastante decoração e coisas. E estamos motivando os casais a fazer a inscrição, né? Vamos ter a eleição novamente do senhor e sinhá, né? Que vai ser com desfile, né, trajes caracterizado de São João. E vamos estar desenvolvendo essa atividade, vai ser no dia 24. A gente já tem o Marquinho Sonorização, vai estar tocando para nós, né, um som ao vivo. A gente vai também receber um outro grupo que não conseguiu vir devolver a visita no dia do nosso matiné do Dia das Mães, do almoço do Dia das Mães. E eles vão estar vindo para interagir conosco, é um grupo de Dionísio Cerqueira que vai se fazer presente, né? E a gente vai estar todo mundo caracterizado, vamos fazer uma festa bem legal para eles.
0: A escolha é somente com o pessoal daqui, né?
10: Sim, somente o pessoal daqui, os nossos casais, quem quiser participar pode estar se inscrevendo, a gente já está com as inscrições abertas. No ano passado a gente teve, acho que 18 casais que desfilaram, né? E esse ano também a gente quer buscar um grande público, que isso incentiva, né, a nossa atividade, e a gente quer que eles participem, sim.
0: Hoje à tarde tem encontro.
10: Com certeza, estamos preparados. Hoje à tarde vai ter bolonzinho também, que eles gostam. Como na quinta-feira da semana que vem é feriado, então a gente puxou o bolonzinho para essa semana na quinta. E na terça-feira, então, o encontro vai ser normal. E na quinta-feira que vem, então, como é o feriadão de Corpus Christi, a gente não vai ter atividade no centro.
0: Obrigado, Leda Lunques, coordenadora dos idosos. Voltamos no próximo programa. Boa tarde a todos e até lá.
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0: A música com mais emoção pra você aqui nas ondas da 90,7. Obrigado pela sua companhia e pela sua audiência. Uma ótima tarde pra você, tá? 13 horas e 37 minutinhos. Temperatura 20 graus. Umidade relativa do ar em 66%. Eu sou seu amigo Valdemar e vou com você até as 15 horas aqui na primeira parte do CED Jonatários, tá bom? Dizendo pra você uma ótima tarde. Obrigado pela sua companhia.
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0: 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Dizendo pra você uma ótima tarde, muito obrigado pela sua sintonia aí, ó. A gente abre e começa com momentos aqui, ó, um minuto.

0: 13h47, 13 horas e 47 minutinhos. Cantou pra gente quem aqui, rapaz? Ó, cantou pra gente aqui o Portal da Serra, Eu, Ele ou Eu. Tá? Teve também Flávio Dalcin, Banda Ouro, Caminhoneiro Apaixonado. E ainda teve Momentos, Um Minuto. 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Intervalinho, já voltamos aqui, ó. 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
0: Treze e cinquenta e um, tem mais música chegando aqui, ó. Aquele abraço, pessoal da panificadora, que bom, lá pro André, pra dona Solange e todo o pessoal da panificadora, que bom que estão ligadinhos na Cedro, ó. Corpo e Alma canta aqui, ó.

0: 14 horas em ponto, Pérola Negra, frentista JM, larga o celular, teve corpo e alma pistoleira aqui na tarde, no oferecimento de quem? 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

0: Tá aí cantando pra gente, música legal, Companhia Latina, Fotos e Lembranças, Portal do Sul, Deus me livre, participação da Thaís de Alexandre aqui na tarde, ó. 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
3: 14h15, horas de informações aqui na tarde. Jonathan, quem é? Everton Macedo?
4: Parlamentares de Santa Catarina têm destinado recursos a São José do Cedro. Sobre o assunto, eu converso com Lucimar Servinski, presidente do Partido dos Trabalhadores. Ela fala para nós de verbas que aportaram em nosso município dos deputados Fabiano da Luz e Pedro Czai. Lucimar, valores importantes foram destinados ao município na área rural, principalmente.
5: Sim, o Fabiano esteve aqui na região e veio visitar São José do Cedro. E a gente esteve entregando ali no grupo 21 de novembro, que ele esteve presente. E também foi entregado na Novo Sarandi. E também veio uma verba para a Casa Familiar Rural, né? Pasta pequeno, né? Então, ali veio 150 do Fabiano e 200 mil do Pedro que sai. Então, são 350 mil que veio para a Casa Familiar para ampliação, né? E para o pessoal de lá que está tendo pouco espaço, né? E é uma área boa que precisa ser motivada porque a agricultura está ficando pouco, né? Não tem substituto na agricultura. Então, a casa familiar é um espaço onde que apoia os filhos dos agricultores a se manter na agricultura, né? Que é importante produzir o alimento. Então, eu, na minha parte, eu acho como presidente do partido muito importante ser investido nesse espaço da casa familiar rural, né? Então, a gente foi atrás de verba com o Pedro que sai, com o Fabiano, e a gente conseguiu 350 mil para a casa familiar.
4: Já está definido como será utilizado o dinheiro, construção de mais salas de aula, mais espaço?
5: O projeto que eles, o que eles pediram para nós, o diretor, o pessoal da Casa Familiar, é que fosse naquela área aberta que tem ali na frente, você fez uma área coberta, que ali vai ser feito o refeitório, né? E a cozinha.
4: Entre
5: as duas alas, fazer um coberto ali, fechar ali, fazer o refeitório ali, e onde que é a cozinha, outros espaços, amplia para mais uma sala de aula, né? Então, daí vai ter mais salas de aula e vai ter um espaço grande ali para alimentação dos estudantes, né?
4: No interior também, recursos importantes do deputado Fabiano para a compra de equipamentos?
5: Sim, semeadeira para Novo Sarandi e uma semeadeira para o grupo detetor da linha.

0: 21 de novembro. Então a gente tá, e a gente já tá, fez mais pedidos, né, para o Fabiano, para mais implemento para esses grupos de tratores, né? Porque é difícil um agricultor da pequena propriedade conseguir comprar um trator, uma semeadeira, uma ensiladeira, coisas assim, né? Então no grupo é um espaço onde que o pequeno agricultor consegue se unir e fazer o trabalho que ele necessita na propriedade.
1: R$1 milhão do deputado Pedro Czai, esses valores serão investidos de que forma, dona Lucimar?
0: R$1 milhão do Pedro Czai, a gente teve várias reuniões, debate com os filiados, né, para a gente ver onde a gente destinaria esse dinheiro. Então, a gente foi, o grupo todo decidiu que vai ser feito na estrada Geraldo São Vendelino, a Cedro. Porque é uma área da agricultura familiar pequena, pequenos proprietários, né, onde necessita de recurso mais do governo federal, né? Então, através do Pedro Czai, a gente conseguiu agora R$1 milhão, mas a gente já teve feito o orçamento participativo do Pedro Czai, que foi feito, o pessoal da comunidade fez abaixo assinado, coisas assim, que é um programa do Pedro Czai, que é o orçamento participativo, de R$400 mil. Então, nós temos R$1 milhão e R$400 mil para investir lá. Que é um recurso que uma parte do povo, a comunidade foi atrás e conseguiu, e outra parte a gente, como o PT, a gente foi atrás e conseguiu trazer R$1 milhão. Então a gente vai construir, vai ser implantado no asfalto de São Vendelino para Cedro. Já que o prefeito Fernando prometeu, falou várias vezes para a gente que onde tem calçamento, ele vai, com o projeto do governo do estado e emenda de outros deputados, vai fazer asfalto onde tem calçamento. Então a gente vai fazer, onde não tem calçamento, a gente vai colocar esse dinheiro, R$1 milhão e R$400 mil, para fazer asfalto.
1: Já em asfalto, então?
0: Já em asfalto, onde não tem calçamento, porque se o prefeito prometeu fazer onde tem calçamento, nós vamos investir em outro lugar, né?
1: Obrigado, Lucimar Servinski. Everton Macedo, repórter, Rádio Cedro.
2: Tá aí, Everton Macedo trazendo informações pra gente na tarde. E agora tem música, hein? Tem música aqui, ó. Banda Sedução Show, Chorador de Rua. Eles que vão estar lá em Padre Reus no dia 7, no dia 7 de junho. Tá lá na festa do Padroeiro Sagrado Coração de Jesus. Mandar um abraço pro meu amigo Flávio Docker, nosso parceiro sempre aqui, né? Diretor do SEMAI. Aí o Flávio aí nos informando que dia 7 vai ter a banda Sedução Show. E eles vão cantar aqui, ó, Chorador de Rua.

0: Tá aí, música legal cantando pra gente aqui, ó, a banda G10, Jukebox, teve também banda Sedução Show, Chorador de Rua, aqui na tarde pra você, 14 horas e 27 minutinhos, 14 e 27, eu falo pra você do Luizinho Pneus. 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

0: Vou pro motel com a minha rainha. Falando em rainha, pra cantar comigo, César e Maurício Lima.
1: Alô, Alex Dias, obrigado pelo convite. Que rainha a gente entende, né, César?
0: Opa, tamo junto.

0: Tá aí o Cosmo Express cantando A Policial. Tem o Alex Dias, Espelho no Teto, participação do Rainha Musical aqui na tarde para você curtindo a gente. Obrigado pela sua companhia. 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
0: Médico alerta para a importância da vacinação infantil desde o nascimento. A informação é da médica da da Secretaria de Saúde e Família de Guaraciaba, Vanessa Adams. Ela reforçou a importância da vacinação infantil desde os primeiros dias de vida. Segundo ela, a imunização é fundamental para prevenir doenças graves e proteger a saúde das crianças ao longo do crescimento. Conforme ela explicou ao profissional, ainda no nascimento, os bebês precisam receber as vacinas BCG, hepatite B e ABCG. Protege contra formas graves de tuberculose, enquanto a vacina contra hepatite B ajuda a prevenir complicações. Como cirrose, câncer hepático e outras doenças relacionadas ao fígado. A médica destacou que manter a carteira de vacinação em dia é essencial para garantir a proteção completa contra diversas doenças. Ela ressaltou ainda que o acompanhamento continua das vacinas, fazem parte dos cuidados básicos necessários para o desenvolvimento saudável das crianças. 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

0: Tá aí, conta pra gente, Delcio Panho. 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
1: Banda Rainha Musical cantou pra gente, Tiro de 12. Teve movimentos amantes da mesma mulher. 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Tá bom, gente? Pra fechar aqui, tem Flor de Estação e já tem Brilha Som. Um abraço. Na sequência, tem Maicon Gabriel aqui.

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0: E essa é a música com mais emoção aqui na Cedro FM. Este é o Cedro Show na Tarde desta quinta-feira, dia 28 de maio, 15 horas e 4 minutinhos, 25 graus em São José do Cedro. WhatsApp 9197-4572. E eu sou o Maicon Gabriel e eu vou ficar com vocês aqui agora até as 19 horas.
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0: Quinze horas, 6 minutinhos. Vamos ouvir o Henrique e Juliano, Briga Feia.
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0: aí, esse foi o Chimarruts, Novo Começo. Também ouvimos Jorge Mateus, Contrato, e a primeira, Henrique e Juliano, Briga Feia. 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

0: E as informações agora são com o repórter Jonathan William. Boa tarde, Jonathan.
1: Estamos chegando com informações na programação da tarde, Maicon. Estamos em contato nesse momento com Guarujá do Sul. Está com a gente a prefeita Eliane Fanton para falar para nós sobre os investimentos do Executivo Municipal dentro da cidade, em especial, claro, a obra de maior destaque e maior atenção, que é o asfaltamento lá da Caravaggio. Prefeita, boa tarde. Como está o andamento dessa importante obra, dessa importante conquista aí da sua gestão? Boa tarde.
2: Boa tarde, Jonathan. Boa tarde a todos os ouvintes da Rádio Peperi e especial aos ouvintes guarujenses. O andamento, então, fui hoje de manhã lá dar uma olhada no andamento da obra. Está em ritmo pouco acelerado por conta de material que precisa ter para conseguir dar conta de uma obra tão importante. E a licitação aqui é uma empresa que atende o consórcio dos municípios aqui no nosso município, né? Então, as pedras se vendem muito longe, tem um custo muito alto por conta do preço do combustível. Então, tem que ficar mais próximo. E aí, também é a fabricação, né? Que tem limite sempre. Mas, enfim, está em ritmo normal. Sendo muito bem feita, muito bem compactada. Eu digo assim que os guarujenses e quem fizer passagem por essa via vai ter uma segurança muito boa, porque ela vai ficar muito bem feita.
1: E eu acho que esse é o mais importante, prefeita. Nós já conversamos também, você tem uma frase que usa que estrada boa em curta distâncias, né? Eu acho que é mais importante isso. Pode demorar, mas se está bom a estrada, depois lá na frente não vai dar problemas. Como a gente viu, infelizmente, em alguns casos aqui na nossa região, né? Faz aquele serviço mais por cima, depois dá logo problema na frente, né? A ideia não é essa, né?
2: Verdade, Jonathan. Essa frase é muito bom lembrar. Estrada boa em curta distância mesmo, porque tudo fica mais rápido quando a estrada é boa. E além de mais rápido, mais seguro, né? Isso é muito importante. E é melhor fazer bem feito do que...

0: fazer meia boca e daqui a poucos meses ter que ficar já remendando. Então, a gente quer que essa estrada dure um bom tempo.
1: Aproveitar também o nosso contato, prefeito. A gente não conseguiu conversar desde o seu retorno à Brasília, na Marcha dos Prefeitos. Você esteve por lá também. Sabemos que é um ano político, um ano mais curto, então a questão de emendas é mais limitado, mas o que você consegue trazer de bagagem, que se conseguiu trazer de bagagem, de conversa dessa importante viagem?
0: Então, emendas, sim, estão arrumadas, né, já para o próximo ano, especialmente com o nosso senador, que ele fica, né, no governo. Então, também temos algumas emendas a mais, pouca coisa, mas virá. E tudo que vem é muito importante e muito bem-vindo, porque nosso município é muito grato por tanta ajuda que nós ganhamos dos vários parlamentares, tanto da nossa situação, quanto também da oposição que ajudou. Então, nós temos aí grandes recursos, né, tanto das emendas federais como estadual, principalmente emendas do estado, e estamos agora em tramitação para que tudo aconteça a tempo para nós acionar esses recursos antes do período eleitoral. Nós estamos com um período bastante curto, com a equipe de engenharia em troca, né, seguidamente. Estamos com dificuldades nesse sentido, mas estamos arrumando tudo para que a gente comece os serviços e consiga fazer a primeira medição em tempo hábil para que a gente possa já acionar principalmente os recursos de convênios, né? Então, só de convênios aí nós temos mais de 6 milhões de reais que ainda não foram acionados agora e que precisa estar à disposição. Ao todo, tanto em convênio federal como estadual, nós temos mais de 10 milhões de reais que serão acionados agora, né? Alguns já estão em andamento, como as casas do programa Casa Catarina, o asfalto, então, que vai para a linha Caravaggio, e também tem as casas do programa Finis, que nós estamos também no trâmite final já para começar a abrir as ruas na próxima semana, para que possa se colocar esses terrenos em ordem e aí começar as edificações.
1: Demais assuntos, prefeito, que você queira destacar no nosso espaço, o microfone da PPR é todo seu.
0: Então, hoje está acontecendo um grande evento, né, de manhã e à tarde, que é relativo ao mês de maio. Muito importante frisar a toda a população que nós precisamos é proteger nossas crianças e adolescentes, que traumas muitas vezes na infância ficam para o resto da vida e trazem consequências desastrosas, não só para aquela pessoa, mas é pessoas que foram abusadas ou que tiveram algum infortúnio na infância. Eles vão transmitir isso para seus familiares, né? Em várias ações que a gente hoje tem como identificar. Então, o palestrante é muito bom, ele é um perito na área criminal e valeu a pena. As crianças jovens e adolescentes ainda estão assistindo, claro que isso tudo o programa de acordo com a idade, mas dizer aos pais: fiquem de olho nos seus filhos, cuidem dos seus filhos, cuidem. E nós estamos cuidando, fazendo a nossa parte enquanto ente público, cuidando do nosso futuro, que são os nossos jovens e adolescentes.
1: Valeu, obrigado às informações da prefeita Eliane Fanton. Inclusive, na sequência, nós estaremos conversando com a secretária Luísa para falar sobre esse evento que acontece aqui no município. Jonathan William, repórter, PPI.

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0: nós ouvimos agora Melim. Cupido também teve Titãs com a música Flores.
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0: A Secretaria de Agricultura de São José do Cedro comunica que o prazo para a retirada do bônus agrícola encerra no dia 29 de maio. Mais informações pelo telefone 3643-6309. 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
0: 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Agricultura recebe novo trator e distribuição de calcário para reforçar atendimento aos produtores. A informação é do secretário de Agricultura de Anchieta, Leandro Pandolfo. A Secretaria de Agricultura recebeu nesta semana um trator novo de 101 cavalos, equipado com cabine, além de um distribuidor de calcário que será utilizado no atendimento aos agricultores do município. O secretário Pandolfo destacou que os equipamentos chegam para suprir necessidades antigas da pasta e melhorar os serviços oferecidos no interior. Segundo ele, a aquisição foi possível por meio de uma emenda parlamentar destinada pelo deputado federal Celso Maldaner, com apoio da bancada de vereadores do MDB de Anchieta. O secretário ressaltou que o maquinário antigo da secretaria já apresentava dificuldades e que a renovação da frota era considerada prioridade. 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
0: Azul da cor do mar, Ivete Sangalo.

0: e esse foi o Lagoon, Hoje Eu Quero Me Perder. E também ouvimos a Ivete Sangalo, Azul da Cor do Mar. 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
0: Além do... E agora vamos ouvir um Jota Quest, Além do Horizonte. 15 horas e 48 minutinhos.

0: esse é o 1120, meu lugar. Também teve o Wilson Sideral, 24 horas, e Jota Quest, Além do Horizonte.
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0: E essa é a música com mais emoção aqui na Cedro FM. 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
0: Kid Abelha, 16 horas e 5 minutinhos. Alice.

0: E esse foi o Paralamas do Sucesso, a novidade. E antes ouvimos Fábio Júnior, Tente Outra Vez, e também teve o Kid Abelha, Alice. 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
0: 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E agora as informações são com o repórter Jonathan William. Boa tarde, Jonathan.
2: Nós estamos chegando com mais informações na programação da tarde aqui na Rádio Cedro FM. Michael, nesse momento, dando sequência às entrevistas aqui de Guarujá do Sul, conversamos com a Heloísa Pipaz, ela que é secretária de assistência social aqui do município, e ela vai falar para nós sobre a realização no dia de hoje de um importante evento voltado às crianças, aos jovens do município, ainda alusiva ao Maio Laranja. Heloísa, boa tarde, seja bem-vinda aos microfones da Peperi. Como foi esse evento? Como você avalia a realização dele? Vários assuntos importantes na formação desses jovens sendo abordados, né? Boa tarde.
3: Boa tarde aos ouvintes da Rádio Peperi. Nós estamos hoje, na data de hoje, fazendo um evento que é alusivo ao dia 18 de maio, que a gente lembra, né, de uma passagem muito triste que aconteceu lá em 1973. E isso, então, contribuiu, né, para, então, a gente trabalhar o mês de maio, que é voltado à violência da criança e do adolescente.

0: que a gente assim não tem noção de como isso é bem forte ainda, isso acontece, e às vezes bem próximo da gente, né? E então daí hoje aconteceu, foi no auditório da Escola Estadual do Elza. O nosso palestrante foi o Abel. Já teve uma palestra com ele. Ele é maravilhoso, uma pessoa que domina muito bem esse tema. E tivemos assim, o auditório estava lotado. E hoje à tarde continua.
1: Quantos alunos vocês imaginam que participaram? Importante destacar também que é uma junção de esforços, né? Vocês da assistência, o CMDCA, que é o Conselho Municipal da Criança, a educação através das escolas, enfim, toda a administração municipal, todas as esferas empenhadas num único propósito, que é de educar e conscientizar, né?
0: Com certeza, teve muita participação do Conselho Tutelar, teve a presidente do CMDCA, que é a Janice Eberhard, e sem o apoio da educação, com certeza esse evento não aconteceria, porque afinal de contas, essa palestra, ela é voltada, né, claro que para toda a comunidade, todo o público, mas é mais direcionada para as crianças e os adolescentes. Em números assim exato eu não sei falar assim, mas eu acredito que mais de 200 crianças e adolescentes que estavam participando.
1: Secretária, vocês também, visando essa educação para os jovens, como você falou, vocês tiveram a entrega de uma cartilha também, né, que vocês receberam, uma cartilha que tem uma questão de super-heróis aí, né, faz uma alusão a isso, que às vezes é mais fácil de educar, principalmente as crianças, e abordando as histórias mais lúdicas, né, secretária?
0: Sim, essa cartilha nós recebemos do Ministério Público e foi disponibilizado, né, para quem quisesse pegar e levar para casa, né, para ler. É uma cartilha assim bem fácil de entender, bem qualquer, digamos assim, criança lendo, entendeu? Vai entender o que está escrito ali. E tem os desenhos, então assim é bem bem interessante.
1: Muito obrigado às informações da secretária de Assistência Social de Guarujá do Sul, Heloísa Pitpas. Jonathan Vina, repórter, Peperi.
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2: CLFM 16:23. Vamos ouvir agora um Ira. Eu quero sempre mais.

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0: 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Leilão de terrenos no Parque Industrial vai incentivar expansão de empresas. A informação é do secretário de Planejamento de São José do Cedro, Júlio Niederauer. Segundo o secretário, os espaços que irão para leilão são áreas atualmente baldias e que poderão receber novos empreendimentos industriais ou ampliações de empresas já instaladas no município. Conforme Niederauer, a iniciativa faz parte da nova legislação aprovada pela Câmara de Vereadores, criada para facilitar o acesso dos empresários aos terrenos industriais. Além da comercialização das áreas, a lei também prevê incentivos para os futuros investidores, incluindo até 10 horas máquinas destinadas à terraplanagem e melhorias necessárias para a instalação das empresas. O secretário destacou ainda que os terrenos já estão mapeados e definidos na região próxima ao lago do Parque Industrial. No entanto, o processo ainda depende de etapas burocráticas internas da prefeitura, como avaliação por comissão específica, para então os espaços estarem oficialmente aptos ao leilão. 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
0: E agora vamos ouvir um Lulu Santos, Assim Caminha a Humanidade. 16:37.

0: E também ouvimos o Lulu Santos, Assim Caminha a Humanidade. 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
0: E esse é o Nenhum de Nós, das coisas que eu entendo. 16 horas 45 minutinhos. Esse é o Cedro Show na tarde desta quinta-feira.

E esse é o Papas da Língua, Vou Ligar. Também teve Rita Lee, Lança Perfume. E a primeira foi o Vitor Clay, O Sol. 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
0: 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E essa é a música com mais emoção aqui na Cedro FM. 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
0: Zero FM. 17 horas e 6 minutinhos, agora é aquele sertanejão pegado até as 19 horas. Chitãozinho e Chororó, Coração.

0: esse foi o Christian Ralph, Beijo Gelado. E antes tivemos Sérgio Reis, Vaneirão do Coroa, e a primeira foi o Chitãozinho Chororó, Coração. Informações com o repórter Jonathan William. Boa tarde, Jonathan.
1: Estamos de volta na programação da Rádio Cedro FM. Michael, estamos em contato com a Anchieta. A secretária de Fazenda, Sandra Schultz, está com a gente e ela fala para nós sobre concurso público e também processo seletivo. A administração municipal do município está planejando, organizando, em parceria com a MEOSC, a realização de dois processos. Um concurso e também um processo seletivo aí para a seleção de profissionais para a área mais diversas da administração municipal. Sandra, boa tarde. Fale um pouquinho sobre a realização desse concurso.
2: Boa tarde aos ouvintes da Rádio Cedro, em especial à população anchietense. Então, nós estamos com dois editais em aberto, tanto para concurso público quanto processo seletivo. Lembrando, né, que o processo seletivo ele é para cargos temporários, né, para quando algum servidor efetivo precisa estar se ausentando aqui da prefeitura, ou seja, por atestado médico, licença maternidade, ou férias, aí acontecem essas contratações pelo processo seletivo. Nós temos vários cargos aqui. No caso do concurso, nós temos aqui analista de licitação e contratação, educador físico, professor de educação infantil e ensino fundamental, que seriam vagas, né, a nível superior. Já no ensino, no nível médio, nós temos agente comunitário de saúde, que nesse caso é para microárea 4, ou seja, para atuar lá no bairro Cantu, bairro Chavantes, linha Gaiola e linha Taquaruçu Baixo. É importante que a pessoa que vai se inscrever para esse cargo de agente comunitário, ela tem que estar residindo no local onde ela vai atuar. E nos cargos aqui de nível fundamental, nós temos auxiliar de serviços gerais e operador de máquinas. Então, esses aqui seriam os cargos para o concurso. Já para o processo seletivo, nós temos várias vagas aqui para professores, tanto habilitado quanto não habilitado. Nós temos também para contador, engenheiro agrônomo, agente comunitário de saúde também, mas referente à área 10 e área 11, que a área 10, na verdade, ela seria para Rua Olímpio da Almagro, Rua 13 de Maio, enfim, algumas ruas aqui da cidade, né? E a microárea 11 seria para Rua Carlos Piccoli, Rua Buenos Aires, Rua Minas Gerais, Rua Tiradentes e outras linhas aqui também. Tudo isso ele está contido ali no edital, tá? Tem essas explicações ali para quem vai se inscrever. E também nós temos, para o processo seletivo, vagas para o auxiliar de serviços gerais e motorista também.
1: Como funciona a questão do processo de inscrição, secretária? Existe um ponto aí para se inscrever pessoalmente ou todas as inscrições são através do formato online no site da MEOSC?
2: As inscrições, elas são feitas através do site, né, ali da MEOSC. As pessoas têm que entrar lá e fazer...

0: fazer a sua inscrição. Caso precise, de repente a pessoa não tem um computador em casa, algo nesse sentido, ele pode estar vindo aqui na prefeitura para a gente disponibilizar um computador, mas é importante que a pessoa mesmo faça a sua inscrição, tá? Então, às vezes, não tem um computador, mas se tem um celular, pode estar fazendo também no celular, tá? A inscrição, tanto para o concurso quanto para o processo seletivo. É importante também comentar com os ouvintes que o concurso ele vai ser na parte da manhã e o processo seletivo vai ser na parte da tarde. Então as pessoas vão ter oportunidade também de estar se inscrevendo tanto para o concurso como para o processo seletivo.
1: As inscrições já estão abertas há alguns dias. Até quando vão e qual a expectativa de vocês aí de quantidade de pessoas que devam participar?
0: Então, as inscrições elas já estão abertas, né? Iniciaram dia 19 e vão até dia 17 de junho. E como ele faz pouco tempo que eles estão abertos os editais, a gente não tem um número, né, de pessoas que já tenham se inscritos, mas a gente espera que bastante gente se inscreva, principalmente ali para o processo seletivo, que são os cargos que às vezes a gente precisa, né? Com a saída de alguns servidores, precisa estar tá designando outros para a função. Bom, e aproveito o momento, assim, agradeço, tá, Maicon, esse momento para estar tá tirando algumas dúvidas da população. E agradeço também e desejo um ótimo final de semana para todo mundo.
1: Obrigado às informações da Sandra Schultze, ela que é a secretária da Fazenda do município de Anchieta.

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É o Rick Angel. Vê se para com essa marra. Também teve Marília Mendonça, Entre Quatro Paredes, e a primeira foi o Zezé e Luciano, Não Sou o Mesmo Sem Você Por Perto. 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
0: 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Prazo do imposto de renda termina sexta-feira. A informação é do contabilista empresarial e agrícola de São José do Cedro, Edemir Rinaldi. O prazo para entrega da declaração do imposto de renda 2026 encerra nesta sexta-feira, dia 29, às 23h59. Segundo o contabilista, muitos contribuintes em todo o Brasil ainda não enviaram os dados à Receita Federal. Em Santa Catarina, cerca de 1.700.000 declarações já haviam sido entregues até esta semana. Rinaldi destacou que a expectativa da Receita Federal é receber aproximadamente 44 milhões de declarações em todo o país. Porém, ainda faltam entre 8 e 9 milhões de contribuintes para regularizarem a situação. O contador reforçou que muitos brasileiros deixam a entrega para a última hora, o que aumenta o risco de problemas no sistema e atrasos no envio. O especialista alertou que quem não encaminhar a declaração dentro do prazo poderá ter o CPF suspenso e ainda pagar multa mínima de R$ 165. 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
0: Leandro Leonardo, Doce Mistério.

0: E esse é o Rio Negro e Solimões, a gente se entrega.
1: A gente se entrega.
0: E ouvimos a Roberta Miranda, Vá com Deus, e também Leandro Leonardo, Doce Mistério.
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0: foi o Adalberto e o Adriano pedindo perdão.
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0: E também ouvimos o Eduardo Costa, Cansei de Ser Palhaço.
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0: 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E essa é a música com mais emoção aqui na Cedro FM. Este é o Cedro Show na tarde desta quinta-feira, dia 28. É, dia 28, tá acabando o mês. 18 horas e 4 minutinhos. 19 graus em São José do Cedro. E o WhatsApp é o 91974572.
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0: E agora é a vez do Edson Hudson. Do mundo nada se leva.

E esse foi o Michel Teló, é Mara. Também ouvimos aí Vitor e Léo, Amor da Alma, ao vivo. E a primeira foi Marcelo Costa, Agarradinho.

0: E as informações agora são com o nosso repórter Jonathan William. Boa tarde, Jonathan.
1: Estamos de volta na programação da Rádio Centro. Maicon, estamos em contato com Princesa. A secretária de Educação, Aline Dietrich, está com a gente para falar sobre uma importante reunião que foi sediada pelo município de Princesa do Colegiado de Educação da AMEOSC. Aline, boa tarde. Fale para a gente como foi o evento.
2: Olá, boa tarde. Então, foi um momento muito especial para o município de Princesa receber o Colegiado de Educação da AMEOSC, né? Tivemos a presença de representantes de todos os municípios da região, que fortaleceu ainda mais a nossa união e as discussões em prol da educação regional. A equipe aqui de Princesa, então, se dedicou muito para organizar um evento acolhedor, produtivo e que mostrasse um pouco da nossa realidade e dos trabalhos desenvolvidos aqui em nosso município, né? Ficamos muito felizes e satisfeitos com o resultado do encontro, recebemos muitos elogios, muitos retornos positivos, né? Que gostaram da nossa estrutura, da nossa organização aqui em Princesa.
1: Secretária, quais foram as pautas abordadas nesse momento? Muito importante essa integração entre os municípios para fazer uma educação completa em todos os municípios aqui do Extremo Oeste.
2: Então, durante a programação, a gente realizou visitas no CMEI Pequenos Anjos e também no EPM Renascer, onde os participantes puderam conhecer de perto a nossa estrutura e os projetos que a gente desenvolve aqui, o nosso modelo de educação, né? Gostaram muito das instituições, do nosso município de modo geral. A gente fez um pequeno tour pela cidade, né? Então foi algo bem produtivo. Demonstra que mesmo a nossa cidade sendo pequena, Princesa possui muitos diferenciais e acaba servindo de exemplo na prática, principalmente

0: principalmente pelo comprometimento, né, das equipes, pela limpeza da cidade, pela limpeza das escolas, pela organização, pelos vigias, os professores, por tudo, né? Pelo cuidado com os alunos e pela qualidade dos espaços e dos nossos serviços oferecidos, né? A gente também teve um momento importante que fizemos uma homenagem à antiga assessora, né? A assessora Janes, que, né, acabou falecendo no começo de maio, e tivemos a apresentação da nova assessora, a Maria. A gente, então, debateu muito sobre as demandas diárias, né, isso sempre acontece, uma troca de experiências, de informação, e o principal, então, foi sobre o plano municipal de educação, né, que agora os municípios precisam refazer, que, né, tem todo um estudo, e a gente teve uma técnica que veio aqui nos auxiliar, né? A Darlise.
1: Aline, como se deu a escolha aí do município de Princesa para sediar essa reunião? E se vocês já têm em mente, né, juntamente, claro, com a MEOSC, o planejamento dos futuros encontros desse colegiado?
0: Sim, o próximo encontro será em junho, em Dionísio Cerqueira. A gente definiu o encontro colegiado que vamos fazer sempre em algum município para a gente tirar, né, algo para poder trazer para o nosso município, né? Para a gente ir lá conhecer, ver o que pode fazer de diferente, o que está bom, né? O que a gente pode melhorar e assim fazer essa troca entre os municípios, né? Então vai ser final de junho, provavelmente, os encontros. Os encontros do Colegiado da Educação são mensais. Obrigada a todos e uma boa tarde.
1: Muito obrigado às informações da Secretária de Educação do município de Princesa, Aline Dietrich. 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

0: E esse foi o Cleiton Camargo, Tem Que Ser Você. E a primeira foi Roberta Miranda, São Tantas Coisas.
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0: Atenção, região de Guarujá do Sul e municípios vizinhos. Se você está em busca aí de novos desafios profissionais, a Laticínios BRQ está contratando auxiliar de serviços gerais, técnico em manutenção, auxiliar e operador de produção. Oferecem transporte para Cedro, Guarujá do Sul e Dionísio Cerqueira. Salário compatível com a função, refeitório próprio, com comida fresquinha, cesta básica, auxílio estudante, prêmio assiduidade, seguro de vida e horários de diferenciados. Se você tem experiência aí na área e vontade de crescer com a gente, envie seu currículo. Para se candidatar, envie agora mesmo o currículo para o WhatsApp 991682562. Não perca tempo, vá fazer parte deste time. E a Secretaria de Agricultura de São José do Cedro comunica que o prazo para a retirada do bônus agrícola encerra no dia 29 de maio, amanhã. Mais informações pelo telefone 3643-6309. E foi perdido um óculos no Guarujá do Sul. Quem encontrar aí pode deixar o óculos no Bar do Chu.
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0: 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Projeto sobre escolaridade para secretários divide opiniões no Legislativo. A informação é da vereadora de São José do Cedro, Janaína Flack. A vereadora Janaína também comentou o projeto que reduz o nível de escolaridade exigido para ocupantes de cargos de secretário municipal. O assunto gerou repercussão e diferentes posicionamentos entre os vereadores durante a sessão da semana passada. Janaína afirmou que entende a importância da formação e do estudo, mas destacou que existem pessoas competentes que não tiveram oportunidade de concluir a escolaridade no passado. Segundo ela, isso não significa que esses profissionais não possam desempenhar um bom trabalho no serviço público. A vereadora ainda ressaltou que cabe ao prefeito avaliar o desempenho dos secretários e realizar substituições caso o atendimento à população não seja satisfatório. O projeto segue em análise nas comissões da Câmara antes de retornar para a votação em plenário. 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

0: E esse foi o Jean Giovanni, Mil Corações. Também ouvimos aí o Fernando e Sorocaba, Ainda Existem Cowboys. E a primeira foi o Ataíde Alexandre, De Cara com a Solidão.
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0: E atenção, Cedro, Guarujá e Princesa, o caminhão da batatinha, da cebola e da fruta estará amanhã na entrada da cidade. Batatinha graúda, nova, direta do produtor e também maçã bem docinha na promoção. Então é amanhã que vai estar aí na entrada da cidade. É o caminhão da batatinha em São José do Cedro.
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0: E agora vamos ouvir um Rick e Renner. Ela é demais. 18h55.

E nós ouvimos aí a saideira, Ricky Renner, Ela É Demais. 18 horas, 59 minutinhos. E esse foi o Cedro Show na Tarde, desta quinta-feira, dia 28 de maio. 18 graus em São José do Cedro. E vem aí a voz do Brasil. Boa noite, e amanhã estaremos de volta.

0: 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É hora de noticiar os fatos que ajudam a construir um novo país. Direto dos estúdios da Empresa Brasil de Comunicação, em Brasília, vem aí a Voz do Brasil.
1: Em Brasília, 19 horas.
0: Está no ar a Voz do Brasil. As notícias do governo federal que movimentaram o país no dia de hoje.
2: Boa noite.
1: Boa noite para você que nos acompanha em todo o país.
2: Quinta-feira, 28 de maio de 2026.
1: Vamos ao destaque do dia. Emprego.
2: Brasil tem o menor desemprego para o trimestre encerrado em abril desde 2012.
1: Em abril foram geradas mais de 85 mil novas vagas de trabalho formais. Luana Karen.
3: O Brasil encerrou abril com mais de 47 milhões e 800 mil empregos com carteira assinada.
2: E ainda, presidente Lula sanciona projeto que cria a Universidade Federal Indígena.
1: Será a primeira instituição de ensino superior do país voltada aos povos originários.
4: Aos poucos a gente vai ensinando o mundo a compreender que é possível, de forma civilizada, a gente garantindo a todos aqueles que habitam o planeta a ter os seus direitos.
2: Você vai ouvir também combate ao crime organizado.
1: Nova operação avança na asfixia financeira e no fim das fraudes no setor de combustíveis.
2: A ação também impede que gasolina adulterada seja repassada aos consumidores.
1: Na apresentação da Voz do Brasil, hoje, Mariana Jungmann e Luciano Seixas.
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1: O emprego no Brasil continua em crescimento.
2: No mês de abril, foram criados quase 86 mil postos de trabalho com carteira assinada.
1: E a taxa de desocupação no país é a menor desde 2012.
3: Em abril, a atendente Willy da Silva conseguiu uma posição em um restaurante no centro de Brasília. Ela estava desempregada há 6 meses e buscava uma oportunidade de trabalho que permitisse que ela tivesse mais tempo com os filhos.
5: Porque eu curto muito as crianças agora, né? Final de semana eu estou em casa com eles, é feriado, eu não trabalho. É uma coisa garantida, né? Ter um emprego fechado. Com a carteira assinada e tudo, eu vou ter todos os meus direitos, um dia eu sair e tudo mais.
3: Assim como Willy, milhares de brasileiros conseguiram uma emprego no país este ano. Cenário captado pela Pesquisa Nacional por Amostra de Domicílios. De acordo com a PNAD Contínua, a taxa de desocupação no trimestre encerrado em abril foi de 5,8%, o menor nível da série histórica iniciada em 2012 para o período. No mesmo trimestre do ano passado, o percentual de pessoas procurando emprego no Brasil estava em 6,6%. A taxa de desocupação calculada pelo IBGE inclui apenas pessoas desempregadas que estão disponíveis para trabalhar e tentando encontrar uma posição. A coordenadora de pesquisa por amostra de domicílios do IBGE, Adriana Beringui, comentou o resultado.
6: O nível da ocupação segue em patamares elevados, né, mostrando que a capacidade de geração de trabalho e renda no mercado brasileiro segue de forma sustentada.
3: Outro dado que mostra o bom momento por que passa o mercado de trabalho no Brasil é o Cadastro Geral de Empregados e Desempregados, o CAGED, que mede a quantidade de trabalhadores com carteira assinada. Segundo o CAGED, em abril, foram criados no país 85.888 empregos formais. 3 dos 5 grupos da atividade econômica monitorados tiveram saldo positivo: serviços, construção e indústria. Já entre as unidades da federação, 24 das 27 criaram empregos em abril, com destaque para São Paulo, Rio de Janeiro e Minas Gerais. O ministro do Trabalho e Emprego, Luiz Marinho, destacou que o país deve continuar gerando empregos formais.
7: O potencial da economia brasileira é de crescimento. Ele vai continuar crescendo, portanto, creio que nós teremos mais de 1 milhão de empregos gerados como positivo esse ano.
3: De acordo com o CAGED, o Brasil encerrou abril com mais de 47 milhões e 800 mil empregos com carteira assinada. O salário médio de admissão em abril foi de 2.000 R$ 386,56. Reportagem Luana Karen.
2: Em suas redes sociais, o presidente Lula destacou a aprovação na Câmara dos Deputados do fim da escala de trabalho 6x1, sem redução de salário.
1: Segundo ele, as duas folgas semanais significam mais tempo para estudar, se divertir, cuidar da saúde e ver os filhos crescerem.
2: Hoje, o presidente comemorou a aprovação durante encontro com a presidente do Suriname e disse que é uma conquista da sociedade brasileira.
4: Quem sabe um dia a gente consiga fazer com que as pessoas trabalhem o suficiente para sobreviver, o suficiente para enriquecer a economia brasileira, mas o suficiente para que eles possam ser felizes no mundo do trabalho.
1: Durante o programa Bom Dia Ministro, produzido pela Empresa Brasil de Comunicação, Paulo Pereira, do empreendedorismo, da microempresa e da empresa de pequeno porte, comentou o impacto sobre as mulheres.
8: Vou pegar um exemplo, as trabalhadoras domésticas, né, que vão ser muito afetadas pela escala 6x1. Nós temos 1,5 milhão de trabalhadoras domésticas. A mulher trabalha 6 dias, chega em casa, vai fazer o quê? Trabalhar, cuidar dos filhos, cuidar da família. Então, o impacto sobre as mulheres, sobre os setores menos escolarizados, sobre os setores de menor renda é muito grande para que essas pessoas possam ter uma vida melhor, cuidar melhor das suas famílias e, como eu estava dizendo, estudar mais, empreender mais. É importante ressaltar isso, o impacto econômico vai ser bom para muitos segmentos. E aqueles segmentos que podem ter um impacto diferente, nós vamos cuidar, nós vamos achar soluções.
2: A proposta do fim da escala 6x1 segue agora para a avaliação do Senado Federal.
1: Um passo inédito para o futuro dos povos indígenas no Brasil.
2: O presidente Lula sancionou agora há pouco a lei que cria a Universidade Federal Indígena, a primeira do país.
1: Com sede em Brasília, a nova universidade terá camping em diferentes regiões e vai oferecer cursos de graduação e pós-graduação.
9: Prevista para entrar em atividade no próximo ano, a UNIND, Universidade Federal Indígena, será destinada a valorizar os saberes dos povos originários e práticas ancestrais. O ministro dos Povos Indígenas, Eloy Terena, é formado em Direito e diz que a Universidade Federal é um sonho de lideranças indígenas visionárias. Ele relata que a iniciativa será o maior investimento na escolarização dos povos indígenas.
10: A universidade será composta por indígenas em seus quadros e irá retratar essa pluridiversidade étnica que é o nosso país.
9: A Universidade Federal Indígena atenderá inicialmente 2.800 estudantes. A sede será em Brasília, mas unidades descentralizadas serão construídas em outras regiões do Brasil de acordo com a demanda e concentração dos povos indígenas. O ensino será voltado para a formação nos níveis de graduação e pós-graduação. Os cursos terão ênfase em gestão ambiental e territorial, políticas públicas, sustentabilidade socioambiental, línguas indígenas, saúde, direito, agroecologia, engenharias e tecnologias e formação de professores. Para o presidente Lula, o Brasil não pode abrir mão dos saberes milenares dos indígenas.
4: Aos poucos a gente vai ensinando o mundo a compreender que é possível, de forma civilizada, a gente garantindo a todos aqueles que habitam o planeta a ter os seus direitos. E a gente não pode prescindir do conhecimento milenar que os povos indígenas acumularam ao longo de tanto tempo nesse país e no mundo. Cabe agora ao Estado brasileiro pegar o prédio, prepará-lo para que a gente possa, no menor prazo de tempo, fazer uma festa com os novos alunos que vão entrar.
9: A UNIND vai contribuir para a formação de profissionais especializados em educação intercultural e garantir a preservação das 274 línguas faladas pelos 305 povos indígenas do Brasil. Reportagem Graziele Bezerra.
1: O presidente Lula recebeu hoje a presidente do Suriname, Jennifer Gerling Simons.
2: No encontro, os dois líderes assinaram acordos de cooperação e se comprometeram a estreitar laços entre os países.
11: Durante visita oficial, a presidente do Suriname, Jennifer Gerling Simons, chegou ao Brasil acompanhada de mais 5 ministros. Durante encontro com o presidente Lula, os líderes assinaram 13 acordos de cooperação em áreas como defesa, segurança pública, comércio, energia e proteção da Amazônia. O Suriname vive um momento de crescimento econômico após a descoberta de grandes reservas de petróleo e gás natural. Lula afirmou que o Brasil quer ampliar ainda mais o comércio bilateral. Mesmo com um crescimento de 25% desde 2023, o presidente afirmou que ainda existe potencial para esse aumento.
4: Como vocês agora vão se transformar em grandes produtores de petróleo, a Petrobras pode trabalhar com vocês. Aí a gente vai poder equilibrar a balança comercial, porque nós vamos importar um pouco de petróleo de vocês para compensar a nossa colaboração com o Suriname.
11: Na área ambiental, os dois países pretendem ampliar ações conjuntas de combate ao desmatamento e ao crime organizado na Amazônia, como afirmou o presidente Lula.
4: Estamos unindo esforços regionais no enfrentamento ao narcotráfico, ao tráfico de drogas, pessoas e armas de fogo. O novo acordo com a Polícia Federal vai ampliar nossa cooperação no combate a ilícitos transnacionais, com destaque aos crimes ambientais e de mineração.
11: Os governos também assinaram acordos para ampliar as conexões aéreas e marítimas entre os dois países e avançar no chamado Anel das Guianas, projeto de integração regional que liga o norte do Brasil aos países vizinhos da região amazônica. Reportagem Raquel Mariano.
1: Quase 60 mandados de busca e apreensão foram cumpridos hoje na Operação Fluxo Oculto.
2: A ação conjunta entre o governo do Brasil e estados tem como objetivo desmantelar fraudes e lavagem de dinheiro no setor de combustíveis.
9: Nesta nova fase da Operação Carbono Oculto, foram cumpridos 59 mandados de busca e apreensão em 5 estados: São Paulo, Paraná, Mato Grosso do Sul, Minas Gerais e Rio de Janeiro. A ação, batizada de Fluxo Oculto, contou com a participação de órgãos federais e estaduais. O alvo é um esquema criminoso no setor de combustíveis, envolvendo fraudes, sonegação e lavagem de dinheiro. As investigações identificaram 6 novas fintechs, empresas voltadas para serviços financeiros digitais, que, na verdade, operavam como bancos paralelos das organizações criminosas. O ministro da Fazenda, Dario Durigan, destacou a grande movimentação financeira das fintechs no esquema.
12: Uma movimentação total de R$ 26 bilhões em 6 fintechs nos últimos anos, o que acende o sinal de alerta para os órgãos de inteligência, que a gente espera avançar no combate ao crime organizado da maneira que importa, da maneira inteligente, que é fazendo asfixia financeira.
9: Em outra frente de atuação, os agentes cumpriram mandados contra empresas e pessoas que atuavam na adulteração de combustíveis. Somente com um esquema que utilizava nafta petroquímica, os prejuízos aos cofres públicos atingem a marca de R$ 200 milhões em 2 anos. De acordo com o diretor da Agência Nacional do Petróleo, Gás Natural e Biocombustíveis, Júlio Nishida, a operação vai impedir que milhões de litros de gasolina adulterada sejam repassados aos consumidores.
13: A Agência Nacional do Petróleo, em etapas anteriores, interditou e apreendeu pouco mais de 2,5 milhões de litros de gasolina adulterada com essa nafta, e com o trabalho de hoje, a gente impede de outro quantitativo igualmente danoso chegar ao consumidor, chegar à sociedade, em fraudes que envolvem qualidade, dano ao consumidor, dano ao erário, lavagem de dinheiro e vários outros danos à sociedade.
9: Participam da Operação Fluxo Oculto 135 servidores da Receita Federal, além de dezenas de servidores dos órgãos parceiros. Com locução de Graziela Mendonça, reportagem Gabriela Noronha.
1: Em 2015, com o rompimento da barragem do Fundão em Mariana, Minas Gerais, despejou-se resíduos tóxicos e lama no Rio Doce, contaminando a água em Minas Gerais e no Espírito Santo.
2: Desde então, a água do rio vem sendo monitorada. Inicialmente, esse trabalho era feito pela Fundação Renova, que foi extinta em 2024.
1: Agora, com o novo acordo do Rio Doce, o monitoramento passa a ser feito pela FUNASA, a Fundação Nacional de Saúde, ligada ao Ministério da Saúde.
2: Esse mês, a FUNASA começou a segunda etapa de verificação e testagem da qualidade da água em 173 pontos dos dois estados.
1: Mais cedo, nós conversamos com Lenildo Moraes, presidente da Fundação, sobre esse trabalho e também sobre a segurança hídrica proporcionada pelo programa Cisternas, na região do semiárido brasileiro. Acompanhe.
2: presidente Lenildo Moraes, um prazer ter o senhor com a gente aqui na Voz do Brasil. Vamos começar falando do trabalho que a FUNASA vem desempenhando no monitoramento da qualidade da água do Rio Doce. Isso é necessário ainda por causa das consequências do rompimento da barragem do Fundão em Minas Gerais em 2015. Como é que é feito e onde é feito esse monitoramento?
14: Boa noite a todos os ouvintes da Voz do Brasil, boa noite Mariana, boa noite Luciano Seixas. Olha, a Operação FUNASA presente no Rio Doce,

0: governador Valadares, conselheiro Pena, Resplendor e Aimorés. E a terceira e última frente foi nos municípios capixabas, lá no Espírito Santo, com coletas em Aracruz, Linhares, Colatina, São Mateus, Conceição da Barra e Marilândia. A FUNASA disponibilizou a nossa equipe, né, 3 unidades móveis, junto com as equipes, para coleta da qualidade, né, identificar a qualidade da água, além de carros, apoio de equipes técnicas especializadas. Os laboratórios móveis permitiram a realização de análises físicas e químicas e microbiológicas, né? Isso foi importante, porque a partir daí nós podemos identificar a real qualidade, né, e necessidade de futuras ações que a gente precisa fazer a partir dessas análises.
1: Presidente, quando é que os resultados desse monitoramento serão divulgados, especialmente para as comunidades atingidas pela contaminação lá de 2015?
0: As análises já estão em fase final de análise, né? Devemos entregar nos próximos dias. Mais tardar a próxima semana, nós já estaremos com todos esses dados monitorados para que a gente possa apresentar para toda a sociedade.
2: E esse monitoramento, ele vai ser permanente, presidente? Como é que vai ser a periodicidade desse acompanhamento?
0: Vai ser permanente. Nós já temos um acordo de cooperação técnica assinado com a AGESUS, que é a Agência Brasileira de Apoio à Gestão do SUS, e ele vai permitir que o governo, através da FUNASA, Fundação Nacional de Saúde, através de seus técnicos, possa fazer esse monitoramento de forma permanente.
1: E existe um outro trabalho desempenhado também pela FUNASA em relação à segurança hídrica, que é o programa Cisternas. Como é que ele atua para garantir água para as famílias de regiões secas ou semiáridas?
0: A iniciativa permite acesso regular à água potável para consumo humano por meio da captação e armazenamento da água da chuva. É importante que as populações do semiárido que estão nos escutando já sabem como funciona. Então, na realidade, nós, na prática, o programa ele funciona como uma instalação de reservatórios, né? Os reservatórios têm capacidade de 16 mil litros conectados aos telhados das residências, né? Então, nos períodos das chuvas, a água é captada, filtrada e armazenada para ser utilizada nos meses de estiagem.
2: O presidente, quantas famílias já são atendidas pelo programa atualmente? Há previsão dele ser ampliado?
0: Olha, nós estamos atendendo agora 20.976 famílias, quase 21 mil famílias. E a ideia é que a gente faça essa ampliação ainda, tá certo? Os estados beneficiados nessa primeira etapa são Bahia, Ceará, Minas Gerais, Paraíba, Pernambuco, Piauí, Rio Grande do Norte e Sergipe, né? Os investimentos chegam a 250 milhões de reais.
1: E quais são os critérios de seleção das famílias atendidas pelo programa de cisternas?
0: Olha, boa pergunta, Luciano. Olha, o edital estabelece alguns critérios obrigatórios para participação. Por exemplo, as famílias precisam viver em comunidades rurais do semiárido, não ter acesso regular à água potável por rede de abastecimento e não ter sido atendido por programas de cisternas. Além, é claro, das residências ter as condições mínimas para instalação do equipamento. Telhado adequado, a captação da água da chuva, é importante que se tenha espaço suficiente no meio do terreno, né, para poder ter essas condições técnicas necessárias. Outro dado importante é que os critérios são situação de vulnerabilidade social, a pessoa tem que estar inscrita no CAD único, as famílias chefiadas por mulheres têm prioridades. A presença de pessoas com deficiência também. Se é um deficiente na família, um deficiente físico, no núcleo familiar, tem prioridade também. E, obviamente, e um dado muito importante, que está se dando como prioridade também as populações de comunidades quilombolas.
2: Agora, presidente, as famílias que tiverem interesse em receber esses equipamentos, elas devem fazer o quê? Procurar a prefeitura, a FUNASA diretamente, preencher um cadastro? Como é que funciona?
0: Olha, essas 20.976 cisternas já foram feitas a partir de um critério já estabelecido pela FUNASA. A prefeitura fez o levantamento inicial e encaminhou a superintendência, né, da FUNASA, e as pessoas agora devem procurar a prefeitura para poder saber quais os locais. A prefeitura previamente já tem todas as comunidades que vão ser beneficiada. E nós da FUNASA também. Nós vamos divulgar todas as comunidades que foram pré-selecionadas pelas prefeituras.
1: Muito bem, nós conversamos com o presidente da FUNASA, a Fundação Nacional de Saúde.

0: Saúde, Lenildo Moraes. Muito obrigado por sua entrevista aqui, a Voz do Brasil.
1: Obrigado, Mariana. Obrigado, Luciano. Boa noite a todos os ouvintes da Voz do Brasil.
2: O Ministério da Previdência Social e o INSS realizam nesse fim de semana um grande mutirão para atendimentos em diversas regiões do país.
0: São mais de 59 mil vagas destinadas a perícias médicas e avaliações sociais do INSS. As etapas obrigatórias para concessão de benefícios previdenciários e assistenciais.
2: O secretário de Regime Geral de Previdência Social, Benedito Brunca, disse que o tempo de espera vem caindo e destacou a importância do agendamento.
3: No Brasil, o tempo médio de espera no mês de abril estava em 40 dias. Na parcial que tiramos esta semana, esse tempo médio já caiu para 30 dias, o que é uma evolução de 10 dias. É importante que as pessoas que estão aguardando os atendimentos possam entrar em contato ou com o 135 ou no próprio aplicativo do meu INSS para poder fazer a confirmação e antecipar seu atendimento, porque isso vai abreviar o tempo da decisão do seu benefício.
0: Hoje, dia 28 de maio, é comemorado o Dia Internacional da Dignidade Menstrual.
2: No Brasil, dados do IBGE indicam que 15% das adolescentes deixaram de ir ao menos um dia na escola por falta de absorvente.
0: Para tentar mudar essa realidade, o governo do Brasil promove o Programa de Proteção e Promoção da Saúde Menstrual.
2: Em 2 anos, mais de 3 milhões de pessoas foram beneficiadas com itens de higiene e ações educativas.
4: A mineira Mariana Soares conta que menstruou pela primeira vez aos 13 anos de idade e desde então sintomas como fortes dores e enjoo são comuns para ela. Hoje, aos 22 anos, ela luta para que mais mulheres possam falar sobre saúde menstrual.
5: Eu sei que tem muitas vozes de meninas que sofrem como eu, mas não têm a oportunidade de, às vezes, saber que ela pode viver melhor. Isso é um direito nosso.
4: Combater preconceitos e tabus é um dos objetivos do Festival Alana Ideia Fest 2026 para tratar sobre dignidade menstrual e proteção de meninas e adolescentes, como explica a diretora executiva do Alana, Flávia Dória.
6: 6 entre cada 10 meninas têm a rotina escolar abalada por essas dores menstruais e 4 em cada 10 meninas chegam a faltar na escola pelo menos uma vez por mês por causa dessas dores, que muitas vezes são incapacitantes. A gente precisa falar sobre isso.
4: A programação faz parte das ações do Dia Internacional da Dignidade Menstrual, comemorado nesta quinta-feira. Desde 2023, o governo do Brasil distribui de forma gratuita absorventes por meio do Programa de Proteção e Promoção da Saúde Menstrual. Em 2 anos, mais de 500 milhões de unidades já foram distribuídas, de acordo com a Coordenadora Geral de Atenção à Saúde das Mulheres do Ministério da Saúde, Mariana Seabra, além do fornecimento de produtos, ações educativas.
7: O programa tem um eixo de dispensação desses absorventes, né, através do programa Farmácia Popular. E hoje é possível retirar essas autorizações para os beneficiários que são inscritas no Cade Único através do aplicativo Meu SUS Digital. A segunda forma é através do programa Pé de Meia e a terceira forma é justamente na Unidade Básica de Saúde, onde além da autorização, ela vai poder também ter todo o leque de informações.
4: Lembrando que o absorvente é distribuído de forma gratuita e o benefício é destinado a pessoas com idade entre 10 e 49 anos, inscritas no Cade Único e com renda mensal de até R$ 218,00, estudantes da rede pública de baixa renda e pessoas em situação de rua. Reportagem Gabriela Noronha.
0: Amanhã é o último dia para fazer a declaração do Imposto de Renda.
2: A Receita Federal já recebeu mais de 37 milhões de declarações e a expectativa é chegar a 44 milhões de documentos.
0: Quem entregar fora do prazo estará sujeito à multa.
2: E essas foram as notícias do Governo do Brasil.
0: Uma realização da Secretaria de Comunicação Social da Presidência da República.
2: Com produção da empresa Brasil de Comunicação.
0: Fique agora com as notícias do Poder Judiciário e do Congresso Nacional. Boa noite.
2: Boa noite para você e até amanhã.
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10: STF homologa acordo para viabilizar a operação de crédito. crédito ao BRB.
11: STJ define que qualificadora de violência de gênero também se aplica a agressões contra a mulher em relação homoafetiva.
10: Semana na conciliação. Trabalhadores de empresa de tratamento de água e saneamento de Campinas fecha um acordo de mais de 7 milhões de reais.
11: Boa noite, eu sou Marcela Luiza.
10: E eu sou Walter Lima.
11: O Supremo Tribunal Federal homologou nesta quinta-feira um acordo entre a União, o Governo do Distrito Federal, o Banco Central e o Banco de Brasília para viabilizar uma operação de crédito destinada ao reforço financeiro do BRB.
10: A decisão foi tomada durante a audiência de conciliação conduzida pelo ministro Luiz Fux. Marcelo Della Libera.
12: O acordo permite que o Distrito Federal contrate um empréstimo junto ao Fundo Garantidor de Crédito para capitalizar o banco. A operação terá garantia de um sindicato de bancos e contragarantia vinculada às verbas do Fundo de Participação dos Estados e do Distrito Federal e do Fundo de Participação dos Municípios.
11: O Comitê Nacional de Inteligência Artificial no Judiciário aprovou duas medidas para ampliar a segurança da inteligência artificial usada pela Justiça.
10: Coordenada pelo Conselho Nacional de Justiça, a manifestação técnica validou os riscos de inserção de comandos escondidos em documentos processuais e instituiu um Programa Nacional de Segurança para capacitação e com suporte e prevenção de riscos.
11: A manifestação técnica é a primeira medida nacional de orientação sobre o tema e deve ser submetida ao plenário do Conselho.
10: As medidas fazem parte das prioridades definidas pela gestão 2025-2027, coordenada pelo presidente do CNJ e do STF, ministro Edson Fachin.
11: Qualificadora de lesão corporal praticada contra a mulher pela condição do sexo feminino também se aplica em relação homoafetiva entre mulheres.
10: Essa é a conclusão do STJ. Fátima Uchoa.
13: Uma mulher foi acusada de insultar e agredir fisicamente a ex-companheira por ciúmes. O Ministério Público ofereceu denúncia por lesão corporal qualificada, considerando que a agressão foi cometida contra a mulher pela condição do sexo feminino e no âmbito doméstico. A Justiça de Santa Catarina condenou a acusada só pelo crime de lesão corporal em contexto doméstico. Já a sexta turma do STJ deu provimento ao recurso especial do MP. Segundo o ministro relator Rogério Schietti Cruz, basta o vínculo doméstico familiar ou de afetividade e a condição de mulher da vítima para aplicação do sistema protetivo, sendo presumidas a vulnerabilidade e, consequentemente, a motivação de gênero.
11: Trabalhadores de empresa de tratamento de água e saneamento de Campinas fecham acordo de mais de 7 milhões de reais.
10: A conciliação foi fechada durante a Semana Nacional da Conciliação Trabalhista. Rafael Oliveira.
14: O acordo encerra uma ação coletiva de 2018 sobre gratificação paga a motoristas da Sanasa, empresa de economia mista de tratamento de água e saneamento de Campinas. 54 trabalhadores vão receber mais de 7 milhões de reais em valores líquidos. O acordo também prevê o recolhimento de 600 mil reais em FGTS e 2 milhões de reais em encargos previdenciários para a União. As negociações vinham sendo realizadas desde o início do ano.
11: Justiça recebe denúncia contra organização criminosa internacional por garimpo ilegal em Roraima.
10: Na ação, o MPF pede a condenação dos 6 integrantes do grupo e fixação de, no mínimo, 200 mil reais em multa por danos morais coletivos. Vanessa Pereira.
15: Segundo a denúncia, o grupo negociava ouro e diamantes extraídos ilegalmente no Brasil e no exterior, usando contatos e negociações no Peru para comercializar os minerais sem autorização. As investigações apontam investimento de 350 mil reais na compra de ouro e negociações de pedras avaliadas em mais de 100 mil dólares. O MPF pede a condenação dos 6 acusados por exploração ilegal de recursos minerais da União, organização criminosa transnacional, contrabando e lavagem de dinheiro, além de multa mínima de R$ 200 mil por danos coletivos e sociais.
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11: Uma boa noite.
10: E até amanhã.
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17: Eu sou Paula Groba.
18: E eu sou Ricardo Nakaoka.
17: E estes são os destaques de hoje do Jornal do Senado, que começa agora.
18: Senado aprova retomada de benefícios fiscais para o terceiro setor e isenção de IPI para pessoas com deficiência.
17: Escala 6x1, Senado vai analisar proposta aprovada pela Câmara.
18: Segue para sanção presidencial política nacional para estudantes com superdotação.
17: Boa noite.
18: Boa noite.
17: Hospitais filantrópicos, entidades assistenciais e organizações sociais podem voltar a ter acesso a benefícios tributários suspensos nos últimos anos. O Senado aprovou um projeto que retoma incentivos fiscais para instituições do terceiro setor e também garante a isenção do IPI na compra de veículos por pessoas com deficiência.
18: A proposta segue agora para análise da Câmara dos Deputados. Mais informações com o repórter Alexandre Campos.
19: Os benefícios referentes ao Imposto sobre a Renda das Pessoas Jurídicas, Contribuição Social sobre o Lucro Líquido e COFINS, atualmente assegurados por uma lei complementar apenas às organizações da sociedade civil de interesse público e organizações sociais, vão se estender também a todas as entidades do terceiro setor, como afirmou a relatora do projeto, senadora professora Dorinha Seabra, do União do Tocantins.
20: Infelizmente, no formato que está hoje, a Paz e outras instituições já consolidadas na área social perderiam esse benefício.
19: O texto aprovado ainda reverteu outras reduções de benefícios. Um incentivo que passará a valer se a proposta virar lei será o referente à doação ou destinação para patrocínio de parte do imposto de renda devido por empresas para projetos esportivos, culturais e sociais, como os voltados para crianças, adolescentes e idosos. Também foi retomada a isenção total de IPI na compra de veículos por pessoas com deficiência.
17: E os municípios com pendência fiscal já estão autorizados a receber recursos de emendas parlamentares. A publicação que garante essa mudança já saiu no Diário Oficial.
18: Esse e outros dispositivos tinham sido vetados pelo presidente Lula, mas o veto foi derrubado pelo Congresso. Repórter Marcela Diniz.
21: Com a promulgação de 4 dispositivos da Lei de Diretrizes Orçamentárias de 2026, que tiveram veto presidencial derrubado pelo Congresso, ficam permitidas doações de bens e valores no chamado defesa eleitoral, que começa 3 meses antes e vai até o final das eleições. Outro dispositivo autoriza municípios de até 65 mil habitantes que tenham pendências fiscais a celebrar convênios com o governo federal, receber recursos de programas e ter acesso a emendas parlamentares. Na sessão que derrubou o veto, o presidente do Congresso, senador Davi Alcolumbre, assinalou que essas demandas fizeram parte da marcha dos prefeitos à Brasília.
22: São estradas, são rodovias, são escolas, são unidades de saúde, são creches, são praças, enfim, são obras muito relevantes para os municípios brasileiros.
21: As outras 2 regras reinseridas na LDO autorizam o uso de recursos da Lei Orçamentária Anual em despesas que estão fora da competência da União e são relativas à malha hidroviária brasileira e à construção e manutenção de rodovias estaduais e municipais destinadas à integração de modais de transporte ou ao escoamento produtivo.
17: Você sabe o que é ludopatia?
18: Ludopatia é o vício em jogos de azar. Essa compulsão provoca perda de controle, endividamento e impactos graves na vida familiar e emocional dos apostadores.
1: Muita gente vem se conscientizando de que essa atividade pode ser destruidora. Em meio ao avanço das bets no país, mais de 570 mil brasileiros já recorreram à plataforma de autoexclusão criada pelo Ministério da Fazenda para bloquear voluntariamente o próprio CPF em sites regularizados.
18: O crescimento do endividamento de famílias por conta do vício em jogos acendeu o alerta no Senado. Os detalhes com o repórter Rodrigo Rezende.
3: Pelo menos 570 mil pessoas já fizeram cadastro na plataforma de autoexclusão para acesso a sites de apostas. O sistema do Ministério da Fazenda traz a possibilidade do bloqueio voluntário em todas as bets legalizadas no Brasil. De acordo com o Ministério, do total de cadastrados, 207 mil usuários apontaram a perda de controle sobre o jogo e os impactos na saúde mental como principais motivos para a autoexclusão. O vício em jogos de azar, conhecido como ludopatia, atinge milhares de brasileiros, como alerta o senador Humberto Costa, do PT de Pernambuco.
5: Dados da Organização Mundial da Saúde apontam que a taxa de dependência em jogos de azar pode variar de 1 a 3% da população adulta. Se aplicarmos essa proporção ao Brasil, estamos falando de até 4 milhões de brasileiros já em situação clínica de vício.
3: Caso você deseje bloquear o seu próprio acesso aos sites e sistemas regularizados de apostas no Brasil, basta acessar autoexclusãoapostas.fazenda.gov.br. Lembrando que o exclusão é sem o tio. Você deve ter uma conta gov.br para fazer a solicitação e seu CPF será bloqueado em todas as casas de apostas.
1: Secas mais severas, chuvas intensas e eventos climáticos extremos podem marcar os próximos meses no Brasil com o fortalecimento do fenômeno El Niño.
18: Diante do risco de impactos na agricultura, no abastecimento de água e até no aumento de desastres naturais, o Senado reuniu hoje no plenário autoridades e especialistas para discutir medidas de prevenção e preparação. Os detalhes com o repórter Márcio Maturana.
23: O climatologista Carlos Nobre alertou que para este ano se espera uma intensidade maior.
24: Agora, maio, junho, julho, já temos 92% de probabilidade de começar um El Niño. E outubro, novembro e dezembro desse ano, a probabilidade é 98% desse El Niño ser forte ou muito forte. Então, nós temos que nos preparar muito.
23: O senador Hamilton Mourão, do Republicanos do Rio Grande do Sul, disse que é preciso aprimorar o Plano Nacional de Proteção e Defesa Civil de 2012, tornando obrigatórias simulações anuais nos municípios.
25: Se não treinar, nós não vamos conseguir executar na hora que a catástrofe acontecer.
23: O senador Hermes Klan, do PL de Santa Catarina, acredita que o trabalho do Senado para fortalecer o planejamento dos municípios em áreas de risco é fundamental, mas não é suficiente.
26: Muitos municípios brasileiros, especialmente os menores, não têm estrutura técnica, equipe permanente ou capacidade de acessar recursos federais com rapidez. O município sofre a tragédia, mas o sistema público só chega depois da água baixar. Enquanto isso, seguimos repetindo o ciclo: desastre, reconstrução, novo desastre.
23: A sessão de debates foi pedida por todos os líderes partidários, com primeira assinatura de Esperidião Amin, do PP de Santa Catarina.
1: E a proposta que acaba com a escala 6-1 foi aprovada na Câmara dos Deputados na noite de ontem. O próximo passo agora é a análise dessa PEC pelo Senado.
18: Senadores, no entanto, divergem sobre a PEC, que garante aos trabalhadores 2 dias de descanso semanal remunerado. A proposta divide opiniões entre parlamentares e setores da economia. O repórter Douglas Castilho tem mais informações.
27: Uma das vozes contrárias à redução da escala 6-1 para de 5-2 foi o senador Oriovisto Guimarães, do PSDB do Paraná. Segundo ele, trata-se de uma medida demagógica.
28: O Brasil já tem o maior Bolsa Família de toda a história. Já tem auxílio gás.
0: atrás, já tem benefício de prestação continuada. Não tem cabimento. Não houve aumento de produtividade. Não houve investimento em máquinas.
27: Mas o senador Irajá, do PSD do Tocantins, destacou que a nova jornada é uma tendência internacional, fruto justamente da modernização tecnológica.
2: Se a tecnologia já flexibilizou a jornada de 40 horas para os setores corporativos de tecnologia, é um contrassenso condenar o trabalho do comércio a um modelo rígido de aprisionamento de 6 dias por semana.
27: O senador Hamilton Mourão, do Republicanos do Rio Grande do Sul, considera a medida uma intervenção indevida do Estado.
4: Então, se eu vou trabalhar 1 dia, 2 dias, 3 dias, 4 dias, 5 dias, 6 dias, 7 dias, é uma decisão minha numa negociação com aquele que está me contratando.
27: O senador Rogério Marinho, do PL do Rio Grande do Norte, concorda com a livre escolha e apresentou uma nova PEC que será analisada pelo Senado em conjunto com o fim da escala 6x1. A proposta prevê a negociação entre trabalhador e patrão quanto à quantidade de horas trabalhadas e o pagamento proporcional às horas efetivamente cumpridas.
18: Com edição de Paula Groba e trabalhos técnicos de João Lira, o Jornal do Senado fica por aqui. Acompanhe agora as notícias da Câmara dos Deputados. Boa noite.
1: Boa noite e até amanhã.
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6: Parlamentares reduzem a jornada de trabalho semanal para 40 horas.
7: Proposta votada estende imunidade tributária de entidades religiosas.
6: Plenário amplia incentivos para a indústria brasileira de fertilizantes.
7: Cobertura de mais doenças com teste do pezinho avança na Câmara.
6: Boa noite. A Câmara examina projeto que organiza a ampliação do número de doenças que poderão ser detectadas pelo teste do pezinho. Vamos ouvir a reportagem de Maria Neves.
8: A Comissão de Saúde da Câmara dos Deputados aprovou o projeto que estabelece os prazos para a ampliação dos problemas de saúde incluídos no teste do pezinho. Uma lei de 2021 lista 13 doenças a serem detectadas no exame. A legislação determina ainda que o Programa Nacional de Triagem deve ampliar a testagem em 5 etapas, mas não estabelece a data para início de cada fase. Hoje, o Sistema Único de Saúde testa os recém-nascidos apenas para 7 condições previstas na primeira fase, que inclui hipotireoidismo, toxoplasmose e hiperplasia adrenal. Pelo texto aprovado, a segunda etapa de ampliação do teste do pezinho, que inclui a detecção de doenças raras genéticas e metabólicas, deverá estar em vigor até 2027. As demais etapas deverão ser implantadas a cada 2 anos depois de concluída a segunda fase. A relatora, a deputada Rosângela Moro, de São Paulo, ressalta que a triagem neonatal é uma das formas mais eficazes de prevenção em saúde infantil. Ela lembra que a detecção precoce de enfermidades permite intervenções terapêuticas antes da manifestação de sintomas.
12: A triagem, ela faz o diagnóstico de doenças antes mesmo delas se manifestarem. É extremamente importante que as mães exijam, levem os seus neonatos para fazer a triagem neonatal. Quanto antes diagnosticado, você trata, até impede o desenvolvimento da doença. Um dos exames, por exemplo, ele impede o retardo mental das crianças, se for diagnosticado e tratado como dentro do devido prazo.
8: Ao apresentar o projeto, o deputado Eduardo da Fonte, do PP de Pernambuco, afirmou que as doenças raras atingem cerca de 13 milhões de pessoas no Brasil. Segundo o parlamentar, 75% dos acometidos por essas enfermidades são crianças e 30% delas morrem antes dos 5 anos de idade. Na opinião do deputado, ainda que as doenças raras não tenham cura, a detecção precoce é importante porque permite o tratamento adequado que reduz as complicações e o risco de morte. A proposta que estabelece datas para ampliação do teste do pezinho ainda será analisada pelas comissões de Finanças e Tributação e de Constituição e Justiça. Da Rádio Câmara de Brasília, Maria Neves.
9: Saúde.
13: O
10: Hugo Leal, do PSD do Rio de Janeiro, critica o entendimento da Justiça Federal, que, segundo ele, pode dificultar a avaliação de pessoas com autismo leve e restringir o reconhecimento de direitos. Para ele, a medida contraria avanços aprovados na proteção às pessoas com deficiência.
11: O deputado também manifesta preocupação com possíveis impactos no acesso a benefícios sociais por famílias atípicas. Hugo Leal informa ainda que solicitou audiência pública para discutir os efeitos da medida e cobrar esclarecimentos sobre o tema.
13: Direitos Humanos.
10: Em defesa do Bolsa Família, Benedita da Silva, do PT do Rio de Janeiro, afirma que o programa é um instrumento de dignidade e combate à fome. Segundo a deputada, a maioria dos beneficiários conseguiu deixar o auxílio ao longo dos anos por meio da inserção no mercado de trabalho.
11: Benedita da Silva também aponta contradição em setores da elite que criticam investimentos sociais à população mais pobre, mas silenciam diante de subsídios e isenções concedidos a grandes empresas. Ela ressalta que as políticas de transferência de renda foram fundamentais para retirar o Brasil do mapa da fome.
13: Economia.
10: Câmara estende imunidade tributária das igrejas para a compra de bens e serviços destinados ao funcionamento das entidades. O repórter Marcelo Larcher tem as informações.
14: O plenário da Câmara aprovou proposta de emenda à Constituição que amplia a imunidade tributária das igrejas de qualquer culto para alcançar também a compra de bens e serviços necessários ao funcionamento das entidades religiosas. Imunidade tributária é quando o governo fica proibido de cobrar um imposto. A imunidade sobre patrimônio e renda já está assegurada às igrejas por diversas leis. A proposta aprovada deixa claro na Constituição que a imunidade tributária vai valer também para a aquisição de bens ou serviços necessários para a implantação, manutenção e funcionamento das entidades religiosas e templos de qualquer culto. A imunidade é estendida ainda para as creches, comunidades terapêuticas, mosteiros, seminários, conventos, serviços de acolhimento institucional, atividades sociais e assistenciais e demais atividades sem fins lucrativos. As condições e critérios de habilitação terão de ser definidas por lei complementar que ainda vai ser aprovada. Relator da proposta, o deputado doutor Fernando Máximo, do PL de Rondônia, diz que a proposta dá mais segurança jurídica para a imunidade já prevista na Constituição. Deputados da base do governo disseram que a proposta amplia um privilégio e permite que entidades ligadas à igreja sejam também beneficiadas por uma renúncia fiscal que será paga pelos demais contribuintes. Foi o que disse o deputado Pedro Czai, de Santa Catarina, líder do PT.
15: Três leis e a Constituição deixa claro o apoio, a isenção tributária, a imunidade. Agora, o que se quer é extrapolar por várias modalidades de imunidade tributária, como alguém dá uma palestra, ganha 200 mil, alguém compra um avião de 20 milhões. Porque vai ser para atividade religiosa.
14: O autor da proposta, deputado Marcelo Crivella, do Republicanos do Rio de Janeiro, diz que a imunidade prevista na Constituição para as igrejas não existe na prática.
16: É só isso que nós queremos, que a imunidade prevista na Constituição aconteça na prática. Eu já paguei imposto sobre tudo, o dinheiro que eu dou para a igreja não é para pagar imposto de novo. E outra coisa, se comprar um avião, um helicóptero, o senhor acha que a Receita Federal vai devolver isso?
14: A proposta de emenda à Constituição que amplia a imunidade tributária das igrejas de qualquer culto seguiu para análise do Senado. Da Rádio Câmara de Brasília, com informações de Daniele Lessa e Antônio Vital, Marcelo Larcher.
13: Justiça.
11: Para Rogério Correia, do PT de Minas Gerais, o suposto uso de fundos de previdência estaduais, como o Rio Previdência, em instituições privadas, levanta suspeitas de favorecimento político. Ele alega que as denúncias sobre o Banco Master revelam uma relação que envolve integrantes da oposição.
10: Rogério Correia cobra a responsabilização de todos os envolvidos no caso e exalta a atuação das instituições de controle e do judiciário. O deputado espera que as investigações alcancem todos que desviaram os recursos de aposentados.
11: Marcon, do PT Gaúcho, denunciou supostos esquemas ligados ao Banco Master. Ele alega que o senador Flávio Bolsonaro teria visitado o banqueiro Daniel Vorcaro em busca de repasses para despesas do ex-deputado Eduardo Bolsonaro nos Estados Unidos e formação de Caixa 2 para campanhas eleitorais.
10: Marcon exigiu também explicações do presidente nacional do PL, Valdemar da Costa Neto, e da liderança da legenda no Rio Grande do Sul sobre as graves acusações de desvios e benefícios financeiros ilícitos.
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5: Votação.
17: A Câmara aprovou um projeto que cria incentivos para a indústria nacional de fertilizantes. A repórter Daniela Lessa explica que a intenção é tornar o Brasil menos dependente do mercado externo.
19: O plenário da Câmara aprovou o projeto que prevê diversos benefícios tributários, ou seja, descontos no pagamento de impostos para estimular a produção de fertilizantes no Brasil. O projeto cria o Programa de Desenvolvimento da Indústria de Fertilizantes, o Profert, que concede até 10 bilhões de reais em subsídios em 5 anos para fábricas de fertilizantes. Hoje o Brasil importa mais da metade dos fertilizantes e fosfatos utilizados na agricultura, principalmente de países como a Rússia, a China e os Estados Unidos. A proposta, já aprovada pelo Senado, está baseada em renúncia de receitas, ou seja, o governo deixa de cobrar impostos para estimular o setor. O texto final, apresentado pelo relator, deputado Júnior Ferrari, do PSD do Pará, limita essas desonerações em 2 bilhões de reais por ano e fixa prazo máximo de 5 anos para os benefícios. O projeto beneficia empresas com projetos aprovados pelo Ministério da Agricultura. Além disso, obriga a mistura obrigatória de fertilizantes nacionais no produto consumido e comercializado no país, começando com 2% ano que vem e chegando a 30% em 10 anos. O argumento é que o Brasil precisa ficar menos dependente do mercado externo. As medidas foram criticadas pelo deputado Gilson Marques, do Novo, de Santa Catarina.
20: Ele trocou a antiga forma de lidar com o problema, que era a desoneração tributária de IPI, COFINS, e ele abandonou essa forma de incentivo para ter uma outra forma de incentivo, que na verdade é uma reserva de mercado, ou seja, beneficiar poucos indicados. E, além disso, ele se apoia em pilares que nós não concordamos. Por exemplo, a mistura obrigatória de fertilizantes nacionais. Isso não faz sentido nenhum.
19: A proposta também permite que o governo federal crie linhas de financiamento a projetos de produção, pesquisa e infraestrutura, o que ficará a cargo do BNDES. De acordo com o relator, Júnior Ferrari, a dependência de fertilizantes de outros países deixa o país vulnerável.
21: Esse projeto, ele é de suma importância, porque o Brasil, ele é um dos maiores produtores de alimentos do mundo. E hoje importamos cerca de 85% a 90% dos fertilizantes. Então corremos o risco de falta de alimento no Brasil e no mundo. Daí a importância desse projeto, porque é uma questão econômica, mas muito mais, e principalmente é uma questão de segurança alimentar.
19: Como foi alterado pela Câmara, o projeto que cria o Programa de Desenvolvimento da Indústria de Fertilizantes, com benefícios tributários para aumentar a produção nacional, voltou para análise do Senado. Da Rádio Câmara de Brasília, com informações de Antônio Vital, Daniele Lessa.
5: Agricultura.
22: Emidinho Madeira, do PL de Minas Gerais, denunciou o desvio de 850 milhões do Fundo de Defesa da Economia Cafeeira, principal aporte do governo federal ao setor. O parlamentar afirma que os recursos devem ser utilizados exclusivamente no fortalecimento da produção.
17: Emidinho Madeira cobrou ainda a redução imediata das taxas de juros do Funcafé para aliviar os custos dos produtores que enfrentam instabilidade de preços e sequelas de anos de seca, especialmente no estado mineiro.
5: Turismo.
22: Bacelar do PV celebra o desempenho da Bahia na atração de turistas internacionais e atribui o avanço do setor, entre outras coisas, à ampliação da conectividade aérea. O deputado também faz críticas à condução da política de turismo durante a gestão anterior.
17: Bacelar lembra ainda que o aumento da chegada de visitantes estrangeiros e a relevância econômica da atividade têm impulsionado a expansão do setor. Segundo ele, tudo isso reflete políticas públicas de incentivo ao turismo nacional.
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2: Trabalho.
22: Câmara aprova a redução da jornada semanal para 40 horas e 2 dias de descanso remunerado. O repórter Antônio Vital acompanhou a votação.
4: A Câmara dos Deputados aprovou por 472 votos a favor e apenas 22 contrários a proposta de emenda à Constituição que reduz a jornada normal de trabalho para até 40 horas semanais e garante 2 dias de repouso semanal remunerado aos trabalhadores. Horas antes, o texto apresentado pelo relator, deputado Léo Prates, do Republicanos da Bahia, foi aprovado em uma comissão especial por 34 votos a 4. No plenário, o texto aprovado foi uma emenda apresentada pelo líder do PT, Paulo Pimenta, do PT do Rio Grande do Sul, praticamente idêntica ao aprovado na comissão e resultado de um acordo entre a maioria dos partidos. A aprovação desse texto alternativo impediu que fosse votada, a pedido do PL, outra proposta de emenda à Constituição, apresentada pela deputada Érica Hilton, do PSOL de São Paulo, que reduzia a jornada de trabalho para 4 dias por semana e foi analisada junto com o texto aprovado. Além da jornada de 40 horas semanais, o texto aprovado, conhecido como PEC do fim da escala 6x1, prevê que um dos 2 dias de descanso deverá ser preferencialmente aos domingos. A redução da jornada e a ampliação do descanso devem acontecer sem qualquer tipo de redução nos salários. Essa garantia também vale para os pisos salariais. A adoção da medida será gradual. 60 dias depois da publicação da emenda, a jornada normal não poderá passar de 42 horas semanais. Depois de 1 ano, deverá cair para 40 horas. A proposta foi criticada por deputados da oposição, inclusive do PL, que tentou aprovar a proposta que não tinha sido objeto de acordo no plenário. Para o deputado Bibo Nunes, do PL do Rio Grande do Sul, a medida proíbe as pessoas de trabalharem.
5: Estão querendo proibir de trabalhar nesse país. Não tem lugar no mundo que proíba de trabalhar. A esquerda só sabe viver de bocas e tetas. É com o trabalho que se vive. Trabalho honra, dignifica.
4: O deputado Carlos Aratini, do PT de São Paulo, criticou a tentativa de aprovação de texto que não tinha sido objeto de acordo.
23: Um destaque fake. Por que fake? Porque a maioria do PL atuou o tempo todo contra a PEC que acaba com a escala 6x1 e coloca a jornada de 40 horas. Chegaram a apresentar aqui uma emenda onde teria um prazo de implantação dessa modificação de 10 anos, mas agora eles dão uma de radical.
4: A proposta foi criticada por outros deputados da oposição. O deputado Kim Kataguiri, do Missão de São Paulo, considerou a aprovação da proposta uma medida eleitoreira que não trará benefícios reais ao trabalhador.
24: Aliás, o melhor cenário para mim era nem ter transição, era começar agora. Quanto antes começar, antes as pessoas vão saber que é uma farsa, que a vida delas não mudou, não melhorou, que elas não vão estar trabalhando menos.
4: O texto permite que convenções ou acordos coletivos estabeleçam regime de compensação, inclusive para categorias com jornadas diferenciadas. Outro trecho prevê que lei complementar estabeleça medidas de transição para microempreendedores individuais, microempresas e empresas de pequeno porte. A proposta também permite que empresas que prestam serviço de mão de obra terceirizada para o serviço público por meio de licitação reduzam a carga horária dos funcionários após a alteração do contrato. Ao defender a importância de mais tempo livre para os trabalhadores, o autor de uma das propostas que deu origem à mudança, deputado Reginaldo Lopes, do PT de Minas Gerais, destacou as consequências de jornadas extensas para a saúde mental do trabalhador.
25: Nenhum setor econômico perde, muito pelo contrário. O que prejudica uma economia, uma empresa, é o seu trabalhador, seu colaborador adoecido. E hoje nós temos uma pandemia de doença mental no país.
4: O presidente da Câmara, Hugo Mota, classificou a aprovação como histórica. Depois de aprovada em 2 turnos de votação, a PEC do fim da escala 6x1 seguiu para análise do Senado. Da Rádio Câmara de Brasília, com informações de Daniele Lessa, Antônio Vital.
26: Padre João, do PT de Minas Gerais, afirma que o fim da escala 6x1 restringe acordos trabalhistas que desrespeitem o novo limite de horas. Ele também relaciona a alteração constitucional ao combate à exploração do trabalho e à sobrecarga enfrentada principalmente por mulheres.
22: Heloísa Helena, da Rede do Rio de Janeiro, afirma que o debate sobre o fim da escala 6x1 representa uma reivindicação histórica dos trabalhadores. Para ela, a mudança pode melhorar a qualidade de vida e reduzir a sobrecarga enfrentada por diferentes categorias profissionais.
26: Segundo Alexandre Lindemeyer, do PT do Rio Grande do Sul, a redução da jornada de trabalho é uma pauta histórica para o parlamento brasileiro. Ele observa que, com o avanço da tecnologia, não há mais justificativa para manter uma jornada que adoece os trabalhadores.
22: Bebeto, do PP do Rio de Janeiro, declara posicionamento favorável ao projeto que acaba com a escala de trabalho 6x1. O parlamentar relembra sua trajetória profissional como servente de pedreiro, camelô e feirante para reforçar seu compromisso com a defesa dos direitos dos trabalhadores.
26: Welter, do PT do Paraná, celebrou o avanço da votação para o fim da escala 6x1, destacando o impacto positivo da medida para mulheres, jovens e trabalhadores rurais. Segundo ele, a mudança promove uma rotina mais humana, além de alinhar o Brasil aos padrões de países desenvolvidos.
22: Pedro Paulo, do PSD do Rio de Janeiro, defendeu o fim da escala 6x1, destacando que a medida vai beneficiar milhões de trabalhadores ao reduzir o desgaste físico e mental. Ele afirmou ainda que o descanso adequado eleva a produtividade e saúde mental do trabalhador.
26: Ana Pimentel, do PT de Minas Gerais, afirma que a redução...
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0: Muito boa noite, eu sou Pedro de Lima e a partir de agora você confere aqui na Rádio Cedro FM o programa Show na Noite. Junto com nós está o patrocinador X Gaúcho e vamos ver você até às 10 horas. Então você quer uma música, pedir uma música, peça pelo WhatsApp 49991974572.
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0: Vamos começar ouvindo Um Quilo, Deixe-me.

Bom demais, ouvimos Thiago York, Tempo Perdido. Também ouvimos Marcelo Genesi cantando Pra Sonhar. E por primeiro ouvimos Um Quilo, Deixe-me Ir. 8 horas e 14 minutos, ouvimos no oferecimento de X Gaúcho Cedro. 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
0: Vamos ouvir agora Chapéu de Palha cantando a música Bem.

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1: Bom demais! Ouvimos Hungria cantando a música preta. Também ouvimos Julia B, Menina Solta. E por primeiro ouvimos Chapéu de Palha cantando a música bem. Vamos ouvir agora Vitor Clay cantando Menina Linda. Menina Linda.

0: Hora certa, 8 horas e 31 minutos. 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
2: O Educação no Ar de hoje traz um assunto de extrema importância para as famílias catarinenses: a proteção das nossas crianças e adolescentes. O Conselho Nacional de Justiça instituiu o Mês da Infância Protegida para conscientizar a sociedade e humanizar o atendimento a jovens vítimas de violência. Quem explica a importância de acolher esses relatos com sensibilidade é a desembargadora Cláudia Lambert de Faria, coordenadora da Infância e da Juventude do Tribunal de Justiça de Santa Catarina.
3: Nós devemos ouvir a criança e o adolescente de uma forma respeitosa, com sensibilidade e acolhimento. No fundo, a escuta humanizada, tanto no sistema de justiça como no seio da família, se mostra imprescindível, porque faz a criança perceber que existe um adulto de confiança que está disposto a ouvir, a acreditar no que ela fala e, principalmente, compreendê-la.
2: Para evitar que a criança passe pelo trauma de repetir a história de violência várias vezes a pessoas diferentes, o Judiciário Catarinense aplica o chamado depoimento especial. Ele ocorre em salas acolhedoras, com psicólogos e assistentes sociais capacitados, bem longe da formalidade das salas de audiência tradicionais. A desembargadora aponta que o grande desafio atual vai além do tribunal.
3: O silêncio envolve muitas situações de violência, e essa violência, como sabemos, algumas vezes ela ocorre dentro da própria casa, num ambiente de convivência e confiança da própria criança, o que torna a identificação bem mais difícil. Além disso, o ambiente digital trouxe novas formas de violência e exploração. Muitos riscos chegam às crianças e aos adolescentes por meio das redes sociais, dos jogos online e das plataformas digitais, sem que os adultos percebam.
2: Por isso, a suspeita já é motivo suficiente para agir. Pais, professores, vizinhos ou familiares podem e devem denunciar anonimamente pelo Disque 100. Esse é o canal nacional de direitos humanos que funciona 24 horas. A desembargadora reforça o papel dos adultos no dia a dia.
3: Crianças precisam de proteção institucional e familiar para que possam se sentir seguras, tranquilas para poder falar, para poder pedir ajuda, sem medo de serem repreendidas. Por isso, precisam da nossa presença, de um diálogo constante, de atenção permanente aos sinais de sofrimento e, principalmente, de muito amor.
2: De Florianópolis, da Rede de Notícias Acaerte, Amarilis Pequeno.
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2: Vamos ouvir agora Restart, cantando a música Matemática.

Bom demais, ouvimos na programação Nicolas Germano, Simples e Romântico. Também ouvimos Ana Vitória cantando a música Explodir. E por primeiro ouvimos Restart cantando Matemática. 8 horas e 47 minutos, ouvimos no oferecimento de X Gaúcho Cedro, o autêntico X Gaúcho, bem molhado e bem prensado, hambúrguer artesanal com carne fresca do dia, a maionese é caseira e não vai ovo cru. 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

0: Hora certa, 8 horas e 48 minutos. 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
0: Vamos ouvir agora Ana Castela, Olha Onde Eu Tô.

0: Bom demais, ouvimos Análaga, Já Sei Namorar, com participação de Matheus e Cauã. Também ouvimos Dux, Com Você É Melhor, com participação de Di Ferreiro. E por primeiro ouvimos Ana Castela, Olha Onde Eu Tô.
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0: Vamos ouvir agora a Malta cantando a música Iris, Diz Pra Mim.